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14: 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Senhor, o sol rasga a aurora, a noite vai embora. É um novo dia. Suplico de todo o coração. Dai-nos a bênção e proteção. Cubra-nos de alegria. Peço com confiança. Encha-me o coração de esperança. Quero servir. Só assim terei felicidade. Peço com sinceridade. Quero o seu amor sentir. Neste dia nascendo, vou logo agradecendo. Obrigado pelo viver. Derrama no mundo a fraternidade, que acabe toda a maldade e o sofrer. Sei que sou sua criação, obra de tuas mãos e de teu amor. Não peço que tire de mim a tentação, não quero a solidão, quero o teu carinho. Que eu seja instrumento de Jesus, tenha o mesmo sentimento, mostra-me o caminho. O sol é luz, é dia como seduz. Abençoa-me em nome de Jesus.
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2: Agora, 7 horas 29 minutos, 7h29, muito bom dia. Já estamos iniciando mais uma edição do Repórter TB. Na manhã desta terça-feira, hoje é dia 22 do mês de setembro do ano de 2026. E a partir de agora até as 9 horas da manhã, nosso foco é informação, Repórter TB. Hoje, de acordo com o calendário, é o Dia da Banana, Dia da Juventude do Brasil, Dia do Contador, Dia Nacional da Saúde de Adolescentes e Jovens, hoje é Dia Nacional da Defesa da Fauna, Dia Nacional do Atleta Paralímpico, também é Dia Mundial da Leucemia Mieloide Crônica, Dia Mundial do Rinoceronte, também Dia Mundial Sem Carro, início da primavera no Hemisfério Sul. Então hoje começa a primavera no dia 22 de setembro. Daqui a pouquinho vamos trazer informações, vamos começar com o tempo em todo o sul do Brasil, né? E a... para você ver, né, como que é a previsão, né, o tempo, né, a previsão, a temperatura, o meio ambiente, o clima, né? Dias atrás aí nós divulgávamos o dia inteiro aí chuva, né? E acabou não vindo aquilo que estava previsto, né? E ontem à noite, né, veio esse vendaval de 30 segundos, né? E acabou causando mais destruição do que dias atrás, né? Daqui a pouquinho a gente vai falar sobre isso, vamos saber como vai ficar daqui para frente também, né, diante da previsão para o sul do Brasil e também para Telêmaco Borba e toda a nossa região. Também já informação de segurança pública com Marcelo Correia, Cat Neves, girando com a notícia, informações importantes, o Naio trazendo notícias do esporte, vamos trazer informações também de vagas de emprego, da Agência do Trabalhador, vamos trazer informações dos sites, as principais notícias, né, para amanhã de hoje, né, e a notícia também que chama a atenção nas últimas horas, as buscas aí pelo helicóptero e com o Rick, da dupla Rick Renner, né, empresário, e outras duas pessoas que desapareceram, né, também essa informação nacional que continua as buscas, né, pelo cantor, pelo helicóptero, pelo grupo que estava neste helicóptero, né? Então, é a notícia de destaque hoje a nível nacional, também, né, que se tem. Mas daqui a pouquinho a gente vai trazer, e claro que a sua participação a partir de agora, quero saber quem que está nos ouvindo pela internet a partir de hoje, e não sabemos aí por quanto tempo, né, ainda. Nós vamos transmitir a programação apenas pela internet, né? Eu quero saber quem que está nos ouvindo, né, pela internet na manhã desta terça-feira. Dá um alô para nós aqui, né? Fala, ó, Jefferson, Marcelo, estamos ouvindo aqui pela internet, né? Porque agora, pelo rádio, você não vai conseguir nos escutar, porque ontem, com esse vendaval, né, a nossa torre de transmissão, que fica lá no bairro São Francisco, ela acabou caindo, né, pela força do vento. Houve uma destruição lá na torre e os técnicos já estão aí, né, no intuito de novamente restabelecer, né, a transmissão, reerguer, né, um trabalho bastante difícil, né, moroso, vai estar acontecendo, né? Então, para você erguer uma torre.

0: rei de mais de 100 metros de altura, não é fácil, né? Não é de uma hora para outra que isso acontece, né? E realmente essa torre acabou caindo, ó. Diferente de uma outra vez que caiu essa torre, ela caiu em cima das casas, né? Que é ali do local que é que fica os transmissores, tem um outro gerador. Então essa torre caiu em cima dessa estrutura, né? Que guarda os transmissores, né? Então nós tivemos lá na noite de ontem protegendo esses equipamentos com lonas, a equipe da prefeitura também, da Defesa Civil, esteve auxiliando lá, né, com essas lonas. Então, o estrago, né, ali para a emissora também foi grande. Então, por isso que nós estamos ouvindo, estamos transmitindo hoje apenas pela internet. E por isso, nós queremos saber de vocês aí, quem que está nos acompanhando nesta manhã. A Maria Lúcia, né, está ouvindo nós pela internet. Bom dia, obrigado aí pela participação aqui com a gente. Meu amigo Adão Araújo, né? Não sei se está ouvindo pela internet, só mandou uma mensagem aqui. Então, pessoal que está nos acompanhando, manda um alô para nós aí para dizer se você está nos acompanhando aí pela internet ou não, tá certo? Muito bem, 7h36. Então vamos saber da previsão do tempo e para todo o sul do Brasil.
1: Previsão do tempo para terça-feira, 22 de setembro de 2026. Região Sul. Em Florianópolis, Santa Catarina, previsão de céu encoberto com chuva isolada pela manhã. Os termômetros registram mínima de 16 e máxima de 22 graus. A umidade relativa do ar fica entre 100 e 60%. Sapopema, no Paraná. Sopra velhinhas com muitas nuvens no céu e pancadas de chuva isoladas. Termômetros registrando mínima de 14 e máxima de 25 graus. A umidade relativa do ar oscila entre 100 e 70%. Você ouviu a previsão do tempo para esta terça-feira, 22 de setembro de 2026. Com informações do IBGE Cidades e do Instituto Nacional de Meteorologia, INMET. Redação de Lucília Araújo, da agência Rádio Gov em Brasília, Vladimir Filipim.
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0: 7h37 da manhã. Vamos à previsão do tempo aqui para Telêmaco Borba, de acordo com o Cimepar. Temperatura mínima de 16 graus, agora máxima chegando a 22 aqui em Telêmaco, com chuva para esta terça-feira, viu? Na quarta-feira amanhã, mínima de 12, máxima de 20. Cai a temperatura um pouco para amanhã, viu? Então vai cair a temperatura amanhã, né? Quando começa, né, a primavera. A primavera começa hoje, né? Amanhã, mínima de 12, máxima de 20, também com alguma chuva. E depois vai fazer tempo bom, viu? Na quinta-feira, amanhece com sol e queda na temperatura. Vai esfriar na quinta, cair para 10 graus a temperatura quinta-feira. Mas só quinta também, né? Na sexta vai permanecer um pouquinho frio com 11 de mínima. No sábado com 14, sobe para 14, domingo para 15, na segunda também. Então de quinta até segunda-feira com sol aqui em Telêmaco Borba, segundo o Cimepar, tá bom? Então se prepare que vem um friozinho aí para quinta-feira com um tempo bom, com sol aqui em Telêmaco Borba. Nesse momento não tá chovendo, temperatura agora na casa, deixa eu só acompanhar aqui. Temperatura aqui em Telêmaco Borba, nesse momento, na casa dos 17 graus.
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1: Agora são 7h39. 7h39 da manhã. Hoje um programa. Vamos fazer um programa diferente. Apenas pela internet. E vamos falar um pouco a respeito desse vendaval de ontem. Já o Marcelo Corrêa também já chega com informações. Eu acompanhei ontem à noite o trabalho da Defesa Civil, também vou trazer algumas informações para você, do trabalho da Defesa Civil. Atendeu muitas ocorrências, muitos destelhamentos, quedas de árvore. Tem uma casa que destelhou quase inteira ali no bairro BNH. Também a Defesa Civil rapidamente foi para o local, comércio, enfim, vários estabelecimentos, vários bairros atingidos aí pela chuva, né? Ó, meu amigo Edemilson Vaz, Jimmy. Eu moro em Coriúva lá, o Vaz. Esse aqui é outro Vaz, achei que era o segurança ali da câmera, ali, né? O Jimmy, né? E diz que estava em deslocamento para Lagoa, porém tá tudo parado, árvores pela rodovia. Então, o pessoal trabalhando lá na retirada. Então, o pessoal que vai sentido Lagoa, então já fica atento, né? Principalmente com a fila, ela vai ficando grande, né? Então, o pessoal na rodovia, então muito cuidado quem vai sentido Lagoa. Tá tudo parado lá naquele local. E o pessoal estão trabalhando para a retirada das árvores na pista, tá bom? Então, se você está nos acompanhando e tem informação também, né, dos estragos da chuva, atingiu aí o seu bairro, a sua rua, enfim, como foi, né, a chuva aí de ontem à noite, o vento, na verdade, né, não foi nem chuva, não foi, né, foi vento, praticamente, que acabou causando todo esse estrago. Marcelo, como que foi aí as informações também, segurança pública, os fatos, e hoje, como eu falei, a gente vai trazendo uma programação aí diferenciada aqui dentro do Repórter TV. Bom dia, Marcelo.
2: Muito bom dia, Jefferson. Bom dia, ouvintes aí do programa Repórter TV. Estamos chegando nesta manhã de terça-feira, dia 22 de setembro de 2026, trazendo aí os destaques da nossa participação. Hoje falando mais a respeito aí da questão do tempo, né? O tempo que realmente só vem se confirmando as previsões dos especialistas, dos meteorologistas, sobre a questão do Super El Niño, né? A previsão é de que realmente agora, a partir do início da primavera até o final do ano, nós deveremos ter aí um aumento no número de tempestades, chuvas intensas, granizo, vento forte e alguns casos até mesmo de tornados, né? Aqui em Telêmaco Borba nós pudemos ver aí ontem o vento forte, mas acredito que foi uma ponta só, uma parte de um vento, né? Mas agora em Apucarana, estava acompanhando ali, Apucarana, ventos de 125 km por hora. Deixaram um rastro de destruição em Apucarana, várias e várias pessoas desalojadas, partes da cidade sem energia elétrica. Eu estava vendo umas imagens ali de Apucarana, moradores andando pela rua e a quantidade de granizo passava da altura da canela das pessoas no local ali onde eles estavam. Então, para você ver a quantidade de granizo que caiu na região lá de Apucarana, né? Também Mauá da Serra foi bastante castigada pelo vento. Essa região aí do Paraná, né? Deixa eu ver aqui. Isso, Apucarana, Mauá da Serra e também região de Francisco Beltrão e Faxinal sofreram mais com a questão do vento. O vento foi aí acima de 100 km por hora. Aqui em Telêmaco Borba nós tivemos sim vento, mas eu acredito que não chegou a passar de 100 km por hora, mas já fez bastante estrago aqui na cidade, derrubando várias árvores. Aqui na Avenida Horácio Clabim, fachadas de loja destruída, parte dessas estruturas metálicas acabou arrancando com o vento e voando na rede de alta tensão, fazendo com que fechasse curto, né, e caindo a energia elétrica aqui no centro. Então, realmente é preocupante essa questão do Super El Niño, né? E a tendência é que de agora em diante aumente ainda mais, né? Porque hoje

0: Hoje, oficialmente, estamos começando a primavera. As temperaturas devem começar a subir e, com esse aumento da temperatura, sobe também a temperatura das águas do oceano. E isso é que vai fazer com que o El Niño seja um tanto quanto forte, pode ser o maior aí dos últimos tempos, né? Agora, falando de segurança, nós tivemos também alguns atendimentos. O homem fica ferido após cair de aproximadamente 2 metros de altura aqui em Telêmaco Borba. Daqui a pouquinho nós vamos trazer aí esta informação para você que está acompanhando aí o programa Repórter TV. Como já bem disse o Jefferson, hoje estamos apenas através da internet, né? Não temos aí no rádio a programação devido à queda da torre. Nós tivemos aí uma informação, Jefferson, sobre a questão lá do Rick, né? O cantor da dupla Rick Renner. O celular dele emitiu um sinal e está sendo rastreado. Então, outro fato que aconteceu aí repercutiu nas redes sociais a nível nacional. O cantor Rick, da dupla Rick Renner, estava em um helicóptero. Esse helicóptero acabou sumindo, né? Desapareceu. E agora eles conseguiram captar aí o sinal do celular do cantor. E o celular está sendo rastreado com o objetivo de tentar encontrar aí o que aconteceu com esse helicóptero. Se ele realmente caiu ou se apenas foi um pouso forçado, né? Também, outra informação, funcionários da Caixa rejeitam proposta e greve deve continuar. Então, aqui tem uma informação do G1, da Globo, sobre como ficam as contas e os benefícios, né? Os aposentados aí, né? O pessoal que recebe pela Caixa. Então, os funcionários, eles rejeitaram a proposta, então a greve continua. E também nos Correios continua, né? Apesar que nos Correios, o pessoal ainda continua com 80% do efetivo trabalhando. Informações para você ligado aí na programação do Repórter TV nesta terça-feira.
1: Muito bem, obrigado Marcelo pelas informações. Daqui a pouquinho eu vou trazer um apanhado geral aqui da Defesa Civil do Estado. Todas as cidades que foram atingidas, inclusive falando aqui de Telêmaco Borba, sobre a rajada de vento que aconteceu aqui em Telêmaco, também do trabalho da Defesa Civil aqui em Telêmaco Borba. Inclusive, já. Destacando também, Marcelo, que a Defesa Civil já está nesse momento, a Defesa Civil aqui de Telêmaco Borba, ali na Praça Dr. Horácio Clabim, é um pinheiro, uma araucária ali, já inclinou, né, já está para cair, ali bem no miolo ali da Praça Dr. Horácio Clabim, e pelo ângulo dela aqui, Marcelo. Se ela cair, ela vai atingir aquele busto ali do Dr. Horácio Clavim, na entrada ali da praça. Então, bem em frente ali mesmo, a prefeitura, ela não vai cair na rua, ela vai cair pela inclinação dela, ela vai cair naquele busto que tem ali na entrada da praça. Mas a Defesa Civil já está lá no local, nesse momento. Estou conversando aqui com o responsável pela Defesa Civil, que é o secretário de Obras, que é o Paulinho. Inclusive, já vamos fazer um apanhado aqui, informação lá da Defesa Civil de Telêmaco sobre os atendimentos aqui no nosso município nas últimas horas. E quem estiver nos acompanhando aí pela internet, manda um alô aí, como que foi aí a situação, na região também, pessoal que estão nos ouvindo pela internet, tá bom? 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
2: Marcelo, como que trabalhando ouvindo programação? Eu estou ouvindo pela net. E aqui a chuvinha continua. Com certeza, aquele um que ficou reclamando que não tinha vindo o temporal aquele dia, agora deve estar clamando a Deus, né? Pelo temporal que passou aí, né?
1: O vento foi forte, hein, Sueli? E ontem, Marcelo, bem na hora.

0: Tô vendo, eu tava em casa. Nos fundos da minha casa tem uma. A minha cobertura lá de ternitão, né? Desse ternitão mais grosso. E tem uma. É, uma última folha de ternite, quando foi feito. Sobrou umas. Acho que umas quatro. Uns quatro gomos pra fora, né? Na ternite. Mas isso faz 3 anos já. E dava vento, e vinha vento, e saía vento. E tava lá, ternitão. Ontem, a hora eu tava lá no, dentro da garagem, daí a pouco. Deu uma rajada de vento, mas foi uma puxada só, né? É, cortou ela no meio, bem certinho, onde sobrava do restante. E já quase caiu no cachorrão meu que fica no fundo do quintal. E o cachorro. E já peguei o cachorro, já tive que cuidar do cachorro e aquele auê. É, mas isso não foi nada, né? O estrago maior foi em outras áreas da cidade. Então, para você que está nos acompanhando, e a gente vai divulgando isso no decorrer da manhã de hoje, a Defesa Civil. Aqui de Telêmaco Borba, ela atendeu a queda de 8 árvores nas últimas horas. 8 árvores. É, nós tivemos aqui em Telêmaco 19 destelhamentos, 19 casas destelhadas, atendidos pela Defesa Civil, né? Uma torre de transmissão, que é a torre lá da rádio, eles foram lá prestar atendimento também. Um poste que caiu. 5 prédios públicos sofreram avarias. É, o CCI ali, Centro de Convivência do Idoso, ele teve destelhamento, teve escola também que teve cobertura, danos, Conselheiro Zacarias, 31 de março e outras, né? Na UPA também teve danos, no CRAS Monte Alegre, né, aqui na Avenida Samuel Clabin, teve danos também. Na rodoviária, também teve danos. No interior ali da rodoviária, teve bastante estrago. Teve aquelas portas embaixo ali na parte de baixo. Você vê a força do vento ali embaixo da rodoviária. Uma daquelas portas brancas que ele arrancou com tudo. Derrubou a porta inteira, né? De vidro, né? Não, ali era aquelas portas brancas, metal com vidro, né? Na parte de baixo. Também teve dano. Como eu falei lá na escola, 31 de março também teve dano. Então, ao todo, foram 39 ocorrências atendidas entre a Defesa Civil e bombeiros aqui em Telêmaco Borba. E como eu falei, nesse momento, a Defesa Civil está ali na Praça Dr. Horácio Clabin também atendendo essa araucária, né, que já está arcada ali para cair. Então, a qualquer momento, pode cair esse pinheiro, né, essa araucária ali na Horácio Clabin, mas a Defesa Civil já está lá no local atendendo aí esta situação, né? E deixa eu passar para o Marcelo ali para a gente na sequência aqui, essa previsão da Defesa Civil para hoje, né? Não sei se já pegou aí ou se vê até agora, deixa eu te passar aqui.
1: Também já preciso avisar o pessoal que ali na rotatória da Harmonia, tinha uns eucaliptos ali na lateral e alguns eucaliptos caíram sobre a pista, interditando ali parte daquela rotatória da Harmonia para quem vai sentido ali a Curiúva, né, para a Lagoa. Então, várias árvores ali também obstruindo a passagem de veículos, né? Provavelmente logo a Clabin já deva estar fazendo ali também a remoção dessas árvores, mas por enquanto o pessoal tem que ter cuidado aí. Principalmente quem vai viajar, né? As rodovias devem estar aí com galhos, com árvores caídas, né? Com muita sujeira na pista. Então, todo cuidado é pouco nessas horas.
0: Eu tenho apanhado aqui de todo o Paraná o que foi atingido, inclusive nessa estatística aqui da Defesa Civil do Estado, fala também de Telêmaco Borba. Então, as cidades do Paraná registraram estragos durante a tempestade entre a tarde e a noite desta segunda-feira. Em Francisco Beltrão, no sudoeste, um carro estacionado foi levantado pela força do vento e parou em cima de outro veículo. Estava parado, imagina, a força do vento para levantar um carro. Levantou e ergueu. Levantou em cima de outro veículo, né? Em Apucarana, então, registrou rajadas de 124 km por hora, segundo o sistema de tecnologia e monitoramento. O CIMEPAR e as forças do vento destelhou a Catedral Basílica Pontifícia.

0: Nossa Senhora de Lourdes. Segundo a Defesa Civil, as regiões sudoeste e noroeste foram as mais atingidas pelo fenômeno. Até a última atualização desta reportagem, não havia registro de pessoas feridas ou desabrigadas. Em Maringá, também no norte, a Defesa Civil registrou 21 quedas de árvores até as 23 horas de segunda-feira. Também foram registrados danos em imóveis e veículos, além de quedas de postes. A Companhia Paranaense de Energia, Copel, informou que cerca de 84 mil imóveis na região norte do estado ficaram sem energia por causa do temporal. Equipes trabalharam para restabelecer, ou trabalham para restabelecer, o fornecimento. Mais informações também. Em Formosa do Oeste, houve queda de granizo com pedras que chegaram ao tamanho de ovos de galinha. Isso lá em Formosa do Oeste. Em um distrito de Santa Teresa do Oeste, o temporal provocou estragos em cerca de 8 casas. Segundo relatos da Defesa Civil, a destruição ocorreu em poucos minutos após a passagem de ventos muito fortes. Árvores caíram e galpões foram destelhados. A Defesa Civil esteve no local e distribuiu lonas aos moradores afetados. Em Curitiba, o temporal provocou quedas de árvores, alagamentos, destelhamentos, falta de energia e queda de muros. Na cidade industrial de Curitiba, um muro caiu sobre uma casa e comprometeu a estrutura do imóvel. O casal de idosos que morava no local conseguiu sair antes do desabamento. No bairro Santa Felicidade, um galho caiu sobre um caminhão sem deixar feridos. Na rua José Benato, uma araucária caiu sobre uma casa, né, um carro e também um poste. Aqui em Telêmaco Borba, então, segundo a informação, em Telêmaco Borba, a rajada chegou a 95 por hora, e às 20 horas e 30 minutos. Em General Carneiro, no sul do Paraná, o CIMEPAR registrou ventos de 83,9 km por hora às 13h30. A mesma velocidade foi registrada no distrito de Horizonte, em Palmas. Para você ver quantas cidades afetadas aí pelos ventos. Em Autônia, no noroeste, agora os ventos chegaram a 74 por hora, às 22h15. Nos aeroportos, as maiores rajadas registradas foram de 86 km por hora no aeroporto do Bacaxerim, Curitiba, e em Maringá. Em Foz do Iguaçu, a velocidade chegou a 83 por hora. Então, segundo o CIMEPAR, hoje, qual que é a previsão? Como que está aí o alerta da Defesa Civil, Marcelo? Se foi atualizado agora, há poucos instantes, para esta terça-feira, então.
1: É verdade, nós tivemos aqui um alerta emitido, né, pelo CIMEPAR nesta terça-feira, ainda sob influência do gradual avanço da frente fria pelo Paraná. O tempo continua bastante instável. O risco de tempestade é maior do leste até o noroeste paranaense, passando também aqui pelos Campos Gerais, Vale do Ribeira e norte do Paraná, especialmente durante a madrugada e manhã. Nas demais regiões, oeste, sudoeste e centro-sul, ainda pode chover fraco, com expectativa de melhora a partir da tarde. A partir do anoitecer, esfria bastante na metade sul, com vento aumentando a sensação de frio. Então existe aí, né, esse alerta para hoje, terça-feira, 22 de setembro. Todo mundo tem que ficar atento, né?
0: Então, esse alerta, né, que foi emitido agora pela manhã, então continua, né, para hoje, né, a previsão de chuvas e ventos, inclusive atingindo parte aqui dos Campos Gerais do Paraná, né? Então a gente continua atento com relação a isso. 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
1: Nós falávamos aqui do vento aqui em Telêmaco Borba ontem, uma matéria que foi divulgada que em Telêmaco Borba ontem a velocidade do vento chegou a 95,4 km por hora. Então, como eu falei, né, como a gente imaginava, não passou de 100 km e já fez muito estrago. Agora lá em Apucarana, 124 km por hora, né? Então, realmente é preocupante essa questão

0: do vento, né? O vento muito forte é o que provoca a maioria dos problemas, né? Das tragédias.
1: E lá em Apucarana, além do vento, a chuva de granizo também, né? Que daí acabou prejudicando muitas famílias, muita gente que tem essas folhas finas de eternite, né? Agora, eu estava escutando na semana passada já, em Curitiba, uma rádio, e o pessoal falando do vendaval que atingiu Curitiba e outras regiões, e o pessoal da Defesa Civil, Marcelo, já estava orientando os prefeitos, as defesas civis do Paraná, porque, veja bem, em muitas cidades, aqui não foi o caso ainda, né? Mas já aconteceu bastante, com bastante força em reserva, houve destelhamento muito grande, que a Defesa Civil, que os prefeitos adquirem as coberturas para doação, né, para essas casas destelhadas. E a solicitação deles era que, a partir de agora, as prefeituras, quando nesses casos, já não economizassem, já comprassem telhas das mais grossas, né, das telhas mais fortes, porque se comprar aquelas telhas fininhas, né, a partir de agora, as eternites finas de 4 milímetros, vem uma chuva de granizo e acaba causando dano. Então, né, o alerta já era para que as prefeituras, num caso de tragédia dessa natureza, de vendaval, de descobertas, e que seja necessário os governos do estado ou do município auxiliarem, que já se adquirisse os eternitão, né, para fortalecer ainda mais essas residências, né? Então achei interessante essa visão, né? De que realmente vai ajudar, já ajuda, que essa ajuda já chegue de forma mais precisa, né? Mais eficiente com esses eternitão que acaba sendo bem colocado, né? Mais seguro do que a própria telha, né? Porque a telha pode levantar, pode fazer alguma coisa. A telha só encaixa, né? Não tem uma segurança, né? Dependendo do vento. Mas o eternitão não. O eternitão é parafusado na madeira, né? Então, ele sendo bem colocado, a proteção, né, acaba sendo maior. Vamos ao intervalo rápido e daqui a pouquinho a gente já volta aí com mais informações.
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1: Muito bem, agora são 8 horas 11 minutos.
2: Aquele um que ficou questionando por não ter caído o temporal aquele dia, será que não destelhou também, né?
3: Bom dia, viu como não pode brincar em palavra de Deus? A turma não tava. E ela tava lá. Aí ó, Deus mostrou que ele é o Deus.
1: É fácil, né?
4: Bom dia, Marcelo. Marcelo, bota no rádio aí, que aqui na Avenida das Flores, aqui no Jardim Alegre, entrou um cara com um caminhão aqui, um caminhão, um toco. Só pra vocês saberem aqui, eu tô até atrás dele, é SRRA 40. A placa do caminhão é AFD 3J31, arrebentando todos os fios ali da Avenida das Flores ali, sabe? Eu acredito que aqui não é local para caminhão, então esse caminhão com essa placa e esse prefixo entrou, arrebentou um punhado de fio de internet, de luz ali, e o caminhão não parou e foi embora.
1: É, passar por vela lá, tem um contato aí? É, vamos passar lá, viu? Não sei se o Mário está nos escutando, acho que não deve estar, porque hoje nós estamos só pela internet. A gente já vai passar essa informação lá para a Secretaria de Ordem Pública, né, para verificar isso. Né? É... E está meio parado aqui o trânsito ali no trecho para chegar na Harmonia. Acho que o pessoal estão retirando ali naquelas árvores, né, ali naquela rotatória. Está parado ali. É nos dois sentidos ali, perto da Harmonia, né? Perto da Harmonia, não. Na Harmonia, né? Então, a gente está acompanhando esta situação também, né? Então, é muita informação aí para você que está nos acompanhando. Deixa eu ver quem está falando aqui. O Eliezer, bom dia, Jefferson. Arapoti choveu bastante, teve vento também, continuou chovendo. Tenho que ir para Telêmaco, queria saber... Se não está interditada a estrada, tá interditado, viu, Eliezer? Ali, próximo a Curiúva, está interditado. Nos dois sentidos, aqui na Harmonia também, o pessoal está trabalhando. É, então, se vir para Telêmaco, tem que vir lá de Ventania para Tibagi. Né? Para Tibagi e Telêmaco. Né? Se você vir aqui por Curiúva, você vai ter... vai ter que ter paciência, tá bom, Eliezer? Obrigado aí pela participação. Pessoal entrando em contato aqui com a gente. O José Viana, bom dia, obrigado. Tá vindo aí pela internet também, obrigado aí pela audiência. Lígia, nos acompanhando, bom dia. Fernanda, ótimo dia para você também, obrigado aí pela companhia. Seu Aceite, também ligado, né, aqui na programação, bom dia. Obrigado aí pela audiência. O Vanadir já falou com nós lá, Marcela. Parece que não ouviu o
5: Vanadir,
1: você não está enganada? Fala,
5: Vanadir. Bom dia, Jefferson. Bom dia, Marcelo. Bom dia a todo repórter. Um dia desta manhã chuvosa, muito problema na cidade. Hein? Esse problema lá, Altinho, Serenado, Monjamil, missionário, Serenidiaco Leandro, Valdir, consultor Gerson, eu e minha esposa, que já acertei pelo nosso nome no meio. Fernandinho das Flores, nosso amigo e irmão lá do Pereira de Baú, Pati, Douglas, Guarda Patrimonial, todas as equipes de segurança do Banco Bola. E todos os outros que estão ouvindo. Meu vizinho Florizado, sua família, outro meu vizinho, onde o senhor, sua família. Pois é, o Corinthians não ganha futebol masculino, mas ganha no feminino, né? Tá bom o Coringão no feminino lá. Deus abençoe você. Muitos problemas na cidade, né? Estamos sem rádio, não podemos escutar no rádio, só na internet. Tamo junto.
1: Tá certo, Vanadir de Andrade. É ligado aí com a gente. Daqui a pouquinho, hora de terminar o programa, Marcelo, vamos fazer um videozinho para mostrar pro pessoal aí o que nós estamos trabalhando e explicar isso também. Já vamos fazer um vídeo com o Marcelo pelo Instagram. É para alertar o pessoal aí por que a gente tá fora do ar e pra chamar o povo aí pela internet para nos acompanhar. E a partir de agora, né, Repórter TV, Manhã Total, não sabemos por quanto tempo que a transmissão vai ser só pela internet. Eu creio que os técnicos devem vir até o transmissor, né? Enquanto faz esse trabalho com antena, o pessoal coloca uma antena provisória, né? Uma antena pequena provisória para colocar a rádio no ar, né? Com um sinal de alcance menor, né? Lógico, né? Para funcionar pelo menos aqui na cidade, né? E até reerguer, né? Acredito que seja feito isso, né? Mas vamos acompanhar, a gente não tem informação ainda, né? A equipe técnica das rádios, né? Já estão vindo aqui em Telêmaco, né? Para você que está ligando o seu celular agora, nos ouvindo a partir de agora pela internet, então, o vendaval de ontem, por volta de 8 e pouco da noite, acabou derrubando a nossa torre de transmissão lá no bairro São Francisco, né? E em virtude disso, né, a gente está fazendo essa transmissão, então, só pela internet, né? Eu estive lá na torre ontem, na torre não, o que sobrou da torre, né? Ontem à noite, e realmente a destruição foi impressionante, né? Essa torre, ela tem mais de 100 metros de altura, e os cabos que sustentam são cabos de aço, né? Arrebentou tudo, foi pro chão, né? A torre, então, de transmissão. Por isso que estamos apenas pela internet ainda neste momento. E o Eliezer também está lá em Araputi, vindo para Telêmaco, né? Ouvindo também pela internet. Então a gente já orientou ele que não venha por Curiúva, né? Porque tem árvores na pista, o pessoal está fazendo a retirada ainda, né? E a melhor forma nesse momento é vir por pegar a ventania sentido Tibagi. E daí vem para Telêmaco, né? A gente não tem indício de alguma queda de árvore ou alguma coisa nesse sentido, nesse trecho de ventania Tibagi-Telêmaco, né? É, a

0: aparentemente está mais tranquilo, né, por aquela região. Deixa eu ver aqui. Ah, é, na UPA ontem teve feio. Estou recebendo aqui as imagens aqui num dos consultórios da UPA, tá, Marcelo? Barbaridade. É, a situação é feia lá na UPA, né? Né? É, pois é, mesmo sendo laje, né? A chuva ali arranca eternita, né? Topa as calhas. E daí, quando é eternitão, quebra e joga as eternitas nas calhas, interrompe. Enfim, na Secretaria de Saúde também foi bastante afetada. Agora vai amanhecendo o dia, né? Na recepção ali da Secretaria de Saúde, molhado ali também, na entrada ali da recepção. Então, bastante prejuízo, bastante danos, né, aqui em Telêmaco Borba, nos órgãos públicos também, né? E durante o dia de hoje a gente vai tomando mais conhecimento, porque ontem à noite as escolas todas fechadas, né? Então, o pessoal vai chegando agora pela manhã nos órgãos públicos e vai vendo também o estrago, né? E a gente vai acompanhando. Então, Marcelo, eu tinha um compromisso hoje, tenho um compromisso em Curitiba ainda hoje, mas possivelmente eu vou mais para o horário do almoço. Então, durante o programa do Marcelo, daqui a pouco, a gente vai atualizando as informações e vai trazendo aí para vocês que estão nos acompanhando nesta manhã. O que o Maurício está falando lá, Marcelo? Outro Maurício.
1: Cá, Maurício França. Estava escutando vocês pela internet, tá bom? Aqui, Tapetininga, indo ali pro portal de Vinhedo, São Paulo, ali, tá bom? Ótimo dia, abençoado a todos aí. E muita chuva para cá, hein? É muita chuva, você não tá entendendo.
0: Chuva em todo o local, né? Então hoje é o primeiro dia da primavera. Eu não sei se é às 9 da manhã ou às 9 da noite que começa a primavera, né? Mas a gente já é exatamente como dizia a previsão, né? A partir de agora, final de setembro, começo de outubro, até o final do ano, até o comecinho do outro ano, é às 9 da noite, né? Começa a primavera. Então já dá indícios de realmente como vai ser neste ano. Paralelo a isso, o Marcelo destacou também lá no início do programa, a gente falou sobre as buscas pelo helicóptero aí com o cantor Rick, da dupla Rick Renner, o empresário e outras duas pessoas. As buscas, elas seguem com drone térmico, né? Para verificar alguma movimentação, né, alguma questão ali na região de Santa Catarina, né? Então as buscas pelo helicóptero continuam acontecendo, né? Que coisa, né? Mais esta situação. 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O Alfredo tá por aí. Tem luz ali já ou não ainda? Tá quieto de luz, né? Desde ontem à noite. Tá sem luz aqui em parte da região central da cidade. Eu passava por aqui na noite de ontem, tava um breu aqui, pelo menos esse, no miolo aqui do centro da cidade, está sem energia. Eu estava tentando agora há pouco falar com o gerente da Copel, né? Até agora, imagine a situação da Copel, né? Nesse momento, com prejuízo

0: né, em toda, em muitas cidades. E imagine se com o céu fica escuro, já cai torre aí nesse trecho, né, que traz a transmissão para a nossa região. Imagine agora, né, com esse vendaval que aconteceu, que atingiu diversas cidades do estado. Então, nós estamos aguardando aí informação do comando aí da Copel para saber a realidade da nossa região, a previsão de retorno de energia. E o pessoal vai começando a ter prejuízo com isso, né? Porque tem estabelecimentos que têm mercadorias, alimento, sorvete, bebidas, né? Então, acabam tendo esse prejuízo. Mas, infelizmente, nesses casos climáticos, né, não se tem o que fazer, né? Infelizmente, não se tem o que fazer, né?
1: O Vanadir estava perguntando sobre agências bancárias e lotéricas. Olha, Vanadir, se realmente estiver sem energia, não tem nem como o pessoal atender, né? Não sei se já retornou aqui no centro, mas é bom esperar para vir mais tarde, né? Até porque, como o Jefferson bem falou, a Copel deve estar se desdobrando para atender aí o número grande de chamadas, de ocorrências, né? Então, eu creio que vai ser tenso o dia de hoje, né? O pessoal vai ter que ter muita paciência, né? E até, né, Jefferson, pessoal da Caixa Econômica que continua em greve também, né? Daí o pessoal vai mais para as lotéricas. Sim. Já que o banco não atende, né? Não está atendendo, o pessoal vai para as lotéricas, mas hoje aqui, pelo menos as lotéricas aqui da Horácio Clabin, né, elas estão com esse problema devido à falta de energia. Então o pessoal pode procurar a lotérica de outra região, né? Temos na Avenida Paraná, temos lotérica lá no Lobax Atacarejo, né? Outra opção, pessoal, menos aqui da Horácio Clabin, pelo menos agora nessa parte da manhã, até que seja restabelecida o fornecimento de energia elétrica.
0: Muito bem. Tinha uma possibilidade. Os funcionários da Caixa rejeitam, né, a proposta de greve, e a greve continua. Então, ontem à tarde eu acompanhava que tinha uma possibilidade de encerrar essa greve ontem à tarde. Então, os empregados da Caixa rejeitaram, né, ontem a última proposta do banco com o acordo coletivo de trabalho. Em assembleia virtual realizada pelo Sindicato dos Bancários de São Paulo, em Osasco, 59% dos participantes votaram contra a oferta. A votação ocorreu entre 11 e 18 horas. Após o resultado, o comando de greve se reuniu para discutir os próximos passos. Então, a paralisação continua nesta terça-feira, dia 22. Então, continua, então, impasse, né? Houve a tentativa de solucionar isso ontem, não teve êxito. 59% votou, então, pela continuidade da paralisação para o dia de hoje. Com certeza, no dia de hoje, as discussões vão continuar acontecendo, né, para uma nova tratativa, né? Para uma nova tratativa. Muito bem, deixa eu ver o que mais que eu ia falar aqui. A respeito, deixa eu ver aqui. Muito bem. Marcelo, vamos... Prepara um... Hoje o Alfredo está descansando. Falando nisso, descansando até voltar a energia, né? E tem vários... A gente falava aqui do impacto no comércio a respeito. Tem muitas lojas que eles têm aquela porta eletrônica, né? Que só ergue na luz. Lá na Casa Sul também é assim, né? E outras lojas aí na cidade que só abre com energia, né? Até pelo próprio peso também da porta e tudo mais. Uma que chegou a envergar foi lá na rodoviária. Na rodoviária também, onde tem a Feirinha da Lua. Ali também é assim. Ali fez um S na porta ali da rodoviária. E outras lojas de comércio tiveram danos também na estrutura, fachada, né, também, em virtude dos ventos fortes, né?
2: Ô, Jefferson, por que o rádio não tá pegando, não tá sintonizando a rádio aqui no Jardim União? Daí tô ouvindo você aqui pelo celular.
0: Então é assim, né? Por isso que a gente sempre tá repetindo a informação, porque a todo momento o pessoal vai lá pro rádio, né? Vai tentando sintonizar e não consegue. Então vamos preparar um materialzinho já, Marcelo, para o pessoal que que costuma... para o pessoal saber do que, como que está a situação, né? Então, a todo momento que o pessoal está mandando mensagem, conectando pela internet, a gente vai falando que a torre de transmissão acabou caindo com a chuva, foi derrubada pelos ventos. E por isso, em virtude disso, nós estamos fora do ar e só vamos pela internet, né? Não sabemos aí por quanto tempo, né? Prepara então uma música aí, Marcelo. Prepara um Roberto Carlos aí para nós enquanto isso. Daqui a pouquinho a gente volta com mais informações. A Cat também já deve trazer alguma informação para a gente daqui a pouco. Para você que está nos ouvindo pela internet. E logo mais a gente também traz mais informações.

0: agora são 8h38. Nosso amigo Marquinho. Ô, Marquinho, vereador, tá lá ligado com a gente. É, pela internet, né? Grande Marquinho, obrigado aí pela companhia aí junto com a gente nesta manhã aí de terça-feira, tá bom, Marquinho? É, Marquinho, tocamos uma música de chuva, né? Barbaridade. Ô, Marquinho, bom dia, acordou agora. Deu vendaval ontem, viu, Marquinho? É, acho que o Marquinho tava ligado, né? Na chuva forte ontem à noite, né, meu amigo vereador Marquinho. Daqui a pouco a Cat já chega trazendo informações também. 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Já está chegando também, já está subindo a escada. Daqui a pouquinho já chega aí o James, lá da Agência do Trabalhador também. Já está preparando ali todas as vagas de emprego, as oportunidades para o dia de hoje. 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Marcelo, quer trazer informação aí da setor de segurança pública, os fatos que chamaram a atenção aí nas últimas 24 horas?
1: Vamos lá então, informando sobre os principais acontecimentos das últimas 24 horas aqui em Telêmaco Borba, setor de segurança pública, movimentação aí das forças de segurança. Nós tivemos aí um acidente, né, onde uma pessoa acabou sofrendo uma queda de altura. Essa informação foi divulgada aqui pela página Atento à Rede, uma situação aí que foi atendida pela equipe do SAMU. Então vamos a essa informação. Um homem ficou ferido após sofrer uma queda de aproximadamente 2 metros enquanto trabalhava em uma obra em uma residência na estrada Max Taldacher, aqui em Telêmaco Borba. O fato aconteceu ontem, segunda-feira. Segundo as informações, a vítima sofreu ferimentos na mão direita e na cabeça após essa queda. A equipe SIAT do Corpo de Bombeiros foi acionada para prestar atendimento. Após receber os primeiros cuidados no local, o homem então foi socorrido e encaminhado até a unidade de pronto atendimento para uma avaliação médica. Então, o pessoal tem que ter muito cuidado, né? Falando aí em altura, muita gente aí hoje provavelmente vai dar uma verificada aí na cobertura da sua residência, no telhado da sua casa. Pessoal, tomem muito cuidado, né? Telhado em dias de sol já é perigoso, com chuva o risco é dobrado. Então, tome muito cuidado, você que de repente vai subir aí para dar uma verificada no telhado da sua casa, nas calhas da sua casa. Então, tenha toda atenção, todo cuidado, né? Para que você não sofra um acidente, né? Todo cuidado é pouco, ainda mais com esse período aí de chuva. Então a gente tem que ficar atento para evitar aí esses acidentes domésticos e queda de altura. A gente sabe que realmente é preocupante, dependendo aí da altura, pode até causar a morte, né? Então a gente deixa esse alerta, tendo em vista aí esse período que nós estamos passando de muita chuva e com esses ventos fortes, muita gente aí tendo a cobertura da residência afetada, né? E de repente vai tentar fazer uma manutenção. Então a gente aconselha, né, a você tomar muito cuidado. E se de repente você não conseguir, chamar alguém, né, um profissional aí que trabalhe nessa área, para que você evite possíveis acidentes e não coloque a sua vida em risco. Falando aí ainda da chuva, Santa Catarina e Rio Grande do Sul também estão sendo muito castigados pela questão aí já dos primeiros resquícios do El Niño, do Super El Niño, né? Santa Catarina e Rio Grande do Sul sofrendo com as enchentes. Vários rios transbordando, vários rios aí invadindo cidades. Ontem eu acompanhava alguns vídeos ali no jornal Razão, que é um jornal lá daquela região, e morador ali tendo a sua casa invadida totalmente pela água, né? Ele ali correndo para salvar as crianças, os animais, já que a parte material ele falou que não tinha o que fazer, mas a preocupação era com as filhas e os animais, né? Os cachorros, gatos que ele tinha, a enxurrada entrando, derrubando o portão da casa e tomando conta da residência, né? Veículos sendo arrastados. Teve uma imagem impressionante também que até um container, ele foi totalmente levado pela correnteza. Quão forte foi as chuvas lá no Rio Grande do Sul e Santa Catarina, muito granizo. Teve um local lá que o pessoal fez a filmagem, carretas, para você ter uma ideia, chegaram a tombar com a força do vento. Duas carretas tombaram em uma empresa devido à força do vento. Então, pessoal, o Super El Niño, né, que os meteorologistas e os especialistas falavam que viriam mesmo nessa época, está só se confirmando. E a partir de agora, todos nós, né, Telêmaco, enfim, todo o estado do Paraná e principalmente as regiões aí que estão sendo alertadas, temos que tomar bastante cuidado, ter bastante atenção, nos precaver, né, com a nossa segurança, com a segurança das nossas famílias e também com os nossos lares, né, já que realmente a tendência é que isso venha a aumentar a partir de agora. Hoje, como já falou aqui o Jefferson, começa a primavera, né? Às 21 horas e 5 minutos terá início oficialmente a estação da primavera. E chegando a primavera, as temperaturas tendem a subir. E com esse aumento da temperatura, também aumenta a temperatura das águas do oceano, que é que vão fazer que esse El Niño seja classificado como um super El Niño, né? Então fica esse alerta aí a todos, ficar atento aí ao celular, né? Quando a Defesa Civil enviar as mensagens alertando sobre possíveis tempestades, né, para que realmente você possa já se precaver desse mau tempo. 8h47 agora. O pessoal está perguntando aqui no WhatsApp, né, se as rádios estão fora do ar. E então a gente fez um vídeo aqui com o Jefferson, até pedir para vocês compartilhar aí para que chegue ao maior número possível de pessoas, porque muitos ouvintes, né, eles só acompanham pelo rádio, né? Principalmente as pessoas de mais idade, elas estão acostumadas a ouvir só pelo rádio. Então, para que eles nos acompanhem nesse período em que o pessoal vai trabalhar aí para reerguer a nossa torre, nós estaremos somente pela internet, né?
0: É verdade. Vamos chamar o James para trazer informações lá da Agência do Trabalhador.
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0: Alô, meu amigo James, bom dia.
3: Bom dia, Jefferson. Daí, tudo em ordem? Então vamos, né, começar com as nossas vagas. Eu começo com uma vaga de açougueiro, né? Então a gente precisa urgente de um trabalhador para essa vaga. Começamos também com 5 vagas de atendente de loja e supermercado para trabalhar em Irati. Uma vaga de auxiliar de limpeza. Duas vagas de auxiliar de linha de produção, indústria madeireira. Uma vaga de chapeiro, urgente também. uma vaga de churrasqueiro, uma vaga de classificador de madeira, uma vaga de costureiro.

uma vaga de escriturador contábil com experiência, 4 vagas de instalador reparador de redes, 1 vaga de intérprete de Libras, 2 vagas de mecânico eletricista para a oficina de manutenção de caminhões, 1 vaga de mecânico auxiliar, empresa revendedora caminhão a diesel, 5 vagas de monitor de cobrança, 1 vaga de motorista caminhão, 2 vagas motorista entregador, 1 vaga de operador de motosserra, 1 vaga de operador de caixa para supermercado, 1 vaga de operador de empilhadeira, 1 vaga de operador de empilhadeira, CNH e curso da função, 1 vaga de operador de pá carregadeira, 1 vaga de operador de prensa para material reciclável, 1 vaga de operador de retroescavadeira, 1 vaga de representante comercial, 5 vagas de técnico em informática, ensino técnico ou superior em tecnologia de informação, com experiência na área. 1 vaga de trabalhador para a área de avicultura. 1 vaga de vendedor externo. 2 vagas de vigilante. E temos também para mercado, né? Box atacadista. 1 vaga de supervisor, subgerente de loja. Supervisor de açougue. Auxiliar para setor de perecíveis. E temos também para estágio na área administrativa 1 vaga. Lembrando, trabalhador interessa, monta o currículo, né, e vem até a agência para que a gente possa encaminhar para a entrevista. Nosso endereço, né, atualizado, Avenida Paraná, número 200, Centro. Bom dia.

0: Muito bem, agora são 8h51. Obrigado, James, pelas informações aqui com a gente. Quem tá nervoso, quem tá nervoso e com razão hoje, né? É o meu amigo Dercílio, lá da Vila Rural, viu, Marcelo? É, realmente, veja aí antes o que que é. O Dercílio levou um prejuízo ontem lá, tremendo. Eu acredito, hein, daqui a pouquinho, você já verifica ali. 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Como que tá, Marcelo? É com a gente mesmo aí? Tá, já vou ver lá. Enquanto isso, já deixa eu chamar a Cat, então, né, para trazer as informações aqui para gente, um resumo aí.
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2: Muito bom dia, Jefferson Abreu. Bom dia a todos os ouvintes do Repórter TV. Eu, Cat Neves, chegando manhã de terça-feira com as informações da manhã de hoje. Então, não tem como hoje fugir do assunto em relação aí às últimas semanas. Na verdade, são mais de 23 mil pessoas que chegaram a ser afetadas pelos temporais, isso nível Paraná, com famílias deixando suas casas e muitos prejuízos. Então, nesta semana, novamente, tivemos ontem, né, no início já da semana, episódios de chuva e ventos muito fortes aí no sul do país. Então, principalmente esse período aí de tanta instabilidade, se encontrar aí numa via alagada, então não se arrisque, vento forte, cuidado também com árvores, com postes, enfim, com estruturas. São alguns minutos, né, de espera ou até mesmo uma mudança de caminho que pode evitar algo muito mais sério. Então, vamos mudar um pouquinho de assunto, vamos falar em relação a saúde, utilidade pública e atenção, a carteirinha de vacinação das crianças. O SUS já vacinou mais de 70 mil crianças menores de 5 anos no Paraná com a pneumovinte. Então, vacina incorporada ao calendário neste ano, que amplia a proteção contra doenças como pneumonia e meningite. Então, quem estiver em dúvida sobre alguma dose, pode levar a carteirinha até a unidade de saúde para conferir. Então, mãe, informação aí que, né, estamos levando aí para os pais, estamos aí levando para os responsáveis, para que procure a UBS de referência e vamos dizer, vamos encarar uma oportunidade, então, de prevenção para os nossos jovens, para nossas crianças, se ainda não receberam a vacina pneumovinte, que é contra a pneumonia e também contra a meningite. 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E assim nós vamos, né, encerrando a nossa programação, uma programação aí diferente, né, dentro da programação do Repórter TB, em relação, então, aos comentários, às chuvas, aos prejuízos, enfim, às preocupações, então, na manhã de hoje. Segue com você, Jefferson Abreu. Nosso encontro marcado é amanhã, meio da semana já, quarta-feira, se Deus quiser e permitir. Tenham todos um ótimo dia.
0: Muito bem, obrigado, Cat, pelas informações aqui com a gente nesta manhã. E já no finalzinho, mais uma vez, dizendo que você vai continuar acompanhando pela internet, né, a nossa programação a partir de agora.
3: Bom dia, Marcelo Correia, João Maria Gonçalves de São Luís. Tudo bem por aqui, tudo bem por aí, graças a Deus, Deus abençoe, eu e a minha esposa estamos na escuta, põe meu nome no sorteio aí, tamo junto, meu irmão.
0: É verdade, um abraço, obrigado aí pela participação aqui com a gente, tá bom? 8h58, vamos deixar o Marcelo trabalhar também um pouco, né, até as 11 da manhã, e logo mais... Marcelo, para quem está ouvindo pela internet, não desligue, que eu vou retornar, né, trazendo aí mais informações. Tá bom? Então a todos um bom dia, até logo mais.
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2: 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Bom dia, Marcelo Correia.
3: Bom dia.
4: Bom dia.
3: Bom dia.
4: Bom dia.
3: Bom dia.
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4: Muito bom dia, 9 horas e 7 minutos. Confira aí comigo a hora certa nesta manhã, 9 horas mais 7 minutos. Aumente o seu volume.
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4: Você está muito bem, você está ligado e sintonizado com a rádio Nova Mensagem FM 91,5, transmitindo de Telêmaco Borba, Estadão do Paraná. E a partir de agora, estamos iniciando mais uma edição do meu, do seu, do nosso programa. É o Manhã Total que está só começando. Muito bom dia para você, meu amigo ouvinte, que está aí numa boa, tá tranquilão, tá aí no aconchego da sua casa. Muito bom dia para você que já está na lida, na correria, no batente, aí no seu local de trabalho. Muito bom dia para você, meu amigo motorista, que vai me dando carona no seu carro, no seu caminhão, na sua máquina. Bom dia aos internautas que estão conectados com a gente, ouvindo pelo site da emissora aí no seu computador ou através do aplicativo no seu celular. Bom dia a todos, uma ótima sintonia, uma excelente terça-feira. Hoje é dia 22 de setembro de 2026. E a partir de agora, na sua agradável companhia, até às 11 da manhã, eu mesmo por aqui juntinho com você, Marcelo Correia, sempre contigo.
9: Olha ele aí, ó.
4: Estamos chegando, estamos iniciando o Manhã Total, trazendo boa música, informação, alegria, descontração, entretenimento e, é claro, a sua participação, que não pode faltar de jeito nenhum. Daqui a pouquinho nós vamos atualizar juntos a previsão do tempo e a temperatura para o dia de hoje. Vamos conferir algumas informações no Giro de Notícias. Às 10 horas da manhã tem momento de fé e de reflexão. E o nosso Manhã Total, como sempre, vem trazendo aquelas canções do passado que você gosta de recordar, hein? É o melhor do flashback no seu rádio. E aí, pessoal, tudo bem com vocês? Passaram bem de ontem para hoje? Dormiram bem? Descansaram bem? Já estão aí prontos, preparados, animados, com muita fé em Deus para iniciar esse novo dia? Espero que sim, hein? Vamos lá, então. Crendo, confiando e acreditando sempre, dias melhores virão!
10: Ainda vou melhorar.
4: É, após o susto de ontem, daquela ventania aqui em Telêmaco Borba, que não durou muito tempo, mas foi o suficiente para causar aí muitos estragos na nossa cidade, né? Inclusive, a nossa

0: torre, né, a nossa antena da rádio, que gera aí o sinal das nossas emissoras, Rádio Nova Mensagem, Rádio Capital do Papel, Rádio T e também a FM Adulta, né? Todas essas emissoras foram afetadas devido à queda da nossa antena que tem mais de 120 metros de altura e fica localizada lá ao lado da Casa dos Padres, né? Essa antena veio ao chão ontem, infelizmente, com aquela ventania, né? Romperam os cabos de aço e a antena acabou caindo, ainda caiu sobre as estruturas que abrigam ali os transmissores e outros equipamentos da nossa emissora. E a equipe já está trabalhando para reerguer essa antena, né? Enquanto isso, a gente vai transmitindo somente pela internet, tá bom? Então você que está aí acompanhando pela internet no www.radionovamensagem.com.br, no site, né? Ou pelo aplicativo radios.net, você pode baixar e instalar no seu celular, você consegue nos ouvir. Então ajude a gente a divulgar essa informação que até o momento, por enquanto, estaremos somente transmitindo pela internet até o restabelecimento do nosso sinal, para que as pessoas voltem a nos ouvir também pelo radinho receptor, né? 9:10, 9:10, vamos abrindo as cortinas musicais desta programação.
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9 horas mais 18 minutos, começamos aí a nossa programação Manhã Total nesta terça-feira, 22 de setembro. Para você que está ligado aí conosco, acompanhando através da internet, né, hoje, muita gente está mandando mensagem aqui no nosso WhatsApp particular, muita gente mandando mensagem no WhatsApp da rádio, perguntando o que é que aconteceu com a rádio, não estou conseguindo sintonizar a rádio, está tudo mudo. Pessoal, então, para aqueles que... É claro que a gente não vai conseguir alcançar um número tão grande de pessoas, né? Porque as pessoas que não estão nos ouvindo, elas não conseguem receber essa informação. Mas quem está através da internet, nos ajude a divulgar que a antena da rádio, né? A antena da nossa rádio, ela fica localizada lá próxima à Casa dos Padres, né? É uma antena que tem mais de 120 metros de altura. E essa antena é que distribui o sinal das emissoras, tanto aqui da Nova Mensagem, quanto da Capital do Papel, quanto da Rádio T e da Adulta FM. Então essa antena ontem, com aquela ventania, ela caiu, e caiu inteira, né? Rebentou os cabos de aço e a estrutura veio toda abaixo e ainda caiu sobre ali onde tem umas casas que abrigam os transmissores e outros equipamentos da emissora. A antena caiu sobre essas estruturas, danificando também parte dessas estruturas. Daqui a pouquinho, o Jefferson, ele se dirigiu até lá, o Jefferson vai fazer um vídeo e vocês vão ter uma noção do estrago que o vento fez na nossa antena. Vocês vão se assustar porque quem conhecia aquela antena, né, uma antena aí de mais de 120 metros de altura, né, ela é muito alta, ela veio toda

0: ao chão, né? Acabou com tudo. Então o pessoal está lá trabalhando já para reerguer, mas a gente sabe que é um trabalho moroso, né? Ainda mais com esse tempo que nós estamos aí agora com previsão de mais chuva. Então o pessoal vai ter que ter paciência. Enquanto isso, a gente vai transmitindo só através da internet. Então a gente sabe que o alcance é um pouco menor pela internet, né? Tendo em vista que muitas pessoas não conseguem nos acessar ou não sabem, né? Não tem acesso, de repente, à internet, aí fica mais difícil. Temos aqui algumas participações. Bom dia, Marcelo Correia, um abraço a todos aí na escuta. Everaldinho por cá. Um abraço, Everaldinho, obrigado pela sintonia. Tá conectado com a gente aí pelo site, né? Obrigado pela participação. O Vanadir Andrade tá chegando, bom dia.
1: Bom dia, Marcelo Correia, bom dia a todo o programa Manhã Total dessa terça-feira chuvosa, muito perigosa, né? Que Deus abençoe você, sua família, sua esposa, tudo aí, seu filho, Jefferson Abreu, toda a família dele, eu e minha esposa que tiver sorteio para nós. Aroti, Sirinado, Monjamil, Missionário da Sema, Diaco Leandro, Valdir, Construtor, Gerson, Fernandinho da Máscara, nosso irmão Coatilha da Pedreira no Baú, eu, meu vizinho Florizó, sua família, o outro meu vizinho Mondirceu, aqui, sua família. Tamo junto, rapaz. Muita chuva, né, Marcelo? Mas Deus é assim. Rapaz, eu comprei os produtos no Maeco, pão, bolacha e um bolo, coisa mais, uma delícia.
0: Muito bem, tá aí o nosso amigo Vanadir Andrade, popular de mamãe, ligadinho com a gente na programação, aquele abraço. O Maílson, bom dia, Marcelo, estamos na escuta aqui no Jardim Kroll. Manda aí os parabéns pro meu irmão Adailton, que está de aniversário hoje, completando 36 anos. Que Deus abençoe grandemente a vida dele com muita saúde. E coloque meu nome no sorteio. É verdade, nós temos o sorteio, né? No final do programa, daquele delicioso Marmitex do restaurante Picanha na Chapa, aqui na Santos Dumont, número 48. Parabéns, Adailton. Felicidades para você, muitos anos de vida, muita paz e muita saúde. Receba aí a homenagem do seu mano, o Maílson, e a nossa homenagem aqui do Manhã Total para você, desejando toda a felicidade do mundo. Bom dia!
2: Bom dia, Marcelo. Na paz do Senhor Jesus, que Deus abençoe tudo o nosso bem, dia, Nilda. Dia de todos os ouvintes. Hoje, te ouvindo pela net, né?
0: Hoje internet, é só pela net.
2: Devido aos problemas na torre, né? E já... Primeiramente, agradecendo a Deus pela misericórdia dele, pela graça dele, de nos ter dado livramento de estrago, né, na casa. Aconteceu nos vizinhos aqui tudo, mas mesmo assim a gente foi orando e pedindo que Deus tirasse para longe essa ventania. E graças a Deus, estamos aqui agradecendo pela vitória. Abraço para Marita, Ezequias, missionário Acema, Diácono Leandro, para a família Jota, para o bispo lá no Recanto do Sossego, para minhas vizinhas que estão na escuta e a todos os ouvintes, Marcelo. Que Deus abençoe cada um.
0: Muito obrigado, Nilda. Um abraço para você, um abraço aí para o Haroldo, seu esposo, nossos ouvintes ali do bairro Socomim. Bom dia!
3: Bom dia, Marcelo Correia. É o Sidney Barros, aqui de Brusque, Santa Catarina, passando por aqui para oferecer toda essa programação linda e maravilhosa aí para os nossos amigos de Ortigueira, Pastor Antônio Correia, para o Jamil ali da Área 2, para o Edinho lá do São Roque, né? São Roque. E para o Pastor Carlos Taleve, para o Jorge Pacheco, meu amigo Jorge Pacheco, lá no Bela Vista, para a professora Graça de Oliveira, enfim, para o pastor Paulo Kempf, né, das Assembleias de Deus, pastor Dan Cortez, a irmã Concília, né? A irmã Concília, que há muito tempo eu não vejo, tenho saudades da família, de todos. Deus vos abençoe. E até amanhã.
0: Muito obrigado, Sidney Barros, direto de Brusque, Santa Catarina. Conta para nós como é que está aí essa região, Sidney. A gente tem acompanhado algumas informações através das redes sociais, né? Que Santa Catarina também, né, assim como Rio Grande do Sul, estão enfrentando uma luta, né, contra essa questão aí do tempo, né? Muita

0: enchentes, rios transbordando. Santa Catarina teve ali uma região que teve um tsunami meteorológico, né, que eu nunca tinha ouvido falar, mas é algo realmente impressionante, né? Então, conta pra gente aí alguma informação aí de Santa Catarina sobre o tempo, Sidney.
1: Estamos aqui trabalhando e ouvindo a programação e vendo a chuvinha caindo. Bele chuva aqui no norte do Paraná.
0: Tá certo, obrigado, Sueli, lá em Londrina, também ligadinha, conectada pelo aplicativo, ouvindo aí a nossa programação. Apucarana lá foi feio também, pessoal. Estava acompanhando aqui agora pela manhã, né? À noite, assim, as pessoas não tinham muita noção, mas sabiam que foi grande o vento lá. Mas agora pela manhã, muita gente acordando lá em Apucarana, saindo pelas ruas e se deparando com um cenário que parece filme. Postes caídos, árvores, muitas residências que tiveram a cobertura inteira arrancada. A catedral lá da cidade também teve toda a parte da cobertura arrancada pelo vento. Então lá o vento passou de 120 km por hora, né? 125 km por hora, a ventania lá em Apucarana, né? Então foi bem mais forte do que aqui. Aqui, segundo informações, 95 km por hora o vento de ontem, né? Lá foi 125 km por hora, fez muito estrago na cidade. 9 horas e 26 minutos, o Plano Tamoio Prev é uma rede de economia e cuidado contínuo com benefícios exclusivos para você e sua família que não param na saúde. 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
2: Marcelo Correia, a coisa aqui tá feia, rapaz. É, para nós aqui de Brusque, é só chuva. Antigamente, quando chovia assim, dessa forma, né, dessa intensidade, dessa quantia, como diz o ditado, era triste, sabe? Dava alagamento, era triste mesmo. O pessoal já estava até preparado para enfrentar, né? Agora, graças a Deus, houve uma modificação aqui, sabe? Fizeram umas galerias gigantes, uns escoamentos em direção ao mar, né? E daí não está dando mais aquelas enchentes grandes que dava, sabe? Mas aqui tem uma notícia triste, acho que você está acompanhando pela imprensa aí, o caso do avião aqui, do helicóptero, né? Isso. Do Rick, que caiu aqui próximo, né? É próximo, mas não é tão próximo, né? Lá na serra, próximo à serra lá, da dupla Rick e Rene, né? O Rick. Estão procurando. Mas a chuva não para, pai. Não dá trégua. Aqui mesmo, até agora não tinha chovido. Agora já começou a chover novamente, sabe? Aqui em Brusque. É todo dia, rapaz, é todo dia chuva. E nas imediações aqui, lá onde caiu o avião, não sei se você viu, lá tá, tudo alagado, ponte.

0: caindo, né? Só Deus para ter misericórdia. Estamos em oração e pedindo a Deus que as coisas mudem, né?
1: Verdade.
0: Um abraço, Marcelo.
1: Um abraço, Sidney. Muito obrigado aí pelas suas informações também aí de Santa Catarina, né? Essa região sul aqui do nosso país sendo bastante castigada nesses últimos meses, né? Pela questão climática, ventos fortes, granizo, alguns tornados, né? Enchentes, enfim, é o super El Niño, né? Que já começa a trazer aí, né? Essas dificuldades para nossa população.
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1: Vamos lá então, saber aí como fica o tempo para esta terça, dia 22 de setembro, com as informações do Cimepar Paraná, sistema meteorológico aqui do nosso estado. Nós temos a seguinte previsão: 22 graus a temperatura máxima prevista para o dia de hoje, 16 graus a mínima, umidade relativa do ar está variando entre 86% e 99%, a probabilidade de ocorrência de chuva para hoje é de 98%, a precipitação acumulada 15,5 milímetros. Nesse exato momento, às 9h36, nós temos aqui a temperatura na casa dos 17,5 graus. E o tempo, ele permanece assim com chuva até amanhã, quarta-feira. Amanhã, quarta-feira, nós temos aqui parcialmente nublado com pancadas de chuva. Nós temos, inclusive, um comunicado para hoje, né? Aqui do Cimepar. Nesta terça-feira, ainda sob influência do gradual avanço da frente fria pelo Paraná, o tempo continua bastante instável. O risco de tempestade é maior do leste até o noroeste paranaense, passando também pelos Campos Gerais, Vale do Ribeira e o Norte, especialmente durante a madrugada e amanhã. Nas demais regiões, Oeste, Sudoeste e Centro-Sul, ainda pode chover fraco, com expectativa de melhora a partir da tarde. A partir do anoitecer, esfria bastante na metade sul, com vento aumentando a sensação de frio. Então, ainda hoje, deveremos ter aí essas condições climáticas realmente mais fortes, né, aqui para nossa região, inclusive aqui nos Campos Gerais do Paraná.
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1: Nove horas e 37 minutos, 9h37, o pessoal está participando aqui, né? Algumas participações chegando aqui pelo nosso WhatsApp. Obrigado a todos que estão conectados com a gente na audiência aí do nosso Manhã Total.
5: Bom dia, Jefferson.
1: Bom dia.
5: Viu, eu precisando de alugar uma casa. Se alguém tiver uma casa e que não seja que até 700, 800 para alugar, seja perto da escola, do creche, só entrar em contato comigo.
1: Tá bom, então a Fátima está procurando uma residência para alugar aí em torno de até R$800 o aluguel, né?
6: Bom dia, eu gostaria de ver, se alguém pudesse ver para mim na Copel. Nós estamos sem luz desde ontem, às 5 da tarde. Até agora estamos sem luz.
1: Hoje, pessoal, é como a gente já comentou, pessoal, vai ter que ter paciência, né? A Copel aí está recebendo muitos chamados. A Copel atende não só Telêmaco, mas toda a região. São muitas ocorrências registradas nas últimas horas devido ao vento. Então a Copel está se desdobrando para atender a todos, né? Mas a gente sabe que o trabalho é moroso, né? Porque são muitos e muitos problemas registrados ao mesmo tempo. Então tem que ter paciência, pessoal. A Copel, na medida do possível, está resolvendo uma por uma cada situação. 9h39.

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0: 9:44. Ouvimos aí Kailaine Frauches, o louvor Eu Vou Fazer, para abençoar a sua vida, o seu dia, para abençoar a sua família nesta terça-feira, né? Bom dia!
1: Ô, Marcelo Correia, bom dia!
0: Bom dia!
1: Tudo bem pra vocês aí?
0: Tudo beleza!
1: Graças a Deus, né? Depois
0: graças
1: daquela chuvarada, aquele vento
0: depois
1: da rock,
0: do susto deu, aí, né, rapaz do céu!
1: Deu um pouco de medo, mas graças a Deus, Deus tá protegendo, guardando nós, né? Passou a chuva, né? Ô, Jefferson Abreu, só pra avisar aí, na rua aqui, onde eu moro, na rua Prodeto Moraes, tem uma casa ali pra alugar, ali, de uma senhorinha. Eu não sei o valor que é, mas tá ali pra alugar, tem uma plaquinha na frente lá, né?
0: Tá certo, Joab, muito obrigado. Eu vou passar pro ouvinte aqui, a Fátima, né, que está à procura de uma casa pra alugar. Então eu vou passar aqui pra Fátima essa informação que você nos deu. De repente ela vai dar uma olhada aí nessa casa na rua Prudente de Moraes. Pessoal, vai participando, hein? Você que está nos ouvindo pela internet, manda para cá sua mensagem 3910-1230, tá bom? 3910-1230. Hoje nós vamos ter uma noção aí da nossa audiência pela internet, tendo em vista que estamos só pela internet. Priscila Rocha, lá no Jardim Progresso, área 6, muito obrigado. O Ricardo também está ligadinho com a gente. Estamos aqui, Marcelo, de folga hoje, passando um café e ouvindo a nova mensagem. Se tiver sorteio, coloque meu nome, Ricardo, aqui do bairro Bom Jesus. Temos o sorteio no final do programa daquele delicioso Marmitex do restaurante Picanha na Chapa, aqui na Santos Dumont, número 48, no centro. Obrigado aí, Ricardo, pela sua audiência. 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
1: É, viu, Jefferson? Você não fazia um favor de pedir o contato, ver se esse rapaz passa o contato para mim? É que eu tô precisando entregar a casa pro dono, já venceu o contrato, sabe? Daí eu tô à procura na casa para alugar.
0: Muito bem, Fátima. Vamos ver lá se o Joab tem o contato, né? Já que ele falou que é uma vizinha dele, né? Não sei se o Joab tem lá o contato dessa casa para alugar. Mas a Carol também tem uma... Só que o dela é um apartamento, né? Lá no Residencial Atlântico, no Rio Alegre, Fátima, para alugar. É, inclusive é perto de escola, perto de creche. Tudo bem, fácil ali o acesso. Eu passei o seu contato para a Carol. Ela deve mandar mensagem para você. Edileuza Mainardes, ligadinha pela internet, Deus abençoe, obrigado pela participação. A dona Marlene, aqui na região central da cidade, desejando a todos nós uma terça-feira abençoada, obrigado. Bom dia, olá, tudo bem? Estamos com, deixa eu ver aqui, quem está participando, Pastor Luiz, obrigado aí pela audiência. Agora 9h51.
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0: Vamos lá então com as informações do... Giro de notícias aqui no Manhã Total, nesta manhã de terça-feira, 9h52. Rapidinho aí, trazendo algumas informações no seu rádio nesta manhã. E eu quero começar com essa informação para você que está ligado aí na nossa programação, né? Pessoal que está aí acompanhando, atento às nossas informações sobre a greve da Caixa Econômica Federal. Tivemos ouvintes perguntando sobre o atendimento, então olha só, informação aqui que está no G1 Paraná, confira comigo. Os empregados da Caixa Econômica Federal rejeitaram nesta segunda-feira, dia 21, a última proposta do banco para o acordo coletivo de trabalho, em assembleia virtual realizada pelo Sindicato dos Bancários de São Paulo, Osasco e região. 59,3% dos participantes votaram contra a oferta. A votação ocorreu entre as 11 e as 18 horas. Após o resultado, o comando de greve se reuniu para discutir os próximos passos. A paralisação continua nesta terça, dia 22. O principal impasse nas negociações é o Saúde Caixa, o plano de saúde dos empregados, segundo os representantes dos trabalhadores. Com a volta da paralisação, como ficam as contas e os pagamentos dos benefícios sociais, como, por exemplo, o Bolsa Família? Olha, segundo o PROCON São Paulo, a greve não afasta a obrigação de pagar as contas dentro do prazo de vencimento. Por isso, o consumidor deve ficar atento às datas para evitar a cobrança de juros. O órgão orienta que os pagamentos sejam feitos quando disponíveis, também pelos sites ou aplicativos dos bancos. Também é possível recorrer às redes de supermercados e casas lotéricas que recebem boletos e contas de água, luz, gás e telefone. E se não conseguir pagar por causa da greve? Fernando Canuto, sócio do GODC, advogados e especialista em direito bancário, explica que quando a instituição mantém atendimento presencial, o Banco Central estabelece que não pode simplesmente impedir recusar ou

0: dificultar o atendimento sob o argumento de que existem canais eletrônicos. Segundo ele, o banco deve procurar garantir meios razoáveis para a continuidade dos serviços essenciais. O advogado ressalta, porém, que existe uma diferença entre a agência estar fechada e o consumidor estar efetivamente impossibilitado de realizar a operação. Com a digitalização dos serviços bancários, essa distinção ganhou importância. Por outro lado, se o cliente conseguir demonstrar que tentou pagar dentro do prazo e que isso se tornou impossível por uma circunstância relacionada à indisponibilidade do serviço bancário, poderá contestar multa, juros e outros efeitos da mora. Então tá aí, pessoal. Caixa Econômica ainda continua em greve, né? É greve nacional. Vamos acompanhar aí para ter mais notícias nos próximos dias. Essa outra informação, Justiça libera 2,68 bilhões para atrasados do INSS. Informação também aqui do G1. Atenção, o Conselho da Justiça Federal liberou 3,22 bilhões para o pagamento de valores atrasados a pessoas que venceram ações contra órgãos do governo federal. Do total, 2,68 bilhões são destinados às ações relacionadas ao INSS e aos benefícios assistenciais, incluindo casos de revisão de aposentadorias, pensões, auxílio por incapacidade e outros benefícios. Os recursos atendem 278.063 beneficiários em 218.651 processos. Em número de processos, as ações relacionadas ao INSS e a benefícios assistenciais representam 57,8% do total de requisições de pequeno valor, liberadas e concentram aproximadamente 83,2% do dinheiro. São valores que o governo deixou de pagar ou pagou a menos e que, após decisão judicial, precisam ser quitados. Esses valores são chamados de atrasados. O CJF libera os recursos para os tribunais regionais federais, que são responsáveis por fazer os depósitos. O dinheiro é colocado em uma conta específica, aberta para cada beneficiário no Banco do Brasil ou na Caixa Econômica. Ou seja, o valor não é depositado automaticamente na conta bancária da pessoa que a pessoa usa normalmente. Depois que o TRF informar que o pagamento está disponível, o beneficiário pode sacar o dinheiro diretamente em uma agência do banco indicado, apresentando os documentos necessários. Em determinadas situações, também é possível pedir a transferência do valor para uma conta indicada pelo advogado. A data em que o dinheiro estará apto deve ser consultada no site do TRF responsável pelo processo. 9h57.
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2: Eu quero falar de três milagres que Jesus fez depois de um tempo de espera. Existia à beira de um tanque em Jerusalém um homem que carregava, havia 38 anos, a mesma espera que talvez você carregue hoje. O relato está no Evangelho de João, capítulo 5. Esse homem estava paralítico, deitado junto ao tanque de Betesda, esperando o momento em que a água se agitasse, na crença de que o primeiro a entrar na água seria curado. 38 anos, irmãos. Imagine o desgaste de uma esperança adiada por tanto tempo. Imagina quantas vezes ele deve ter pensado que Deus o havia esquecido. E então Jesus se aproxima, sem que o homem tivesse pedido, sem que ele tivesse força sequer para chegar à água a tempo. E ele faz uma pergunta que a princípio parece estranha. Jesus perguntando: você quer ser curado? O homem responde explicando por que ele não consegue. E Jesus, ignorando a explicação, apenas ordena para ele: levante-se, pegue a sua maca e ande. E segundo o relato bíblico, imediatamente o homem ficou curado. Pegou a maca e começou a andar. Eu quero que você preste atenção em um detalhe. Jesus não precisou do tanque, nem da água agitada, nem de nenhuma das condições que o homem havia passado quase 4 décadas esperando cumprir. O milagre não dependeu do método que o homem estava usando para esperar. Dependeu apenas da presença de Jesus. E se tem algo que esse relato aqui nos ensina, é que Deus não está preso ao caminho que nós imaginamos para a resposta. Muitas vezes nós esperamos que o milagre chegue de uma forma específica e Deus escolhe chegar de outra. Tem também nos evangelhos a história de uma mulher que sangrava havia 12 anos. O texto de Marcos capítulo 5 conta que ela já havia gasto tudo o que tinha com médicos e nada tinha resolvido. Pelo contrário, a condição dela só piorava. 12 anos de tratamento que não funcionavam, de um corpo que a impedia de viver normalmente. 12 anos em que, segundo a lei da época, ela era considerada impura

desistir, de continuar buscando uma saída, mesmo quando tudo parecia indicar que não havia mais o que fazer. A fé dessa mulher não nasceu ali naquele dia. Ela foi sendo formada ao longo de todo o tempo em que ela se recusou a conformar com o diagnóstico. E Jesus, quando percebeu o que tinha acontecido, ele não deixou ela ir embora anonimamente. Ele a chama de filha, reconhece publicamente a fé dela e diz que ela pode ir em paz. Deus não apenas cura, ele restaura a dignidade de quem esperou. E existe uma terceira história, talvez a mais intensa de todas, sobre esperar um milagre. É a história de Lázaro, amigo pessoal de Jesus, registrada em João capítulo 11. Quando Lázaro adoeceu, as irmãs dele, Marta e Maria, mandaram avisar Jesus, na certeza de que ele viria imediatamente curá-lo. Mas o texto diz algo que sempre me impressiona, sabe? Jesus, sabendo da doença, ficou mais 2 dias onde estava, antes de partir. E quando finalmente chegou a Betânia, Lázaro já estava morto. Havia 4 dias. Marta vai ao encontro dele e diz, com uma mistura de fé e dor, o seguinte: se estivesses aqui, meu irmão não teria morrido. É praticamente o que muitos de nós já pensamos em algum momento de dor. Deus, onde o Senhor estava enquanto eu esperava? E Jesus não repreende a dor de Marta. Ele chora junto com a família, mesmo sabendo o que estava prestes a fazer. E ele então vai até o túmulo e, diante de todos, ordena em alta voz: Lázaro, saia para fora. E o morto sai, ainda envolto nas faixas do sepultamento. O atraso de Jesus era, na verdade, um propósito maior sendo preparado. Um milagre ainda mais extraordinário do que aquele que a família tinha pedido no começo. Talvez você esteja hoje na condição de Marta, vendo o tempo passar e se perguntando por que Deus não agiu antes. Eu não tenho a resposta de por que certos milagres demoram. Mas essas três histórias me ensinam algo em comum. Em nenhuma delas, Deus chegou tarde demais. Ele chegou no tempo em que a glória dele pudesse ser mais plenamente revelada. E é aqui que eu quero te convidar a olhar para outro lado dessa espera. Enquanto nós aguardamos o grande milagre, o milagre visível, o que muda de forma definitiva a nossa circunstância, existem pequenos milagres acontecendo ao nosso redor todos os dias. E muitas vezes nós simplesmente deixamos de percebê-los, porque os nossos olhos estão fixos apenas na resposta que ainda não veio. Pensa bem, você acordou hoje, seu coração continuou batendo essa noite inteira sem que você precisasse fazer esforço algum para que isso acontecesse. Você teve o que comer. Alguém, em algum momento dessa semana, disse uma palavra de carinho para você ou te estendeu a mão quando você mais precisava. Talvez o exame que você tanto temia não tenha piorado. E isso, ainda que não seja a cura completa, já é uma graça. Talvez aquela conversa com seu cônjuge ou com seu filho, que parecia tão difícil, tão impossível, finalmente tenha acontecido, mesmo que a reconciliação plena ainda não tenha chegado. Irmãos, esses são milagres cotidianos, pequenos em aparência, mas que revelam a mesma mão que um dia abriu o mar e que hoje sustenta a sua respiração. Sabe, eu creio profundamente que Deus está atento ao seu pedido maior. Ele conhece o nome da sua enfermidade, conhece cada detalhe do seu casamento. Ele conhece exatamente o que está faltando na sua vida financeira ou na sua vida afetiva. E ele pode, segundo a soberania dele, realizar esse milagre extraordinário que você tanto deseja. Mas enquanto você espera, não deixe que a ansiedade pelo grande milagre te segue para os pequenos milagres que ele está realizando hoje, agora, nesse exato momento da sua vida. Tem um poeta e educador americano chamado Patrick Overton, que escreveu o seguinte:
abre aspas,

para ele. Quando você chega à borda de toda a luz que conhece e precisa dar um passo na escuridão do desconhecido, a fé é saber que uma das duas coisas vai acontecer. Ou você terá onde pisar, ou será ensinado a voar. Fecha aspas. Se você está esperando por uma cura, continue orando. E continue cuidando do seu corpo com os recursos que Deus também colocou à disposição da medicina. Se você está esperando pela restauração de um casamento, continue investindo em amor, mesmo quando você não recebe de volta esse amor. E confie que Deus trabalha nos corações de um jeito que nós não enxergamos. Se você está esperando a salvação de alguém que você ama, continue orando por essa pessoa. E saiba que nenhuma oração feita com fé é desperdiçada diante de Deus. E enquanto isso, agradeça pelos pequenos milagres. Agradeça pelo fôlego de vida de hoje. Agradeça por quem está ao seu lado, pela sua família, seu cônjuge, seus filhos, seus netos. Agradeça pela palavra que ainda tem poder de consolar. Porque um coração agradecido pelo pouco é o mesmo coração que vai reconhecer com alegria plena o dia em que o grande milagre finalmente chegar. Nesse momento eu quero orar pela sua vida. Amém? Eu quero orar por você. Eu quero orar por todos os nomes que forem colocados aqui nos comentários desse vídeo. Vamos falar com o Pai. Pai amado e querido, nós nos apresentamos diante de Ti nesse momento. E queremos Te agradecer primeiramente por essa mensagem que falou tanto ao nosso coração, pelo menos ao meu coração, e eu espero que fale ao coração de quem estiver ouvindo. Eu quero colocar diante do Senhor todas as pessoas que foram alcançadas por essa palavra e que estão à espera de um milagre. Um pedido que ainda não foi respondido, ó Deus, pelo Senhor. O Senhor conhece cada nome, cada diagnóstico, cada casamento abalado, cada relacionamento que está partido, cada sonho que tem sido adiado. O Senhor não é um Deus distante, indiferente à nossa dor. Tu és o Deus que chorou junto ao túmulo de Lázaro, que se compadeceu da mulher que sangrava, que olhou com ternura para aquele homem que esperava havia 38 anos. Hoje eu te peço, Senhor, pela cura daqueles que estão enfermos. Toca o corpo de cada pessoa que assiste a essa mensagem carregando uma doença e que a Tua vontade se cumpra na vida de cada uma delas. Eu te peço pela restauração dos casamentos que estão fragilizados. Renova o amor que um dia existiu. Dá sabedoria para o perdão e restaura aquilo que parecia irreparável. Eu te peço pelos relacionamentos rompidos, filhos distantes, pais que ainda não te conhecem, alcança cada um deles, do jeito que só o Senhor pode fazer. E eu peço também, Pai, que o Senhor renove em cada um de nós a capacidade de enxergar os pequenos milagres do dia a dia. Que nós não deixemos de agradecer pelo fôlego, pela provisão, pelas pessoas que o Senhor colocou ao nosso redor, enquanto aguardamos as respostas maiores. Nos ensina a esperar com fé e sem amargura, sabendo que o Senhor nunca chega atrasado. Fortalece o coração de quem está cansado de esperar. Renova as forças de quem quase desistiu de crer. E que no tempo certo, que é sempre o melhor tempo, o tempo do Senhor, cada um possa testemunhar a Tua glória se manifestando de um jeito que só o Senhor pode fazer. É no nome de Jesus que nós oramos e por isso desde já te agradecemos. Amém.

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2: Agora 10 horas e 21 minutos, 10 e 21, nesta manhã de terça-feira, ouvimos aí o nosso momento de fé e reflexão, mensagem maravilhosa, mensagem poderosa, a oração, e finalizando aí com André Valadão, Milagre, o nome desse louvor aí que acabamos de ouvir, né? Que hoje, terça-feira, possa ser o dia do seu milagre, né? Que você alcance o seu milagre nesta manhã, através aí da sua fé. E o pessoal continua aqui com a gente, hein? A Edileuza, uau, que mensagem maravilhosa. Consegue mandar para mim, fazendo um favor? Já te mando aí o link, tá bom, Edileuza? Dessa mensagem aí que nós acabamos de ouvir juntos aqui na programação Manhã Total, nesta terça-feira. Realmente é Deus falando ao nosso coração através dessas mensagens aqui do Momento de Fé e Reflexão que o pessoal gosta e gosta muito. Bom dia!
3: Bom dia, Marcelo. Bom dia a todos aí. Marcelão, abaixei o aplicativo e estamos na escuta aqui, Marcelo. Ô, ventania forte que deu ontem, hein? Foi de barbaridade. Mas Deus está no comando, né, Marcelo? Vamos orar, jejuar e cair em oração, né, Marcelo? Orar, orar, orar e pedir para Deus que Deus sempre livre nós dessas coisas ruins que vêm por aí, né, Marcelo? Vamos agradecer a Deus, né, e a você que aí tá na angústia sobre esse vendaval. É só orar a Deus, meu amigo, minha amiga, é só orar a Deus. Orar a Deus e não jogar lixo nos bueiros, né, não jogar lixo nas calçadas, né, separar o lixo, né, e não derrubar as matas, porque a natureza tá violenta, né, Marcelo? Bom dia, tamo na escuta!
2: Muito obrigado, meu amigo Juba. O Elian está aí na sintonia, acompanhando a nossa programação. Aquele abraço. A Neide Evangelista, no bairro Área 3. Bom dia, Marcelo. Um ótimo dia para você, para os seus ouvintes. E quero participar do sorteio. Quero concorrer ao sorteio. Josuel Bueno, do bairro Área 2. Muito obrigado aí, Josuel. Um abraço para você aí no bairro Área 2. E olha, pessoal, você que deseja participar, fique à vontade. O nosso WhatsApp é o 3910-1230. 42 39 10 12 30, mandando mensagem aqui para mim, você concorre ao Marmitex no final da nossa programação. 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

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Bom dia, meu amigo Maurício França, circulando com o seu caminhão por esse estadão aí do Paraná e pelo Brasil afora, né? Deve estar lá para os lados de São Paulo. Um abraço para você, obrigado pela carona. Adilson Nogueira também está ligadinho com a gente na programação. Muito obrigado aí, Adilson Nogueira, pela audiência. 10:28, 10:28. 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Dez horas e 30 minutos e você que está sofrendo com problemas de audição. 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

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Alô, Viviane Bueno, tá ligadinha com a gente na programação, tá lá ouvindo, participando, deixando aí o nome para concorrer ao Marmitex também. Obrigado pela sintonia. Quem mais está mandando mensagem aqui? O nosso amigo Eliel Barbosa, do bairro Sem Casas, concorrendo aí também a Marmitex do restaurante Picanha na Chapa. Obrigado, Eliel. Um bom dia para você. Obrigado pela participação. Você que ainda não mandou mensagem, que está nos ouvindo pelo WhatsApp, aliás, ouvindo pelo site e quer participar pelo WhatsApp, 3910-1230. Atenção! 3910-1230, estou aguardando você participar aqui comigo. 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Horas e 35 minutos. Pessoal que está aí nos ouvindo através do aplicativo ou através do celular, você que está no seu local de trabalho, bom dia para você, bom trabalho, obrigado aí pela audiência, né? Ontem Telêmaco Borba também foi afetada aí pelas fortes chuvas. Na verdade, não choveu muito, mas o vento foi o que assustou, né?
O vento também não

durou muito tempo, mas foi o suficiente aí para deixar muitos estragos na cidade, várias ocorrências, tanto aí para a Defesa Civil, para o Corpo de Bombeiros, várias ocorrências também atendidas pela Copel, pelas empresas também que trabalham com a internet, né? Todo mundo hoje na correria para tentar atender a demanda. Meu concunhado, né, o Ricardo, ele que trabalha com internet, ele hoje teve que ir cedo já, né? Atender aí a região lá de Curiúva, né? Está lá para aqueles lados hoje, trabalhando lá, correndo para socorrer todo mundo aí, né? Então, muitas árvores caindo sobre a rede de energia, sobre a rede de internet, muitos estragos, né? Muitos problemas causados por esse vento aí que, segundo informações, chegou aí a 100 km hora em Telêmaco Borba, hein? 100 km hora a ventania atingiu aqui em Telêmaco Borba e assustou muita gente. Meu vizinho lá, por exemplo, né? Escutei um barulho, né? E quando fui ver a cobertura da garagem lá do meu vizinho, né? Que é aquelas coberturas de policarbonato, o vento já tinha arrancado, já tinha levado embora por completo, né? Então foi forte realmente o vento ontem. Os bairros mais altos aí, né? Também foram mais atingidos. O Zico está na escuta, grande Zico, está lá na sua sapataria, né? No bairro, aliás, no bairro não, aqui no centro, na Samuel Clabin. Um abraço para você, Zico. Obrigado pela participação e bom trabalho. 10 horas e 36 minutos.

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3: 10 horas e 46 minutos. Hey Jude. É, nós ouvimos aí com Kiko Zambianchi, também Evidências com Chitãozinho e Chororó. Bom dia para quem que está na nossa escuta, aqui é o Francisco Lopes Vieira. Muito bom dia, Francisco, obrigado aí pela participação, meu amigo, aquele abraço. Bom dia, Marcelo, a você e a todos. Coloque meu nome no sorteio do Marmitex. Por favor, enviar o link do vídeo também, eu quero ver. É, o Jefferson ainda não fez o vídeo, né? Vamos aguardar aí o Jefferson fazer o vídeo lá da nossa antena, né? Assim que ele fizer, ele vai divulgar e a gente passa aí nas redes sociais. Procura lá nas nossas redes sociais, pessoal, no Instagram, Marcelo Correia ou Jefferson Abreu, no Facebook, tá bom? Entra lá, segue a gente lá no nosso Instagram ou no nosso Facebook, procura lá, Marcelo Correia ou Jefferson Abreu. Dez horas e 47 minutos, o Tião Scheller, a Day Moraes e a Thalia estão nos ouvindo. Obrigado, Tião Scheller, Day Moraes e Thalia. Olha aí. Deixa eu ver o que aconteceu aqui. Parece que um veículo entrou numa loja aqui na Horácio Clabin. É, o negócio... A bruxa tá solta em Telêmaco Borba, né? Misericórdia, né? Cada coisa. 10 horas e 47 minutos, quem mais está ouvindo aqui, deixa eu mandar um abraço para o Fabrício também, que está sintonizado com a gente, ouvindo aí pelo aplicativo no seu celular, aquele abraço para você, bom dia, bom trabalho, viu, Fabrício? 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Bom dia!
4: Bom dia, Marcelo. Bom dia a todos os ouvintes. Adonias Camargo, Mecânica Garagem, Frank Radiador. Estamos ligadinhos na programação. Adonias Camargo, Thiago Lins e Frank.
3: Olha aí, ó. Então tá aí o pessoal da Mecânica Garagem. Aquele abraço! Alô, Caprice Gonçalves, família de Capri, no Alto das Oliveiras, no bairro... É lá no Alto das Oliveiras, né? Está lá ligadinha com a gente na programação. Muito obrigado aí pela audiência. É, o Jefferson já colocou no ar aí o vídeo, pessoal. Quem quiser assistir o vídeo lá, como ficou a nossa antena da rádio, né? Antena que tem mais de 120 metros de altura, né? Ficava lá ao lado da Casa dos Padres. Essa antena que tinha vários cabos de aço que a sustentava, ela caiu por completo, né? Então as nossas rádios que fazem parte do grupo aí...

0: nossa empresa, né? O grupo GPcom é Rádio Nova Mensagem, Rádio Capital do Papel, Rádio T e Rádio Adulta FM estão fora do ar temporariamente até que a antena possa ser reerguida novamente, né? Ser restabelecida para que volte o sinal aí para as pessoas poderem ouvir aí através do radinho, né?
1: Marcelo, bom dia a todos os ouvintes. Tô aqui no apartamento ouvindo pelo celular. Que Deus abençoe a todos, né? Gratidão a Deus por não ferir ninguém, né? Com esse tempo. Graças a Deus, Deus tem livrado nós, né? Então, só gratidão. E que Deus abençoe. Eu queria oferecer ela para minha amiga Claudeta do Socaminho, que está de aniversário hoje. Você dê os parabéns para ela. Desejar tudo de bom e de melhor para a vida dela. E coloca meu nome no sorteio, tá bom? É Vanderlei do Residencial Atlântico.
0: Muito obrigado, Vanderlei Estupira, no Residencial Atlântico, lá no Rio Alegre. Ligadinha com a gente. Deixa eu mandar aqui pro pessoal o vídeo que o pessoal tá pedindo aqui, né? Pessoal que quer acompanhar aí para saber como ficou a nossa antena lá, né? Infelizmente, realmente, é triste, né? Mas fazer o quê? Contra a força do vento não tem muito o que fazer, né? Então, agora é trabalhar para reerguer a antena e a gente poder alcançar novamente aí os nossos milhares de ouvintes que nos acompanham no nosso dia a dia. Bom dia!
2: Agora eu queria que aquela pessoa que ficou tirando, que a gente não tinha... As previsões aí não dava certo, né? Daqueles dias, ficou tirando, que não passou o vendaval aí. Por que que agora a pessoa não fala nada? Deve estar com o dele na reta, morrendo, né? Agora
0: sumiu
2: de medo
0: do mapa,
2: do que
0: né?
2: Aconteceu, né?
0: Que barbaridade, né? É, aquele dia a pessoa ficou falando, né? Que é vendaval, nada, não tem vendaval nenhum e tal. E ficou torcendo para vir o vendaval, né? E tá aí então, tá aí, agora veio, né? E agora eu quero ver o que o cidadão fala, né, nessa situação aí. Agora fica bem quietinho, né? Agora não aparece, né, minha amiga Sueli? Agora não aparece.
3: Bom dia, Marcelo, eu sou a Hillary, bota meu nome do sorteio.
0: Tá certo, princesinha Hillary, aquele abraço! 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
0: 10:54. Gilmar está na escuta lá no bairro Sem Casas, com chuva e tudo. Grande Gilmar, coloque meu nome aí no sorteio. Grande Gilmar, aquele abraço para você, pessoal lá das Sem Casas. Deixa eu ver aqui o que o nosso amigo Gessé, que é o gerente da Copel aqui de Telêmaco Borba, está nos passando para a gente passar aí. Ontem estávamos em regime de contingência devido aos ventos de quase 100 km por hora e seguimos nessa condição hoje. Houve muitos estragos em toda a região, resultando em um volume elevado de ocorrências. Neste momento, estamos priorizando os atendimentos que envolvem risco à segurança das pessoas e da rede elétrica. Os demais casos estão sendo atendidos na sequência, conforme a disponibilidade das equipes. Agradecemos a compreensão e seguimos trabalhando para normalizar a situação o mais rápido possível.

0: Incrível. Muito obrigado aí ao GSE, aquilo que eu falei, né? A Copel, as empresas de internet, a Defesa Civil, né? O Corpo de Bombeiros estão trabalhando dentro do possível, né? Dentro do efetivo que eles têm para solucionar os problemas, né? São muitas chamadas, muitas pessoas acionando. Então, as pessoas vão ter que ter paciência, principalmente com respeito ao retorno da luz, né? Como disse aqui o próprio gerente, eles estão dando prioridade para aquelas situações que causam risco à vida das pessoas e a risco na rede de energia elétrica, tá bom?
1: Falando nisso, eu até agora só vi um candidato de Telêmaco falando no, no horário político. O que aconteceu com os outros?
0: Dependendo do partido, não tem nem tempo para falar, Sueli. Eu já ouvi dois falando aqui no horário eleitoral, né? Mas dependendo do partido, o tempo é bem limitado, né? O tempo é bem pouco. Josiane também está ligadinha com a gente aqui na programação. Muito obrigado. 10h56.

0: Vamos lá então ao sorteio do Marmitex de hoje do restaurante Picanha na Chapa. O ganhador tem que retirar até às 14 horas aqui na Santos Dumont 48 no centro. Se não vier hoje, a pessoa perde o brinde, tá bom? Então hoje até às 14 horas o ganhador ou a ganhadora, que a gente vai anunciar já na sequência, vem retirar, senão perde o Marmitex, tá bom, pessoal? Vamos lá então com o telefone contemplado, a pessoa que vai saborear esse Marmitex nesta terça-feira, aquela comidinha caseira saborosa, uma delícia, um espetáculo preparado aí no capricho, né? Então atenção, esse telefone que eu vou dizer agora, hein? Atenção, esse telefone que eu vou dizer agora, você acaba de ganhar aí então esse delicioso Marmitex. Olha aí, o telefone é o 8402 final 58. 8402 final 58, aqui está salvo como Gilmar. Atenção, Gilmar, você acaba de ganhar o Marmitex do restaurante Picanha na Chapa, retirar até as 14 horas aqui no centro, na Santos Dumont 48, tá bom? Parabéns, Gilmar. A Carol mandou foto aqui, a Hillary mandou foto da feijoada que eles fizeram lá. Ô, Hillary, deu até água na boca agora, viu, Hillary? Essa feijoada aí que você mandou foto, ó, vinagrete, feijoada, uma couve, uma linguicinha, né? Eita, Hillary, agora você assanhou as lombrigas, viu? 10h58, muito obrigado a todos pela companhia, pela sintonia, pela participação. Um grande abraço, fiquem com Deus, se cuidem, que a sua terça-feira seja abençoada e protegida por Deus. Na sequência vem aí o programa da Igreja Cristo para as Nações. Tchau, pessoal!
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0: 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Hoje um dia maravilhoso, um dia lindo aqui, nublado. Eu acho que vai chover, né, Marcelo? Pelo jeito, né? Quase não choveu à noite, né? É, previsão de muita chuva e alguns ventinhos também chega. Mas o importante é que nós estamos vivos e nós estamos trabalhando, gente.

0: A Igreja Cristo para as Nações está situada aqui na rua Guataçara Borba Carneiro, 68, aqui no centro de Telêmaco Borba, tá? Para você que não anotou o endereço e quer vir na igreja, amanhã é quarta-feira, né? Nós temos 3 horários de culto. Hoje tivemos uma consagração de manhã com círculo de oração. Eu e minha esposa estivemos ali. E foi maravilhoso, momentos lindos da presença de Deus. E amanhã, 9 da manhã, 14 horas, 19 horas, serão os cultos que já foi denominado uma grande campanha que está sendo feita. E Deus já tem operado milagres ali, porque já diz tudo. Apressa-te, ó Deus, é o nome da campanha. E Deus está abençoando, pessoas estão sendo libertas, pessoas estão sendo curadas, pessoas estão se reconciliando, famílias se reconciliando. É a operação de Deus na vida das pessoas e nós vamos cada dia avançando. Agora, gente, na sexta-feira, daqui a pouco vamos rodar a chamada do próprio pastor falando, mas o pastor Júnior Julião, ele estará conosco aqui. Ele que já rodou Brasil e mundo afora, levando a palavra de Deus. Deus tem usado poderosamente nas revelações, nas curas, nos milagres. Ele estará em 3 horários na sexta-feira conosco. 9 da manhã, 14 horas, 19 horas, na Cristo para as Nações, pastor Júnior Julião. Vamos ouvir aí a chamada dele, ele mesmo falando, meu querido Marcelo.
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Estaremos ouvindo Tauane Camargo cantando Novo Dia. Ela que está indo para Curitiba, estarão gravando lá mais 5 lindos clipes de altíssimo nível. E ela estará viajando junto com Paulo Fernando para essas gravações.

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1: Gente, lembrando o seguinte, olha, nós estamos divulgando sexta-feira, pastor Júnior Julião, três cultos poderosos, ele acabou de falar, vai ser uma alegria recebê-lo aqui, ele que é pastor em Curitiba, Paraná, ao lado do pastor Alexandre Filho. E só que é o seguinte, antes de sexta, tem quinta e tem quarta-feira, tá? Quarta-feira, amanhã, serão três cultos poderosos também. Quarta-feira, é 9 da manhã, 14 horas e 19 horas. A missionária Daniele, presbítero Silvanei, eles estarão ministrando a palavra de Deus, vai ser poderoso. Quando nós falamos assim, é porque nós já temos acompanhado o que Deus tem feito. Você não pode ficar de fora, com chuva ou com sol. Vamos servir a Deus enquanto nós temos fôlego de vida. Na quinta-noite, tem o grande culto do Círculo de Oração. Tem sido bênção também, as irmãs, os irmãos reunidos, e assim a igreja vai prosseguindo. Vamos ouvir Daniel e Samuel cantando O Carpinteiro.

Daniel e Samuel está cantando bonito aí. Eles estão cantando bonito aí. Que música maravilhosa. Gente, vamos com mais música. E lembrando que amanhã, quarta-feira, três horários, aqui na Avenida Guatassara Borba Carneiro 68. Músicas e alegria amanhã no grande culto. O presbítero, né? Silvanei, também a missionária Daniele, servindo ao Senhor. E vamos com música e alegria.

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O Aguacaçara Borba Carneiro, número 68, aí em Telêmaco Borba. 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Conto com a sua presença. Que você...

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1: É isso aí, minha gente. Só que amanhã é amanhã, gente. Os grandes cultos acontecerão. O presbítero Silvanei, missionária Daniele, eles estão animados, cheios do poder de Deus, esperando por você amanhã, e não só eles, mas toda a equipe, nós estaremos ali, vai ser maravilhoso, os grandes cultos, Jesus tem cura.

tem libertado, tem abençoado. Tivemos uma Santa Ceia poderosa nesse domingo. Foi fora da data oficial, mas mesmo assim foi maravilhoso. E aí nós vamos seguindo. Aqui, Pastor Joel da dupla Joel e Israel, você... Eu acho tão engraçado, sabe, Marcelo? Olha, já estou aqui há uns 40 dias. E tem gente que pensa que eu estou passando por aqui. Fala, você está passando pela cidade? Eu falo, não, estou passando não, gente. Estou morando aqui, nós vimos aqui. Foi uma ordem do Senhor, foi Deus que falou conosco e encaminhou tudo e nós estamos aqui fazendo a obra de Deus. Eu, a Raquel Camargo, minha esposa, minha filha, meu genro, estamos aqui fazendo a obra do Senhor Jesus. E é muito bom estarmos na presença de Deus servindo vocês aqui. E atenção, Embaú! Em breve vai recomeçar os cultos do Embaú e nós estamos recebendo aqui muitas mensagens de pessoas na nossa assessoria lá, o pessoal falando. Temos vários números de contatos dos irmãos querendo cultos lá e vai ser poderoso, gente. Nós teremos ali muitos cultos poderosos até que retorne sim o novo templo naquele lugar. Que Deus continue abençoando vocês. Vamos ouvir. Oh, quão lindo este nome é, o nome de Jesus.

0: reino é do Senhor Jesus, é Ele que faz milagres e faz maravilhas. Gente querida, não deixa de estar conosco amanhã. Amanhã, em 3 horários, da Igreja Cristo para as Nações. Avenida Guataçara Borba Carneiro, 68, vai ser maravilhoso. Presbítero Silvanei, missionária Daniele, ministrando ali a palavra de Deus. E nós estaremos apoiando, todo o povo de Deus ali apoiando os obreiros, obreiras do Senhor, da casa do Senhor. E vai ser maravilhoso. E na sexta-feira, gente, vai ser uma sexta-feira de muito poder também. Pastor Júnior Julião, ele estará conosco e vai ser maravilhoso. Nós queremos contar com a presença de vocês também nos 3 horários. Ô, Pastor Joel, por que tem tantos cultos? Eu te pergunto, por que existe no mundo também tantos crimes, tantas coisas, tantas barbaridades, tantos vícios? O mal está reinando no mundo, gente. Então a igreja tem que reinar também. Nós fazemos, parece contar, uns 8 cultos por semana. Praticamente todos os dias, e tem dias que são 3 cultos por dia. Porque nós temos que avançar na obra de Deus. Se o reino do mal vai, nós vamos muito adiante, dizendo que Jesus é o Salvador, que Jesus liberta, que Jesus cura. Vamos em frente com o nosso programa.
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nós iremos ver o rosto de Jesus um dia. Todas as pessoas que aceitarem a Jesus como Salvador e permanecerem até o fim, vai ter o privilégio de morar eternamente com o Senhor Jesus. Nós vamos daqui a pouco trazer uma palavra de Deus para o seu coração.

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E alguém vai te atender lá com muito prazer, com muita alegria, tá bom? Vamos ler a Bíblia em Lucas, São Lucas, capítulo de número 1, versículo 37, que nos diz o seguinte: porque para Deus nada é impossível. Eu vou repetir: porque para Deus nada é impossível. De repente você está diante de uma situação impossível aos seus olhos. Você olha e não vê saída. É a sua situação hoje? Você pensa: meu Deus, eu não tem jeito para a minha vida. Oh, eu posso imaginar agora pessoas que estão nos vícios e têm vontade, assim, aquela vontade de se libertar, mas nem sabe como fazer, porque o vício tem dominado. E quando eu falo vício, eu não vou dar aqui nomes de entorpecentes para não divulgar, mas tem muitos tipos de vícios que você... Não, eu só tomo uma cachaçinha. Essa eu vou falar que é muito popular, né? É, eu só tomo uma cachaçinha. Só que você está tremendo aí na sua casa porque não tomou a tal da cachaça. Jesus pode te libertar. Jesus pode te libertar desse cigarro maldito. Olha, gente, eu fico pensando assim, como que é o ser humano, né? Você sabe quantos tipos de veneno existe em um cigarro? Você sabe? São quase, ou é mais, de 4.700 tipos de veneno, entre eles a nicotina, que causa câncer. Olha, é uma coisa terrível. E por que que o ser humano procura isso, meu Deus? É uma coisa nojenta, uma coisa que destrói a vida, acaba com a saúde das pessoas. Você que está me ouvindo agora, busque a Deus, entregue seu coração para Jesus. Você pode dizer: não, eu fumo porque eu sou livre. Ah, eu bebo minha cachaça porque eu sou livre. Não, você é escravo dessas coisas. Quem é livre não faz. Quem é livre evita. Eu me lembro que um pedreiro foi fazer um serviço em nossa casa, lá em Curitiba. E de repente ele começou a tremer. Foi de manhã, chegou por volta 10 da manhã, começou a tremer, como dizia meu pai. Como dizia o papai. Ah, como uma vara verde tremendo assim. Aí eu falei: rapaz, você tá doente? Ele falou: não, é que eu não tomei um gole. Tremendo, tremendo assim, ó. Um homem bom, gente boa, guerreiro. Só que a cachaça tava no o álcool, a dependência do álcool. E eu até costumo dizer, Marcelo, eu falo na igreja como pastor, eu ensino o pessoal. Tem muita gente que começou com o vinho. O vinho, gente, todo mundo sabe que vinho é gostoso. Vinho não é igual cachaça, o cara coloca na boca, aquela coisa que vai ardendo, queimando tudo. Não. Você já bebeu? Não, mas eu sei que álcool é ruim, né? Eu não preciso beber cachaça para saber que é um trem que queima por dentro. Todo mundo sabe disso, até as crianças sabem. Agora é o seguinte: o tal do vinho é uma coisa gostosa. Tem gente que comprou a garrafinha, colocou na geladeira e foi tomando um golinho. Outro foi, de repente era um garrafão. De repente teve que partir para o uísque. Tem que partir para outras bebidas, tem que estar na cachaça. De repente, estava um homem, uma mulher, na sociedade, sem valor. Por que que eu falo sem valor para a sociedade? Porque ele tem um carro, mas ele não pode dirigir, porque está tremendo por causa da cachaça, ou por causa, através do delicioso vinho, foi viciando, viciando, viciando, e foi evoluindo, sabe? O organismo foi pedindo, pedindo, pedindo, pedindo, e a pessoa acabou ficando uma pessoa inválida. A esposa está doente, mas ele está tremendo lá, tem que beber. Bebe, não pode dirigir. Então você nota, pode observar comigo como que os vícios destroem as pessoas.

destrói. Me faz lembrar muito lá em Piais, no Paraná. Eu estava passando na rua e eu saí para dar uma caminhada e um cidadão falou: olha, eu vou te levar na sua casa. Eu vou te... Nem era para levar, porque eu precisava caminhar. Eu vou te levar na sua casa. Tremendo, bêbado, caindo de bêbado. Falei: meu amigo, você não pode dirigir desse jeito, você vai se matar e matar gente. Um homem bom também, não era gente ruim não, não era bandido, não era nada não. Homem bom, só que acostumou. Do golinho que ele tinha, daquele vinho gostoso, foi. Ficou. Eu comecei a levar aquele homem para a igreja. Eu levava ele e falava: igreja, ele está bêbado, mas ele é um homem de bem, vamos cuidar dele. E levava aquele homem, sentava lá e falava: só fica quietinho. Então ele ficava quietinho. Depende. Eu fico quietinho. Fui cuidando dele, fui cuidando. Sabe o que aconteceu? Para a glória de Deus, Jesus libertou ele da cachaça, gente. Ele bebia há muitos anos, ele bebia. Jesus libertou ele. Eu não pude ver ele um pouco antes de morrer. Mas alguns dias, meses antes dele morrer, a igreja contou que ele testemunhou, a igreja lá em Rosi Galvão, em Pinhais, no Paraná, testemunhou assim: olha, ele falou: avisa o Joel que ele que me trazia bêbado para a igreja, hoje eu sou um homem liberto, se eu morrer eu tenho minha salvação, entreguei minha vida para Jesus, hoje eu sou um crente, e se eu morrer, fala para ele que eu vou encontrar com ele no céu, porque eu estou bem, eu não bebo mais nada, eu não fumo, eu estou liberto dos vícios, e testemunhou na igreja onde nós levávamos ele bêbado, e de fato ele partiu para a eternidade, mas a igreja, os irmãos, veio contar para mim: Joel, ele contou que eu morava lá, então ajudei ele. Ele contou, a igreja contando que ele estava liberto pelo poder de Deus e morreu servindo ao Senhor. Olha, para Deus não existe nada impossível, gente. É nós que queremos limitar Deus. Muitas vezes eu vejo lá o presbítero Silva Ney, a missionária Daniele, nas quartas-feiras, que são três horários ali pregando a palavra de Deus, ministrando nas pessoas. Chega a gente com situações tão difíceis, mas eles levam a palavra, levam o poder de Deus, e Deus faz coisas incríveis ali. É Rua Guataçaba, Borba Carneiro, 68, aqui na Cristo para as Nações. Quantas pessoas chegam ali nas quartas-feiras e voltam felizes, dizendo: valeu a pena vir aqui, porque para Deus não existe nada impossível. Para Deus, aquilo que os médicos dizem não tem jeito. E tem pessoas que querem ignorar a medicina. Isso é a verdadeira ignorância. Sabe por quê? Porque os médicos têm preparo para ser médicos. Do jeito que eu, na área da música, sou um profissional. Eu me lembro muito bem de uma cantora, que não era cantora, falava que era cantora. Chegou e falou: cantor Joel, eu vou pagar você para vir na minha casa, você, sua esposa, o Israel, e eu quero que vocês me ouçam cantando. E eu vou vender a minha casa e vou investir na minha carreira. Cheguei lá, gente, ela se empolgava com músicas da cantora, eu acho que eu não posso falar o nome dela, que é candidata, não posso falar. Mas uma cantora que cantava assim, ó: é, mais uma vez estou aqui. E ela botava o playback da cantora, né, e cantava o hino. Pra te adorar, Senhor, pra te exaltar. E ela ouvia o hino, cantava no playback e pensava que ela era cantora, mas não era. Era a mulher lá que é cantora. Era ela a cantora que fez a grande produção. Aí eu ouvi ela todinho, todas as músicas, foi cantando. Era, Senhor, falei: meu Deus, essa mulher não pode gravar, ela não é cantora. Mas ela tinha, claro que depois não cobrei dela. Nós tomamos um café lá, não cobrei dela para ir avaliar ela. Mas ela propôs pagar para a gente avaliar ela. Aí eu falei: minha irmã, faça o seguinte, entra numa aula de canto, faça alguma coisa para você aprender, porque você está muito distante, você não tem como fazer gravações, investir dinheiro. Não, mas eu vou vender minha casa. Vendeu a casa, gravou um disco, isso aconteceu? Eu acho que até hoje ela tem lá, que ela fez muita coisa, até hoje tem lá guardado as caixas, porque não vendeu nada, não deu nada, porque ela não sabia. Por que que eu falei que não dava certo e não deu? Porque eu entendo de música, eu sou profissional na música. Assim são os médicos. Quando o médico fala, é a situação essa, não é o Joel falando de medicina. Não é o Marcelo, a não ser que o Marcelo seja médico, eu não sei. Não é o Marcelo falando de medicina, gente. Ele sabe do que ele sabe, o que ele se formou para ser. Eu sei do que eu me formei e estudei para ser.

Agora, o médico se formou para saber de saúde. Quando ele fala não tem mais jeito, é porque não tem mais jeito. Quando ele fala tem que operar, tem que operar. Tem que tomar tal remédio, é tal remédio. E quando o médico fala acabou os recursos, acabaram seus recursos, acabaram seus recursos. Mas daí entra o nosso Deus, acima da medicina, acima de todo o poder, o rei do universo, aquele que a Bíblia registra, o apóstolo São Lucas registrou dizendo, ou seja, a serva do Senhor falou e Lucas registrou dizendo, porque para Deus não existe nada impossível, para Deus tudo é possível, o morto pode ser ressuscitado, o paralítico pode andar, o cego pode enxergar, aquele que está na mesa para ser operado, não é operado porque o Senhor coloca as mãos, isso aconteceu comigo, gente. Eu estava na UTI para ser operado, e o Senhor estendeu as mãos, operado o coração ainda. E Deus estendeu as mãos, eu fui curado dentro do hospital, no mesmo dia fui curado, e a equipe médica falou, não dá para entender nada, mas vá para sua casa, não vamos mais precisar cortar você. Gente, esse é o Deus que para Ele não existe nada impossível. Entrega sua vida nas presenças de Deus, porque Ele tem um plano na sua vida.

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Faça o seu pedido. 419-9889-3069. Ou pega com a gente na Igreja Cristo para as Ações, Avenida Guataçara, Borba Carneiro, 68. Estaremos ali em 3 cultos amanhã, tá bom? Aqui em Telêmaco, Borba.

Maravilhas. Gente querida, vocês não podem ficar de fora. Sexta-feira, 3 horários da Cristo para as Ações. Pastor Júnior Julião, ele que tem viajado por muitas partes do mundo e tem pregado a palavra de Deus e profundas revelações do Espírito Santo, ele estará conosco nessa sexta-feira. Venha, façam caravanas, reúne em grupos nos carros e venham estar conosco, porque Deus tem uma bênção para a sua vida.

0: lembrar que nesta sexta-feira eu estarei aí com vocês em três horários em Telêmaco Borba, na nossa igreja Cristo para as Nações. 9 da manhã, 14 horas e às 19 horas. Eu estarei entregando as mais profundas revelações do Espírito Santo e o nome do Senhor será glorificado. Anote agora o endereço: Rua Guatassara Borba Carneiro, número 68, aí em Telêmaco Borba. Você não pode perder, você não pode ficar de fora. Conto com a sua presença.
1: É claro que sexta-feira tá bem depois de quinta e de quarta, né? Quem não sabe disso? Amanhã é quarta-feira, gente. Presbítero Silvanei, missionária Daniele, eles estarão ali ministrando a palavra de Deus. São três cultos poderosos também. Venha estar conosco. Esse programa é para a divulgação dos eventos. Quinta-feira, gente, também. O grande culto à noite começa às 19 horas. Grande culto à noite do Círculo de Oração. E estaremos contando com a sua presença, irmã Valdirene, e todas as suas assessoras ali fazendo esse grande culto. E nós estamos juntos em tudo aí, servindo a Deus com o povo. Vamos pra frente com mais música. Vamos ouvir Galileu. Eu gosto daquela música. Galileu, o Galileu Jesus de Nazaré, ele está presente conosco.

O nome maravilhoso é o nome de Jesus. A nossa alegria é a presença de Jesus. Sem a presença de Jesus, tudo é muito difícil. Eu falo isso com muita propriedade, porque eu me lembro da nossa casa sem a gloriosa presença do Senhor. Tantas agonias, tanto sofrimento. Mas depois que Jesus chegou, por mais que temos problemas e dificuldade como todo ser humano tem, em todas as escalas, se você tem grandes responsabilidades, os problemas são maiores ainda. É como um empresário, né? O problema do empresário pequeno é um probleminha. Do grande é um problemão. Mas todo mundo tem problemas a ser resolvido. Porém, nós resolvemos os problemas com mais alegria, com muita graça, porque nós temos a presença de Jesus, o Galileu Jesus.

Vamos orar nesse momento, Marcelo? Vamos clamar a Deus pelos nossos ouvintes? Eu sei que Deus tem uma bênção para a sua vida nessa tarde. Ainda quase manhã, né? Vai chegar ao meio-dia agora, nesse meio de dia, né? Senhor, nós estamos na tua presença. Queremos te agradecer, Deus, porque nós estamos vivos. Porque nós podemos lutar, Senhor. Te louvamos pelo sustento que o Senhor tem nos dado, pela proteção. Ó, meu Deus, eu peço a sua bênção na vida de cada ouvinte, todos os que estão ligados conosco na programação. Senhor, guarda o seu povo. Também, Senhor, guarda a Tauane Camargo e o Paulo Fernando, meu genro, minha filha, eles que estão indo amanhã para Curitiba, Senhor, para as gravações, as muitas gravações que farão ali, sequências das gravações. Senhor, abençoa eles, guarda. Guarda o seu povo, todos os trabalhadores no comércio, Senhor. Essa emissora, abençoa os proprietários, toda a equipe da emissora, Senhor. Guarda esse povo que estão fazendo algo pela nossa sociedade, Senhor. Proteja, Senhor, cada comerciante, cada família representada, em nome de Jesus. Cura os enfermos, liberta os oprimidos, liberta dos vícios, Senhor, os oprimidos. Em nome de Jesus nós oramos. Amém.

Chegamos ao final do nosso programa, ao som de Tauane Camargo aí. Gente, um grande abraço a todos e até amanhã, se Deus nos permitir. Muita paz no coração nos corações de todos. Um abraço.

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1: Maravilha, cumprimentamos a todos, amados irmãos, com a paz de nosso Senhor e Salvador Jesus Cristo. Pela graça e bondade do nosso Deus, mais uma vez juntos aqui estamos, meus amados, programa Voz da Assembleia de Deus, que vai ao ar aí toda segunda, toda terça-feira, quinta, sabadão e no domingo ao meio-dia, certo, queridos? Hoje nós estamos só pela internet aí, tá bom? Então os nossos irmãos com seus radinhos na casa hoje aí, né? Tem uns que não pode procurar outra estação porque já é grudado na 91.5 e não dá para remover a cola. Eita glória, né? Que maravilha, né, gente, né? Mas estamos dando uma passadinha por aqui, só para deixar registrado aqui, porque temos muitas pessoas, como já avisamos também, Daniel, tá? Avisamos, mandamos o link do rádio aí nos grupos aí para os nossos irmãos que sempre são acostumados, né? Clicou no link, você pode ouvir aí. Se você tem sinal de internet na sua casa, você ouve aí no seu smartphone aí, tranquilo, né? No seu computador, sem problema nenhum, chega aí limpinho aí na sua casa e você pode estar inteirado aí das programações da nossa igreja Assembleia de Deus aqui na cidade de Telêmaco Borba, né? Até pensei hoje de fazer uma live, que mano, houve tempo, estava numa correria aí, né? Até ir na casa buscar lá meus apetrechos, né, gente, né? Celular também com pouca carga, não ia dar para estar fazendo, né? Mas, graças a Deus, estamos juntos aí. E a gente já está com outro celular lá na casa, né? Eu sabia? Eu estou com outro celular lá. É pra gente pensar assim já futuramente aí, estar de vez em quando fazendo uma live aí, só pra estar aí, colocando aí nas redes sociais também, atendendo aí mais um público, né, gente, né? Eu sei que pela internet pega também, né? Mas tem pessoas que tá ali navegando ali no Instagram, de repente, né? Vê ali uma transmissão ali, é alcançado também pelas informações aí da nossa igreja Assembleia de Deus aqui na cidade de Telêmaco Borba, né? E as nossas programações aqui do Templo Sede, ela segue na normalidade, querido. Estamos sem energia elétrica ainda ali no Templo Sede, como muitos estão aí na nossa cidade de Telêmaco Borba. Se você quiser mandar para nós, o WhatsApp está no ar, né? É o 42, né? O 3910, o 1230. Você pode mandar mensagem para nós, dando informação aí de como está aí na sua região aí, né? Está sem luz, está com luz, né? Qual que é a previsão? Fica à vontade, né? Queremos ser útil também aí para toda a nossa comunidade, né? Eu até pensei hoje num programa até mais voltado a isso também, né? Estar interagindo com as pessoas através aí dessas situações que acontecem aí na nossa cidade de Telêmaco Borba, né? Ontem o vento ventou, né? Claro, o vento venta, né, gente? Eu creio que chegou próximo aí a 100 km por hora, né, gente, né? Sei que ainda aqui na nossa região Telêmaco Borba tivemos avarias aí no comércio, alguns prédios, inclusive, né, aí na antena aqui da nossa rádio aqui de Telêmaco Borba, né, que fica ali no São Francisco, lá no alto, né, ela foi aí praticamente, veio ao chão, né, gente, né? Então, um prejuízo aí, não sei se há seguro ou não há seguro, né, seguro ela tava pelos cabos, né, tô falando do seguro, né, seguro aí monetário, né, gente, das cifras, tá? Né, a gente não sabe se tem ou não, né, mesmo que tenha, existe um tempo, e eu acredito que vai quase uma semana, né, Daniel? Para estar resolvendo essa situação aí. Então o povo vai acostumando aí pela internet, né? Tá certo? Pela internet também chega o sinal.

0: Natal aí para vocês aí, tá bom, queridos? Então os nossos irmãos que ficam pelo radinho aí vão ficar sem ouvir hoje aí a programação da nossa Assembleia de Deus, né? Que a gente vai fazer um pouquinho diferente hoje, né? Um pouco, daqui a pouquinho a gente já vai também e vamos estar rodando os louvores aí para vocês estar adorando o Senhor nosso Deus. Mas hoje ainda tivemos em nosso templo sede, claro, número resumido, tivemos o nosso momento de consagração, né? Ali no templo sede, pensei, né, em estar cancelando até no momento ali na porta, né? De repente eu estava meio sozinhão lá, chegou uma irmã, olhou para dentro da igreja, tudo escuro, né, gente, né? E falou, pastor, mas vamos orar, né, ocupa, maravilha, então já tem uma companheira, né? Chegou mais um, mais um, mais um, mais um, e reuniu-se um número até considerável de irmãos lá, oremos ali, 50 minutos ali, buscando a presença de Deus, adorando o Senhor, né? E tivemos mais um tempinho, leitura da palavra ali, e chamamos eles para frente, e fizemos mais um clamor, intercedendo aí pela tua vida, pela situação que está a nossa cidade, nossa região, algumas cidades vizinhas aí, que está passando por situações difíceis, né? Devido a esse temporal, devido a esses ventos fortes, né, gente, né? Que não tem estrutura aí para segurar, né, gente? Para se manter de pé aí em muitos lugares, né? Mas vamos em frente aí, que Deus proteja a vida, né, gente, dos nossos, né, que às vezes vai se os danos materiais, que também não é fácil para quem fica no prejuízo, é difícil, às vezes pega uma pessoa, né, que o seu bem é aquilo que ela tem, né, e levou anos para adquirir e não tem como adquirir outro, né, então fica aí uma dificuldade muito grande para muitas pessoas, né, salvo aqueles que levam prejuízo, mas tem ainda o faz-me rir, né, gente, né, o din-din para ir lá e mandar fazer, mandar consertar, fica no prejuízo no sentido, né, mas não é tão dolorido com aquele que perde o seu único bem, né, gente, e não tem, às vezes, condição, né, para estar refazendo ou reformando, né, coisa nesse sentido, tá bom? Mas vamos junto aí, 13 horas mais 15 minutos, amanhã às 14 horas em nosso templo sede, nós temos aí o culto à tarde, querido, tá? À tarde temos culto em nossa Assembleia de Deus a partir das 14 horas da tarde. Você é o nosso convidado para estar lá, tá? Não fica de fora, não. Vai lá adorar a Deus, vai lá buscar a presença do Senhor nosso Deus. E na quinta-feira, queridos, tá? Quinta-feira, 19 horas mais 30 minutos, nós teremos culto de ensino em nossa igreja Assembleia de Deus aqui do Templo Sede. Você é convidado a estar conosco, nossos irmãos aqui da Assembleia de Deus São Roque vão estar ali conosco, nossos irmãos, né? Me parece que, deixa eu me ver aqui, gente, né? Senão eu vou errar aí, né? Os nossos irmãos aí, deixa eu ver aqui, se temos aqui, temos sim, lá do setor do Triângulo, vão estar conosco também os nossos irmãos da São Roque e da Assembleia de Deus, e a nossa UFADTB e o grupo Gideões vão estar ali abrilhantando também nesta quinta-feira em nosso templo sede da nossa Assembleia de Deus aqui na cidade de Telêmaco Borba. Olha aí, 13 horas mais 16 minutinho, Rádio Nova Mensagem 91.5, frequência modulada aqui na cidade de Telêmaco Borba. Queridos, e também nesse sabadão temos culto em nosso templo sede, domingo, Escola Bíblica Dominical e o encerramento, Daniel, né? Aí da lição é a 13ª. E temos aquele cafezinho, né? Aquele cafezinho bem medroso que não tem coragem de vir sozinho, bem covardinho também, né, gente, né? Ele vem forte, né? Vem forte, né? Mas covarde, né, gente, né? Ele vem acompanhado de bolachas, de bolos, de pães, queijos, né? E outras coisas mais, né? Vem aí com o pelotão completo, né, gente? Eita, você é convidado. convidado a estar conosco às 9 horas, tá bom? Até às 10h30 termina ali o trabalho na congregação Templo Sede, na Paraná 73, e você é convidado para estar junto lá. Não fica de fora, não. Vem você para a Escola Bíblica Dominical. Venha estar aprendendo com a poderosa, majestosa, gloriosa palavra do Senhor nosso Deus. E no domingão, Daniel, sabe que nós temos, Daniel? Eles falaram ontem aqui, ou não falaram, as irmãs, do culto vinil? É, do culto vinil, do culto retrô, é, gente. Só louvores raízes, é isso que fala? Louvores antigos?
1: Clássicos.
0: Clássicos, né, gente, né? Oséias de Paula, aqueles louvorzão clássicos aí, né? Se tiver até algum, hein, Daniel, vai separando, é bem clássico mesmo, Lauriette, né? Aqueles bem clássicos mesmo, né? É, nós vamos estar tocando hoje alguns também aqui, vamos escolher já, vamos entrar no embalo já, Daniel. Só clássicos hoje, tá? Louvorzão aí. É, Fio da Espada, aquela coisa toda, né? Eita, alguns quartetos antigos, né, gente, né? Vamos junto. E domingão no Templo Sede, 19 horas em ponto, isto. A nossa orquestra vai estar tocando os louvores, né? Também que os louvores da harpa já são louvores antigos. Antigo porque foram escritos aí há muitos anos, né? Mas que são atuais, né, gente? São orquestrados, né, gente, né? Antes era banda, né, gente, né? Os louvores da harpa. Então vamos tocar aqueles hinos também. Não conversei ainda com o maestro, vamos conversar ainda. Aqueles louvores mais costumeiros aí há uns 30 anos atrás aí, que era tocado em nossas Assembleias de Deus, né? Os nossos grupos, nós já nos afinamos e estamos aí para cantar os hinos aí, raízes, né, gente? O pregador, seja aí o pastor pastor Coimbra, né, de Godoy, ali do templo da nossa igreja Assembleia de Deus no Bandeirantes, vai estar conosco adorando a Deus, tá bom? E vamos aí de louvor, Daniel, vamos de louvor, esse é clássico. Oi? Além das Estrelas, Irmãs Falavinha, gente. Eita glória!

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Maravilha, cumprimentamos mais uma vez, estão chegando agora aí com a paz de nosso Senhor e Salvador Jesus Cristo. Seguimos aqui, queridos, hoje somente aí pela internet, gente, né? Mas se quiser mandar teu WhatsApp pra cá, manda pra nós uma mensagem, não sei se temos alguém, deve não ter, né? Estamos todos aí desconectados aí do radinho, né, gente? Eita! Isto é, tem lugar que tá faltando energia, tá faltando internet, né? Mas tá bom, vamos em frente, né, gente? Tudo está aí nas mãos do Senhor nosso Deus. E nós estamos aí com só canções, é, raízes, só canções do vinil, gente, é... É, pois domingão que vem agora nós teremos um culto em nossa Assembleia de Deus. É, domingo próximo agora, será que dia que é, Daniel? Dia 27, gente, né? O último domingo de setembro, olha aí, meu querido, né? Teremos aí o culto do vinil aqui no Templo Sede, só hinos raízes, gente, tá? Hinos antigos, né? Mas hinos aí com uma mensagem tremenda da parte de Deus. Então vai ser bênção e você é o nosso convidado a estar conosco aqui em nosso Templo Sede, da nossa Assembleia de Deus aqui na cidade de Telêmaco Borba, na Avenida Paraná 73, sempre é bem-vindo ali, querido, então esteja conosco em nome do Senhor Jesus, né? E a próxima terça-feira nós não teremos consagração devido ser dia 29, né? E daí nós estaremos no dia 30, que é a última quarta-feira do mês, gente, tá? Então fazemos sempre na terça, mas no final do mês nós fazemos a última quarta-feira no lugar da terça-feira, né? E vamos juntos! Tem mais uma musicona raiz aí, vamos juntos! Olha aí, quem canta? Raíssa e Ravel, gente! Eita! Essa é top! Sucesso!

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1: Olha aí que maravilha, gente. E a hora tá correndo, né? 13 horas mais 35 minutinhos. Está conosco o irmão Sidney Barros, lá em Brusque, Santa Catarina, né? O Sidney não depende de antena aqui, né, gente? É, Sidney, houve um vento aqui, forte, né? E a antena, ela caiu, né, gente, né? Então, estamos só pela internet aqui também na nossa cidade, Tremancuboba. E o presbítero Osvaldo, também lá em Curitiba, já mandou mensagem aqui, pedindo um link, tá ligadinho conosco lá. Então, forte abraço ao Sidney Barros, ao presbítero Osvaldo, lá na cidade de Curitiba, nossa capital aí do estado, né, gente, né? E vamos junto lá hoje, só musicão aí, clássica, né? Eita, Sidney, hoje teremos que as louvores raízes só, visto que domingo, gente, domingão agora, teremos em nosso templo sede o culto do vinil, gente, só musicona antiga. Eita, que maravilha, gente, é? Vamos junto aí, o seu nosso convidado para estar participando conosco lá em nome do Senhor Jesus, tá? Então não fica de fora, não. Ouvinte ligado sempre é ouvinte abençoado, gente, é a bênção de Deus. E a Bíblia diz que o Senhor habita entre os louvores, né? Então esses cânticos, né? Ainda mais esses cânticos raiz, esses clássicos, né? O povo orava para compor, né, gente, né? Buscava aí a Bíblia, né? Como uma linha ali para estar compondo, né? As canções, aí sim, né? É algo que é de Deus e Deus fala através aí da letra e dos louvores também, e através da vida dos cantores também, né? Que são os que interpretam ali no momento, né? Aquele louvor, né, gente? Né? Graças a Deus por isso, porque às vezes a gente pode cantar um louvor de alguém, né? A letra foi inspirada aí para alguém, mas a gente canta ele também e Deus vai nos usar de forma especial. Quem vem cantando agora, Daniel? Vamos ver. Jesus com Carme Silva. Oi, anos 80. Olha aí, brilha Jesus aí, gente.

Maravilha! Olha essa belíssima canção aí, brilha! Jesus, gente, que ele possa brilhar aí na sua vida, tá certo? Em nome do Senhor Jesus. E também está conosco o irmão Ricardo e a cantora Josia, Josiane, ali do Templo Sede. Ela diz na paz do Senhor Jesus, pastor Carlos Sobrinho, né? Luiz Carlos Sobrinho, né? Estamos na escuta do programa, Ricardo e Josiane, aqui do bairro Bom Jesus. Que Deus abençoe nossa semana, pastor. É isto mesmo, meus irmãos, né? Que a bênção de Deus seja em nossas vidas e na vida de todos, né? Em nome do Senhor Jesus, tá bom, queridos? Olha aí, 13 horas mais 43 minutinhos, para quem nem ia vir aqui no programa, veio hoje, né, gente, né? Para estar atendendo, e hoje, claro, poucos ouvintes, né, devido aí a massa nossa, é o radinho mesmo, gente, grudadinho na 91.5, mas hoje estamos atendendo aí os irmãos que estão aí pela internet, né, aí pelo seu smartphone aí, ligadinho conosco, né, gente, que benção, né, graças a Deus aí pela vida de cada um de vocês, queridos, vocês são benção de Deus, tá bom? É, que glória, que maravilha, né, gente, vamos junto aí, canções daqui a pouquinho aí, e quinta-feira agora temos culto de ensino em nosso templo sede, domingo nós temos o culto do vinil, tô focando mais ele e estamos tocando as canções hoje aí, né, só canções antigas, gente, coisa linda, né, que bom estar aí no seu lar, na sua casa, e ouvindo essas belíssimas canções. E agora, quem que vem cantando? Vamos lá. Otoniel e Oziel, 30 moedas de prata. Sabe quem foi? Ah, Judas. Ele recebeu as 30 moedas. Olha aí, Otoniel e Oziel, né, gente? Nós temos aqui na cidade uma dupla, o Otoniel e o Ziel, em memória a eles, sabia?

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1: Senhor Deus e Eterno Pai, diante da Tua presença, eu Te louvo e eu Te adoro, Deus, pela vida de cada um dos nossos queridos radiovintes que estão conosco, Pai. Neste momento, Deus, levanto minha voz em clamor, Deus, em oração, Senhor meu Deus, em favor, Senhor, de cada um dos Teus filhos que estão conosco, Pai, e até mesmo aqueles que não estão, Senhor meu Deus, mas juntos estamos aqui no estúdio, orando e intercedendo, Pai, por vidas, Pai, pela nossa cidade de Telêmaco Borba, toda a nossa região, Senhor meu Deus, onde foi afetada por esses ventos fortes, Deus. Pai, Tu és o Deus que cuidou, Tu és o Deus que cuida, Tu és o Deus que vai dar vitória na vida daqueles que tiveram percas, meu Deus. Abençoe, abre as portas na vida de cada um, ó Deus. Oro, Pai, pelas vidas que encontram enfermas, acamados, Senhor. Tu és o Deus que sara, Tu és o Deus que liberta, Tu és o Deus que dá vitória, Senhor, na vida de cada um dos Teus filhos, ó Pai. Em nome do Senhor Jesus, Pai, eu ministro agora a bênção, meu Deus, sobre a vida de todos, Pai. Aqueles que estão cansados, Senhor meu Deus, oprimidos, Pai, muitas das vezes, Pai, pelas lutas, pelas dificuldades, Senhor, não tem mais força, Senhor. Mas Tu és o Deus que dá força, Tu és o Deus que dá vitória, em nome do Senhor Jesus. Amém? Ficamos aí com mais algumas canções, queridos. Deus os abençoe.

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paz do Senhor, querido. Nos justificando aqui a nossa falta. Estamos aí pela internet, não vai ter live, mas estamos aí pela internet. Porque aconteceu aqui em Telêmaco Borba, ontem à noite, à noitinha ontem, um vendaval muito, muito forte. Houve vento assim de quase 100 km por hora, ontem à noite aqui em Telêmaco Borba. Por isso os nossos rádios não estão funcionando, porque caiu uma antena. Por isso a irmã Marlene não está ao vivo e a cores aí. Mas terça-feira nos aguarde, que vai ter brinde, vai ter o frango assado do toco, vai ter um sabonete que a irmã nos doou, vai ter novidade terça-feira que vem. E eu gostaria de falar para você que tem cura para a sua vida, para a sua dor, seja ela física, seja ela emocional, porque independente do tempo do teu sofrimento, do tempo do teu problema, Deus nos garante pela palavra que há tempo para todas as coisas debaixo do céu. Há tempo para nascer, há tempo para semear, há tempo de cuidar do que semeou, também há tempo de plantar aquilo que nós semeamos, porque o Senhor é o dono do tempo. E pela palavra, até os 12 anos, até falei um pouco disso terça passada, até os 12 anos, até antes, aliás, dos 12 anos, a filha de Jairo estava bem. Antes dela completar 12 anos, a filhinha de Jairo estava bem. Enquanto a menina crescia, o sofrimento da outra mulher, sabe qual mulher? A do fluxo de sangue, começava. Quando a menina crescia, a hemorragia que não terminava, já havia 12 anos. A menina completando 12 e a mulher do fluxo de sangue estava indo para 12 anos de sofrimento. A mulher encurvada, queridos, ela já havia, diz a palavra, 18 anos. Mas igual a menina de 12 anos que estava na casa, igual a mulher do fluxo de sangue que fazia já 12 anos que estava sofrendo daquele mal, que não havia remédio, nem médico, nem tecnologia da época que houvesse para que ela fosse curada, mas também tinha uma mulher que já tinha 18 anos que andava se encurvando, mas ela não deixou de ir ao templo. O que você e eu não podemos deixar de fazer é adorar, seja no tempo do sofrimento, no tempo do luto, no tempo da luta, da doença, nós temos que dar o melhor ao nosso Deus, fazer o nosso melhor por nós sim. Crer em nós mesmos é muito importante, mas crer em Deus, com a nossa fé, o milagre acontece. Mas também tem um homem que é falado na Bíblia, que já fazia 45 anos que ele estava assentado numa porta, uma porta formosa, uma porta linda, uma porta, queridos, que era tão grande,

que diz os historiadores que tinha que ter 20 homens para conseguir abrir aquela porta de tão grande, tão pesada, tão reluzente, tão bonita. Mas lá ao pé da porta havia um homem que já fazia 45 anos. E lá no tanque de Betesda havia 38 anos de um homem esperando o mover das águas. Mas descer no tanque, ele queria descer no tanque para ser curado. E eu pergunto para você, para nós estarmos orando, há quanto tempo você está sofrendo? Há quanto tempo você está com o mesmo problema? O problema começou pequeno, talvez como uma mulher encurvada, mas já está indo aí para 18 anos. Quanto tempo você está esperando o mover das águas para que você desça mais um pouco e se levante curada? Mas eu tenho uma notícia assim maravilhosa. Tudo é possível àquele que crê. O Espírito Santo, o Deus Pai, o Deus Filho, o nosso Deus, assim como ele observou aquele homem do tanque de Betesda, ele observou que ele tentava descer. Ele também está vendo você, irmão, irmã, tentando descer. Descer aos pés de Cristo. Descer a solução do problema. Resolver o que está acontecendo. Mas se só ele pode, ele convida você e eu. Venha a mim. Pode vir. Venha. Eu quero trocar o teu jugo. Teu jugo pesado por um jugo leve. Comigo ao teu lado, diz o Senhor para você e para mim. Vai ter luta? Vai. Vai ter como lá no Salmo 23, né? Que prepara uma mesa na presença dos meus inimigos. Até na mesa, nós temos que saber que temos que estar ungido com a força do Espírito Santo, porque vai ter inimigo assentando na tua mesa. Mas se você estiver cheio do Espírito Santo, é você que vai dar as armas. É você que vai estar no controle. Não sei quanto tempo você está sofrendo com esse câncer, com essa separação, com esse filho que não volta para casa, com essa filha que já te deu tanta alegria e agora parece que é teimou de fazer você sofrer, de fazer você chorar. Aquele irmão, aquela irmã, aquele homem que era tão cheio do Espírito Santo e agora está aí, voltou às práticas do passado. Mas o Senhor, ele diz para mim, vem a mim. Vem a mim, você que está cansado, sobrecarregado. Clama a mim e eu vou te responder. Senhor, eu quero estar dizendo que há tempo para a gente plantar amor, fé, esperança e oração. Pai, olha agora, Senhor, para a vida dessa mulher, para a vida desse homem, para a vida dessa família, dessa criança, Pai, que está na UTI, dessa mãezinha que ainda está com seu filho dentro do ventre, mas que o médico diz que tem problemas, mas é o Senhor que está tecendo essa criança no ventre da sua mãe. E eu quero dizer, Pai, com a voz profética, que o Senhor não dá o fardo, não dá a cruz, como dizem, maior do que possamos carregar. Nesse mundo teremos sim aflições, teremos lutas, teremos batalha, mas se nós estivermos com o Deus guerreiro, o Deus general de guerra, que não perde batalha, a nossa vitória está ali. Basta nós não desistir. No nome de Jesus, no nome de Jesus, eu profetizo cura. Cura na tua mente, cura na tua alma, cura no teu cérebro, cura nos teus sentimentos. Pai, eu não sei o que levou essa mulher a estar agora, Pai, tratando, Pai, com um psicólogo, com um psiquiatra. Eu também já passei por isso, Pai. E eu sei como é difícil, mas quando a ajuda humana vem, com a ajuda divina, as coisas se resolvem. Por isso, Pai, tudo que tem nessa terra, todos os médicos, todos os medicamentos, coloca, Pai, a tua mão poderosa, direciona, Pai, para que essa pessoa que está precisando, Senhor, desse exame, dessa consulta, dessa conversa, que haja também o Deus psicólogo, o Deus psiquiatra, juntamente com o Deus, com os médicos da terra, que haja esse Deus poderoso fazendo aquilo que o homem não pode. Pai, eu abençoo essa casa, esse comércio. Eu abençoo, Pai, esse copo com água, essa roupa que está aí perto, Pai amado, desse aparelho. Eu abençoo, Pai, essa pessoa que está orando comigo, crendo que a sua vitória
é muito maior do que ela está pedindo. Abençoa, Pai. Toca na saúde, toca nos ossos, na mente, no cabelo, no sangue. No nome de Jesus, nas veias, no pâncreas, no esôfago. No nome de Jesus, seja curado, abençoado. No nome de Jesus. Que Deus abençoe. Irmã Marlene Rocha, né, com o programa Unidos em Cristo, que hoje não estamos aí ao vivo e a cores, mas Unidos em Cristo, que vai ao ar toda terça, das 2 às 3, das 14 às 15, terça-feira, tamo junto, tá bom? Fica na paz. Fui!

Regis Danese. Comecei a cantar com fé. E acredita que Jesus alcançou a minha vida? Então canta com fé nessa hora. Canta com fé em nome de Jesus.

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3: A sua presença agradeço. 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
1: Olá, muito boa tarde, minha gente. Uma ótima tarde para vocês, uma abençoada tarde. Está no ar a Hora do Café. É, este é o momento que Deus escolheu para termos este tempo. Um tempo de reflexão, de boas palavras, de dicas, informações. Eu agradeço pela confiança, pelo carinho e por nos deixar entrar em sua casa. E te convido para que neste momento, como eu sempre faço, que eu possa entregar este dia, o programa A Hora do Café, nas mãos de Deus. Porque é para Ele, com Ele e por Ele que nós estamos aqui. É claro que Ele nunca nos abandona. Ele é o nosso refúgio nos momentos de tormenta. Aliás, a sua vida, a sua família, precisa ser nesse sentido também para Ele, com Ele e por Ele, porque é só assim que a gente fica melhor, porque é só assim que a gente vive o melhor de Deus para cada um de nós. E eu te convido para me acompanhar na reflexão preparada para hoje, a nossa palavra do dia. Está em Abacuque 3, versículo 17 e 18, que falam: assim, ainda que a figueira não floresça, nem haja fruto na videira, todavia eu me alegrarei em Deus, exultarei no Deus da minha salvação. Isso é para a gente lembrar e ter a certeza de que a nossa relação com Deus não é e nunca pode ser uma troca. A nossa fé não pode depender daquilo que Deus é capaz de nos oferecer ou das portas que Ele fecha. A nossa relação com Deus não pode ser uma negociação. Deus permanece conosco, e a coisa mais linda é saber que a gente não precisa negociar com Deus, porque muitas vezes a gente pede errado, mas Ele sabe o que é melhor para cada um de nós. Claro que Ele nunca nos abandona. Ele é o nosso refúgio nos momentos de tormenta.

atormenta. E por isso que a gente deve buscar a Deus, porque quem Ele é. E não buscar assim por interesse, não buscar apenas quando a gente precisa de alguma coisa. A nossa fé também é reconhecer quem Ele é, agradecer e permanecer ao seu lado, independente das circunstâncias, se alegrando, se exultando em Deus, porque é assim mesmo que tem que ser a nossa vida. E é só assim que a gente vive o melhor de Deus e vive cada dia melhor.

por isso que é. Olá, olá, 15 horas e 8 minutos, estamos aqui na nossa terça-feira, nossa tradicional terça-feira.

0: Oliveira e quero dar uma ótima tarde pro doutor Sadi. Opa, parece que enrolou aqui minha língua. Pro doutor Sadi Dornelles, né, que está aqui conosco, né, pra gente conversar um pouco. Já estivemos conversando um pouquinho antes, né? E eu quero desejar uma abençoada e ótima tarde, doutor.
1: Amém. Boa tarde, Elisa. Boa tarde, Daniel. Boa tarde, queridos ouvintes.
0: Amém.
1: É com alegria que estamos aqui mais uma terça-feira.

0: 4 para mover os corações de cada um de vocês que nos ouvem.
1: Amém. Doutor, ontem foi assim um teste de coração, né?
0: De coragem, né? De muita coragem.
1: Um teste de coragem.
0: Foi mesmo.
1: Mas assim, o que eu pude ver, assim, perceber ontem? Assim, que ontem novamente houve assim esse sopro, mas também houve assim muitas pessoas assim em oração.
0: Uhum.
1: Eu acho que houve assim muita oração no coletivo, né?
0: Lá em casa, então, eu fiquei assim, com medo, Bibi.
1: Ah, gente,
0: assobiou o vento lá.
1: Foi terrível, né? Assim, tipo, eu na minha casa não deixei de orar um só instante, né? Eu clamava, Daniel também, lá o pessoal. Então, isso assim se aplica em muitos lares também, doutor.
0: Sim.
1: Ontem estivemos assim em oração, né? Assim, isso sem combinar. Né? Porque assim, a gente teve assim, muito temor, muito medo.
0: Isso.
1: Ontem. Né? Então, assim, eu clamava assim, Senhor, tira essa tempestade, tira esse vento, acalma este vento.
0: Uhum.
1: Né? Então, assim, lembrei da história lá de Pedro. Pedro?
0: Bem essa. Uhum. Bem essa. Tava que eu ia, né, falar agora.
1: Que estava lá no barco, uhum, né? Assim, eu me senti naquele momento.
0: Naquele momento,
1: doutor.
0: Uhum.
1: Sabe, assim, você que é um conhecedor, assim, que sempre tem essa parte, assim, de conhecer muito mais a Bíblia, de saber, assim, essa pregação, você pode até explanar um pouco pra gente essa passagem.
0: Sim. Na verdade, são duas, né? Aqui eles estavam, Jesus estava dormindo no barco, né? E veio a tempestade.
1: Como que alguém consegue dormir?
0: Então, e ali...
1: Jesus,
0: e os
1: mas
0: apóstolos,
1: ele era Jesus.
0: Os apóstolos, os discípulos preocupados, né?
1: Uh-huh.
0: Acordaram ele, né? Estavam quase afundando ali, né? Porque a tempestade, aquele vento todo. Acordaram ele e colocaram para ele assim, não te importas de que faleçamos, né?
1: Uh-huh.
0: Mas era ele ali. Homens de pouca
1: fé.
0: Fé. Sou eu. E também a passagem de Pedro, né?
1: Uhum.
0: Ele andando sobre as águas, descobrindo que era ele. Sou eu, né? Coragem, sou eu. Pedro, vem aqui. Chamou Pedro, Pedro andou com as águas, mas a hora que ele tirou os olhos de Jesus,
1: pronto,
0: afundou.
1: Afundou.
0: E ontem, eu inclusive tive medo ontem, porque lá em casa... Foi muito forte o vento.
1: Doutor, ele mora ali mesmo. No Alto das Oliveiras. E no Alto das Oliveiras nós sabemos que os ventos...
0: Ali é forte.
1: São maiores,
0: sim,
1: né?
0: Sim,
1: então
0: sim.
1: É parte alta da cidade.
0: Uhum. E a gente fica preocupado, né, Elisa? Você também orou,
1: uhum,
0: para aquelas pessoas, né? Que têm, assim, casas menos estruturadas, né? Vulneráveis para isso. Então, eu não sei se... Eu não vi noticiário hoje se destelhou casa. Deve ter destelhado, porque...
1: Mas nós tivemos aqui,
0: forte,
1: tipo,
0: né,
1: assim, aqui o prédio onde nós estamos, né? Houve destelhamento.
0: Teve,
1: aqui,
0: né?
1: Uhum, houve. Aqui no Sindicato dos Bancários, muito próximo daqui. Então, aqui na Reginaldo Guedes, que é onde está a emissora, teve vários lugares que houve. Aqui em frente, teve também uma parte de... Caiu uma parte do telhado. Então, vários lugares e que, assim, não estavam vulneráveis. Então, veja, doutor, assim, então, né...
0: Eu tenho uma psicóloga amiga minha lá de Pireira do Sul, né? Trabalhou comigo, inclusive, na clínica. E ela trabalha no CREA, trabalha em vários setores, né? Dentro da parte pública, né? Com pessoas, né? Assistência social e tal. E lá, agora, há pouco tempo atrás, teve um ciclone lá em Pireira do Sul.
1: Verdade.
0: Você soube,
1: nossa,
0: né?
1: Foi devastador.
0: E ela foi visitar lá o bairro, a vila, que fica do lado de lá da BR, onde tem o santuário das Brotas lá.
1: Ah, sim.
0: O santuário das Brotas. E ela foi lá. Teve, durante o ciclone, teve o vento, foi tão forte, o furacão, que levantou para o ciclone, né? Não sei se vocês já viram os filmes, né, que aparece de ciclone,
1: uhum,
0: né?
1: Uhum.
0: Levantou casas inteiras, animais de criação, vacas e coisa, subiram no ciclone.
1: Isso,
0: inteiras, gosto, né? Destruiu inúmeras casas, outras destelharam, né? Gente que ficou sem nada, né? Nada. Uhum. Então lá, a prefeitura está ajudando lá, né? Eu acho que o governo também, com certeza, né? O governo do estado. Porque foi um caos, né? E a gente acha assim, né? Não, isso aqui é só lá nos Estados Unidos que acontece.
1: Não, gente.
0: Né? Não, está acontecendo
1: então,
0: aqui no
1: assim,
0: Brasil
1: temos
0: também.
1: Temos que estar assim,
0: é um
1: orando.
0: Perigo, orando.
1: Está vigiando, né, doutora?
0: É,
1: assim
0: isso.
1: Que não vamos deixar de orar. Né? Quando a gente cansar de orar, ore mais ainda.
0: Ore mais ainda, bem,
1: né?
0: Isso.
1: Bem assim, né? Então, nós já tivemos um evento a semana retrasada, né, Dani? Que foi com uma ventania muito parecida.
0: Foi forte.
1: Né? Foi forte ontem.

0: que tivemos também. É, sabe a que momento que eu percebi que me deu medo, doutor? Foi antes do vento. Uhum. Porque se você perceber, assim, teve... Esquentou, mas aquela quentura assim que parecia um mormaço, né, Daniel? Sabe, parecia aquela quentura diferente. Eu falei assim, nossa, tem algo anormal que vai acontecer hoje. Sabe, aquele momento já começou a me dar medo. Sim. Sabe, porque eu falei assim, é anormal isso, né? Nós não estávamos com esse tipo de temperatura. Uhum. E houve um aquecimento assim muito rápido. Né? Então, assim, a gente teve aquele mormaço, não era um calor gostoso, a gente gosta de calor, sim, mas não aquele tipo de calor diferente. Né? Então, e logo veio aquela ventania, assim, com muita força, aqui, assim, foi a quase 100 km por hora, né, 93, alguma coisa, uhum, e teve algumas outras cidades aqui do Paraná também, que teve superiores a 100 km por hora. Uhum. Então, gente, o que nós temos que fazer neste momento? É nos unir em oração, meu doutor. Bem, né, assim, tipo assim, que ó, nós sentimos que novamente o nosso coletivo prevaleceu.
1: Sim.
0: O vento se acalmou.
1: Sim.
0: Né, assim, nós não tivemos danos de vida nenhuma, não houve nenhum registro que houve alguma vida, né, não teve, né, 93, alguma coisa, uhum, e teve algumas outras cidades aqui do Paraná também, que teve superiores a 100 km por hora. Uhum. Então, gente, o que nós temos que fazer neste momento? É nos unir em oração, meu doutor.
1: Bem,
0: né, assim, tipo assim, que ó, nós sentimos que novamente o nosso coletivo prevaleceu.
1: Sim.
0: O vento se acalmou.
1: Sim.
0: Né, assim, nós não tivemos danos de vida nenhuma, não houve nenhum registro que houve alguma vida, né, não teve, né, nenhum evento. Então, assim, nós tivemos também está na parte mais alta da cidade, uhum, é do ladinho do Retiro dos Padres, né, ali no São Francisco,
1: é, alto, né?
0: É a parte mais alta da cidade. Sim. Porque realmente é preciso, é feito um estudo para ser instalado as torres, né, de transmissão.
1: Para captação, né?
0: Para captação, e ela precisa de um lugar mais alto. Uhum. Né? E um dos lugares mais altos em Telêmaco Borba é este lugar. Uhum. Ali do lado do Retiro dos Padres, ali no São Francisco, quando você sobe pelo Sintracom, ali, né, neste lugar, antigamente era, as torres ficavam ali no Alto das Oliveiras, seu vizinho. Ali,
1: ali?
0: Eram ali. Uhum. Antigamente, das antigas, né, as torres ficavam ali no Alto das Oliveiras. Isso foi quando foi instalado, né, Dani? Quando foi montadas as rádios, né? Então, era...
1: Tem mais de 20 anos, então?
0: Muito mais, muito mais. Uhum. Nós temos um grande tempo, né? Daí depois que elas foram também para uma das partes, embora a gente ache que não é a parte mais alta, mas é uma das partes mais altas. Ali do lado do Retiro dos Padres, né? Então, estamos falando somente pela internet, os rádios estão todos fora do ar, né? Mas já estamos com os técnicos lá já restaurando, né? Para que o mais breve possível, a gente já possa, né, restaurar, né? Ter um novo recomeço, né? Então, isso daí é a segunda vez que acontece, doutor. Né, então, de ter esse dano com as nossas antenas, né? Uhum. Mas a gente sabe que Deus está no controle.
1: Está no controle. Eu fico recordando aqui, gente, dessas calamidades da natureza, né, que acontecem. Uhum. Eu lembro de Rio Grande do Sul, né? Há um tempo atrás. É, você falou da oração e também a mobilização do povo. Lá em Rio Grande do Sul,
0: uhum,
1: você lembra o povo do Brasil inteiro se mobilizou.
0: Sim,
1: isso que é interessante,
0: geral,
1: né? Uhum. Não só a oração, a ação.
0: Ação, orar mais ação.
1: O povo, o povo brasileiro tem essas virtudes, né?
0: É.
1: De se compadecer e se unir para auxiliar, para ter compaixão. E agir. E no Rio Grande do Sul foi muito forte, né? O Brasil todo, né, se mobilizou para ajudar
0: inteira,
1: aquele,
0: né,
1: povo lá,
0: uhum,
1: né? Então a gente tem que ficar também atento a isso, né? O nosso coração tem que estar aberto não só para oração, mas também para ação.
0: Uhum.
1: Para poder
0: ajudar,
1: né, essas pessoas que acontecem, que são vítimas dessas calamidades, né?
0: Exato. Ontem até nós conversando com a pastora Fernanda aqui, até a gente comentou isso, né? Se você de repente for ligar para alguém, daí tá tudo bem por aí, esteja pronto, para você receber se realmente está tudo
1: está
0: bem.
1: Está tudo bem, uhum.
0: Né? Porque às vezes, neste momento, pode ser algo material que essa pessoa esteja precisando, né? Tem hora que a gente fala assim, nossa, é tão barato tal item, mas tem

0: hora que você não tem aquele tão barato.
1: Uhum.
0: Né? O tão barato pra gente é caro, muitas Sim. vezes. Então, que a gente possa estar assim, pronto pra ajudar. Né? Se você tem um pouquinho mais, que você possa compartilhar. Uhum. Que a gente possa viver a verdadeira fraternidade, né, doutor?
1: Bem isso, verdadeira fraternidade. É importantíssimo.
0: É importante, né? E então, ontem a gente colocou o nosso coração em prova.
1: Fomos provados, né? Fomos provados.
0: É, ontem houve uma aprovação, né? Né? Toda vez que a nossa fé é provada, né, Dani? Tem até um louvor que fala assim, né? Mas que a gente possa. É verdade. É. Né? Então, mas nós esperamos assim que todos os nossos ouvintes possam estar todos bem. Telêmaco Borba, no seu geral. Né? Nós já estamos vendo que ainda há uma probabilidade para ocorrência de chuva, doutor, ainda hoje.
1: A previsão,
0: né? Ainda há probabilidade, né, de inclusive de temporal. Né? Então, neste momento, não temos, né? Está quieto, como ontem. Ontem havia aquela probabilidade, doutor, Sim. daí assim, eu falei assim, nossa, hoje acho que não vai chover.
1: Aquela coisinha tranquila, né?
0: É, tava muito tranquilo à tarde, né? Tava muito tranquilo. Daí depois, lá por depois das 6, começou aquele aquecimento, aquelas mudanças,
1: uhum.
0: né? Então a gente vai sentindo a mudança. É como acontece com o tsunami, né?
1: Sim.
0: Ele vem vindo aos poucos, né? Vem mostrando-se, né? Aham, Dani, exatamente, então gente, fica atento a sinais. Hoje de manhã até, doutora, eu estava comentando, se você de repente tem alguma viagem programada, né, que você possa adiar.
1: Sim.
0: Né? Eu acho assim muito pertinente, doutora, se de repente a gente ser assim, é sensato. Uhum. Né? A gente tá orando e tá vigiando também. Sim. Puxa vida, né? As condições das estradas, de repente, não é muito favorável a eu pegar uma estrada. Eu posso esperar até amanhã? Posso. Então, vou deixar para ir amanhã, que o tempo vai estar melhor, né? Que as condições vão ser bem melhores, né? Então, se você pode adiar sua viagem, né? Que você possa estar mudando essa data, este momento de viajar, né? De estar assim, porque a gente teve também... Ontem também o acidente com o cantor Rick, né, que foi encontrado a aeronave, né, já com os 5 tripulantes, todos infelizmente em óbito, né, então é lamentável,
1: Sim.
0: né, então assim, ele saiu de Balneário Camboriú, estava indo para São Joaquim e se deparou, né, já estava com uma condição não favorável, já se nós estamos na região sul, e isso aqui abrange o Paraná, Santa Catarina e Rio Grande, né, doutor? Então, assim, ele estava dos estados que estava também em alerta, né, então, e ele foi, né, de repente, precisava talvez, né, mas foi fazer essa viagem, né, Dani? De repente poderia ter... Né, adiado um pouquinho, né, porque assim estava chovendo, estava assim com o tempo fechado. Então a gente sempre fala, a gente tem que orar, mas a gente tem que também ouvir de repente o que Deus sussurra no nosso ouvido.
1: Bem isso. É, colocar em prova aquela enorme virtude chamada prudência.
0: Prudência.
1: Né?
0: Exato.
1: Que é aquilo que nos faz evitar inúmeros problemas pessoais, familiares e desse contexto aí, né?
0: Exatamente.
1: Também da vida toda, né?
0: E isso a gente se aplica também na nossa vida, no nosso dia a dia, no nosso físico também, uhum. né, doutor? A gente aplicar essa prudência também no nosso dia a dia.
1: Você sabe, Elisa, que eu até estava sobre esse assunto, eu estava recordando aqui, na época do Covid, né? A orientação geral, né? Porque inclusive as igrejas fecharam todas, né?
0: Sim.
1: Lembra?
0: Foram todas fechadas.
1: Todas as igrejas cristãs fecharam. E o interessante é que na história da humanidade, sempre quando houveram pandemias ou endemias grandes, veja só, quando houveram pandemias e endemias grandes, as igrejas fizeram o contrário. Aí que elas oraram.
0: Uhum.
1: Aí que elas não fecharam. Se você for ler na história, aconteceu isso.
0: Verdade,
1: todos os eventos anteriores no mundo.
0: Entendo.
1: Né? As pandemias todas que aconteceram, os cristãos se comportaram de maneira diferente. Porque daí, veja só como é interessante, né? A palavra de agora foi. Se você entrevistar, inclusive a todas as as mídias entrevistando.

0: mundo, padres, pastores, né? Vamos ter prudência. Veja. Porém, aí vem o que da questão? Essa palavra prudência, ela mascarou algo que devia ter vindo à frente disso. Sabe o que que era? Coragem.
1: Coragem.
0: Então, a prudência, ela foi uma desculpa pela falta de...
1: coragem.
0: E agora, com o Congresso americano tendo pego esse cientista que eu comentei, que já no, na outra rádio foi, Daniel? No outro dia eu comentei sobre esse cientista, né? Que eu, não tem dois meses ainda. Anthony Fauci. Foi depor no Congresso americano, no Senado, porque a CIA investigou ele e achou que não batiam as coisas, né? Vacina com menos de um ano, fica em casa, lockdown, né? Aquela coisa toda, não estava batendo. Um vírus que foi resistente a todos os climas do mundo, isso nunca houve. Vírus que resistiu a todas as situações climáticas do mundo inteiro.
1: Uhum.
0: Um vírus que atacou criança, jovem, adulto, idoso. Então, não estava batendo as informações que apareciam na mídia e tudo. O que descobriram? Chamaram ele para depor. A lei americana protege a pessoa, que a pessoa pode ficar calada para não se auto-incriminar. Porém, a CIA já visto...
1: Tudo
0: já,
1: que você falar será usado contra você.
0: Exatamente. A CIA já havia... já tinha documentos dele... pessoais, anotações dele, ele não sabia. Que falavam, ele falando sobre o Covid. Porque ele, na época do Covid, ele era. Porque ele foi a pessoa que. O vírus já existia na natureza, era dos morcegos. Ele pegou o vírus, transformou o vírus em laboratório, mexeu no DNA do vírus e transformou esse vírus num vírus altamente letal. Com o pensamento lá da época de Hitler. Que Hitler queria formar uma classe de arianos, com uma saúde perfeita, com um poder aquisitivo altíssimo, e o restante do povo ele ia matar. Lembra disso, né? É o mesmo pensamento. Faz anos que esse grupamento de pessoas, no mundo todo, poderosíssimas, influentes em todas as regiões, as áreas financeira, econômica, política. Então eles detêm um certo controle no mundo e muitas pessoas não sabem. São as pessoas que dizem assim, vai faltar comida, alimento no mundo. Nunca vai faltar. O que vai faltar é bom senso dos gestores, de quem manda, para distribuir isso. O Elon Musk quis resolver o problema da fome no mundo. Mandou o projeto, que ele, pelo dinheiro, com o dinheiro dele, ele poderia resolver, mandou o projeto para a ONU. O que que a ONU fez? Barrou. Você soube disso, né? Então... E aí, o que aconteceu? Esse cientista, ele fabricou o vírus em laboratório. Então, era o vírus que já tinha, levou para o laboratório, ele fabricou, mandou para a Wuhan, com o financiamento do governo do Obama. Fabricaram o vírus em dezembro de 2019, aperfeiçoou, altamente letal. Aí, em dezembro de 2019, a informação da mídia, toda ela alterada, foi que houve um vazamento no laboratório, lembra disso?
1: Sim.
0: Não foi vazamento, já estava tudo programado.
1: É.
0: Enfim, mas o que eu queria chegar, foi depor esse cientista americano, né? E sem das perguntas que os senadores fizeram para ele, ele não respondeu, por causa da protegido pela lei. Porém, teve várias perguntas que fizeram para ele, que se ele não respondesse, automaticamente ele estaria incriminado. Então ele respondeu. E nessas anotações pessoais dele, Lisa, sabe o que estava escrito? Isso escrito pessoalmente por ele, como se fosse uma caderneta.
1: Pessoal,
0: uma caderneta dele, à mão. Que tudo que... Porque na época ele foi consultado por todos os países do mundo, porque ele era a maior autoridade sobre o Covid. Então, ele orientou os países do mundo a tudo. Lockdown, isolamento, máscara e vacina que saiu com menos de um ano. E todas as vacinas no mundo até então, a Merck Sharp Dohme, que é o maior laboratório no mundo que produz vacina, nenhuma delas foi produzida com menos de 3 anos. E a Covid foi menos de um ano. Aí, fizeram a pergunta e nas anotações pessoais dele, pasme, estava escrito que tudo aquilo que ele orientou o mundo todo era falso, mentira. Tudo que ele orientou no mundo todo sobre o Covid era mentira. Então, resumindo, o que, que aconteceu? Toda essa verdade apareceu agora. E a gente falando sobre isso, né? Sobre coragem, sobre prudência, né? E a gente fica atento, né, àquelas alterações do mundo. Então, o Covid hoje a gente sabe que foi algo comprovadamente pelo Senado americano, e ele vai preso agora, né? Vai ter a segunda audiência e ele vai preso. Então, veja, era tudo falso o que foi orientado do povo. Então, para os países e para os povos, né? Teve países que não, por causa que já tinham informações privilegiadas, que não permitiram que a vacina fosse feita no país. Vários países no mundo. Porque a vacina tem o Covid. Entendeu? Então, tudo isso é necessário que a gente saiba, porque tudo isso tem agora a confirmação científica e também desses documentos que ele tem. Então, precisamos abrir o olho, né, para isso todas mesmo. Essas realidades.
1: Doutor, assim, com toda essa instabilidade que a gente está vivendo, assim, inclusive, estamos, né, neste setembro amarelo, né, aquele momento que a gente tem de estar assim, mais vigilante ainda. Qual a sua recomendação assim, para aquele nosso ouvinte, né, que está em casa, assim, ainda está amedrontado, ainda está com aquele medo, está aí com ansiedade, né, assim, está com o coração batendo até mais acelerado, né, assim, as recomendações no quesito prevenção, né, para esse nosso ouvinte, neste momento que a gente vive, assim, de alerta.
0: Uhum. Você fala em prevenção em relação
1: à saúde. Uhum.
0: Física, mental e espiritual.
1: Física, mental e espiritual.
0: Veja, hoje em dia a rapidez com que as informações chegam na mídia é muito grande. Porém, muitas vezes, as informações, Lisa, não são filtradas. E você que trabalha com isso, né, com mídia, com rádio, você sabe bem disso. É muita informação, porém, as pessoas têm a tendência de, ao escutarem uma informação, seja ela para qual motivo for, ela já acolher aquilo como verdade. E já passar a querer utilizar essas informações no dia a dia dela. Seja ela na parte psicológica, na parte de família, na parte pessoal, na parte de saúde. Então, primeira coisa que eu oriento: não acredite em tudo aquilo que você lê na mídia, nas redes sociais, na internet. Por quê? Porque precisa de um filtro. Especialmente por quê? Porque existe muita desinformação e você tem muito mais experiência do que eu sobre isso. Certo? Muitas informações que são passadas não são informações, são desinformações, porque não contém a verdade. Então, a orientação que eu dou é o seguinte: você tem que, e isso é uma coisa assim, você precisa pedir para Deus, para que você tenha discernimento, para que tudo aquilo que vem para você, seja ela na internet, seja ela na rádio, seja ela na televisão, seja ela num vizinho, seja ela de um amigo, seja ela de um parente, toda a informação que vem até você, entra pelo teu ouvido, não deixe cair no teu coração. Que caia primeiro no teu cérebro, no teu pensamento, para que aquilo seja digerido, filtrado. E como é que você filtra isso? Você precisa, aí que vem algo que é difícil, que as pessoas não têm o hábito: palavra de Deus. A palavra de Deus é o ensinamento para a tua vida inteirinha. Tudo que você precisa saber sobre qualquer assunto da tua vida, seja ela física, mental e espiritual, está na Bíblia. Então,
1: o manual,
0: exatamente, o manual da vida saudável e o manual da vida eterna. Meu amigo ouvinte, querido ouvinte e querida ouvinte, você veio de Deus, você quer voltar para Deus? Então siga o que a Lisa acabou de falar, o manual. Qual é o único manual? Você não pode ter um manual de cabeceira como se fosse um almanaque, uma revista, um livro. Você tem que ter é a Bíblia Sagrada. Já diz Bíblia Sagrada. A Bíblia é a palavra de Deus. Tem até aquela musiquinha, né? A Bíblia é a palavra de Deus semeada no meio do povo. Então, a Bíblia é a palavra de Deus. Então, pessoas escreveram a Bíblia, mas quem escreveu, escreveu inspirada pelo Espírito Santo.
1: Sim.
0: Então, não foi a pessoa. Ela foi um canal da graça de Deus para estar escrito aqui na minha frente. Estou com a minha Bíblia aqui. É ela que é o meu manual, ela que é o meu almanaque, ela que é a quem eu recorro para eu filtrar as informações que vêm. E são muitas, Lisa. São muitas informações. E uma boa parte delas, desinformações. Infelizmente. E aí, se você for querer usar aquilo para a tua vida, vai dar problema se você não tiver esse filtro. Então, ou você pega uma pessoa que tem uma caminhada, que tem uma experiência na Sagrada Escritura, um pastor, um padre, um ministro, né? Que nós temos aqui, que hoje não está conosco,
1: a
0: missionária. Uma pessoa que tem o conhecimento da palavra. Porque certamente você apresenta a dúvida tua, a questão, ela, à luz da palavra, ela vai te responder. E aí não tem erro. Por quê? Porque não é a opinião dela. E tem muita gente no achismo, né?
1: É.
0: Eu acho que é isso. Eu acho que você deve fazer isso. Eu acho que você deve proceder. Quando você falou em depressão e ansiedade, que é o que está... Não é na moda. É o que está acometendo a boa parte das pessoas. A ansiedade e a depressão. E nós temos um remédio para isso. Palavra de Deus.
1: Verdade.
0: Porque muitas pessoas com ansiedade, com depressão, e veja que interessante, né, Lisa? Saindo um pouquinho do que você me perguntou, já vou dar as orientações, né? Mas eu preciso chegar lá. Vamos fazer um contexto aqui, né? Muitas sintomas dos quais, veja, você que está me ouvindo, você vai se identificar. Você que tem muita irritabilidade. Você que tem que tem o desejo de ficar muito isolado porque você não aguenta barulho. Fala de criança, então você quer se isolar. Então, irritabilidade,
1: isolamento
0: e também você que antecipa problema.
1: Se preocupa.
0: Você é um problema que tem para resolver daqui 20 dias, uma semana, 15 dias, né? E você se preocupando, você não vai resolver o problema. Isso gera ansiedade, gera preocupação desnecessária. Né? E outra coisa, choro. O choro também é dos sintomas de depressão. Porém, tem pessoas ansiosas, agora vem aqui. Qual é o perfil do ansioso? É aquela pessoa que conhece alguém. Aí ele já faz uma imagem da pessoa e ele já quer que a pessoa corresponda àquilo que ela espera da pessoa. Então ela espera que a pessoa retribua ela daquilo que ela está imaginando. Ah, ela tem que me responder, ela tem que me considerar, ela tem que me querer bem. Não funciona assim. Aí ela se decepciona, porque a pessoa não correspondeu àquilo que ela estava imaginando. Outra coisa, tem uma situação que vai acontecer. Ela formula na cabeça aquilo que ela acha que vai acontecer na situação. Vai dar nesse resultado. E ela não dá o resultado. O que acontece? Decepção. Ela tem uma amizade, né? E ela espera que aquele amigo ou aquela amiga dela consiga acompanhar ela também nos momentos de dificuldade. Que é o que não acontece normalmente.
1: Nem,
0: né?
1: Sempre não acontece.
0: Né? Amigo,
1: talvez nas horas boas.
0: Pois então, e amigo, né? Você consegue descobrir nas horas más, nas dificuldades. Então, isso leva a pessoa ansiosa a ter vários episódios de decepções. As decepções paulatinas, frequentes, levam o ansioso a ter sintomas Vou repetir. Uma pessoa ansiosa, com decepções frequentes, leva a ter sintomas depressivos. Aí, se eu for tratar essa pessoa, e muitos médicos tratam, aí ele vai tratar como depressão.
1: Uhum.
0: Porque ele investigou ali, mas deixou de investigar muitas coisas outras.
1: Ele se enquadrou em algumas
0: coisas. Ele se enquadrou
1: coisas.
0: Em depressão, então, uhum. Então dá um antidepressivo para a pessoa. Não vai ser resolvido. Porque o problema dela é ansiedade. Então, tem a pessoa depressiva, com sintomas depressivos, e você tem que tratar a depressão, sim. Agora, tem pessoas ansiosas que você tem que tratar, que tem sintomas depressivos, que você tem que tratar a ansiedade. E nós colocamos aqui no programa uma vez que você tem no trabalho pessoas que perseguem você, pessoas que maltratam você, pessoas que te perseguem, te oprimem.
1: Uhum.
0: E aí você chega à conclusão que você precisa mudar de
1: trabalho.
0: Emprego. O que, que vai acontecer? Você vai mudar de emprego e lá no novo emprego vai acontecer a mesma coisa.
1: É.
0: Porque os locais de trabalho, eles não são um mar de rosas. Cada um tem sua individualidade, cada um com seus problemas.
1: Uhum.
0: O que, que você tem que fazer? A pessoa, a pessoa que é resolvida, Daniel, né? Em casa, por exemplo, tem aquela pessoa que vai lá, escova o dente e deixa a pasta de dente, né? Sem tapar.
1: Uhum.
0: Um pedaço, um pouquinho de pasta que cai na pia, né?
1: Uhum.
0: E a pasta toda ela não está fechada, né? A escova sem lavar. A pessoa metódica, né? Ela agora, por exemplo, ela vê um sapato no chão, só que virado, né? O pé esquerdo do lado do pé direito, só que do contrário. Então ela tem que colocar, ela não fica bem. Ela tem que colocar um pé do lado do outro. Essa pessoa que vê essa pasta de dente toda disforme na pia, ela vai lá, vai puxando, vai apertando a pasta do princípio dela, né?
1: Até
0: preencher. Até ver cheinha certinho, lava a escova. Então, quer dizer, são pessoas que têm virtudes. Porém, as pessoas metódicas, elas têm uma tendência à depressão. Por quê? Porque as coisas não. Ela gostaria que as pessoas tivessem, que nem ela, um comportamento todo certinho, todo matemático, todo definido, e não tem. As pessoas não são assim. O que acontece? Decepções.
1: Uhum.
0: Da pessoa metódica.
1: Porque de cada 10, 8 é desorganizado, né?
0: Aí o que acontece? Então, as decepções que a pessoa tem, paulatina, levam ela
1: a depressão.
0: Então, agora vem a orientação. O que que eu faço, né, com tantos problemas que tem no meu dia a dia, familiares, de trabalho, na igreja? Porque a pessoa pensa que vai para a igreja, Daniel, e vai achar pessoas maravilhosas lá.
1: Só tem Ângela.
0: Só tem santo e santa lá.
1: Santo, santa, anjos.
0: Não é verdade? Aí, aí a pessoa diz assim, eu não vou mais naquela igreja. Olha o contra-testemunho que aquela pessoa está dando. Não vou mais. Você não vai na igreja por causa da pessoa, você vai por causa de
1: Jesus.
0: Por causa dele que você vai. Então a pessoa tem que se resolver primeiro. Então, se você se encaixou, se serviu para você certinho.
1: A cada possível.
0: Eu não ia falar, mas enfim, né? Se serviu para você, se encaixou certinho, entrou o nariz, entrou os olhos, a orelha.
1: Tudo certinho para você.
0: O que é que você tem que fazer, meu querido ouvinte e ouvinte? Homem e mulher que me ouve nesse momento, você precisa rever os teus conceitos, rever tuas atitudes, rever aquilo que você guarda no teu coração. Porque muitas dessas pessoas têm problemas de relacionamento e têm mágoas, ressentimentos das outras, de trabalho, da família, do cônjuge, e frequentemente vão dormir brigado.
1: Uhum.
0: O que acontece? Nós já falamos aqui
1: já
0: várias
1: falamos
0: vezes,
1: disso.
0: Né? Então vocês...
1: Vai ter alguém no meio ali.
0: Então vocês precisam se resolver. Como é que você resolve? Aí que vem as orientações que eu sugiro.
1: Uhum.
0: Primeira delas, olha, eu tenho 40 anos que eu sou médico. O médico, ele é um cientista, por assim dizer, por excelência.
1: Uhum.
0: Se eu não tivesse tido a minha experiência com Jesus no comecinho da minha carreira, com 86, com 3 anos de formado, 1989. Foi quando eu tive meu primeiro encontro pessoal com Jesus Cristo, através da palavra, através de um grupo de oração. Se eu não tivesse tido esse encontro pessoal com Jesus Cristo na minha vida, e eu era, Daniel, eu era muito arrogante. Eu achava, Lisa, não sei se alguém vai se identificar com isso que está me ouvindo, né? Eu achava que se eu não colocasse a mão em alguma coisa, num problema, em alguma situação, não saía perfeito. Será que você é assim? Você que me ouve.
1: Alguém mais se identifica.
0: Se identifica com isso? Só quando eu colocasse a mão em alguma coisa que dava certo. Arrogância, orgulho, tremendo. Hoje, eu sou bem... Eu não me curei, porque com Jesus você é um processo de cura. É um processo de conversão. É um processo de melhoria. Então, eu não posso dizer que eu estou convertido. Seria uma hipocrisia, hein? Né?
1: Se uma hipocrisia. Dia a dia.
0: É uma conversão. E as piada. Pessoas, às vezes, da igreja, né? Vê a pessoa lá. Nossa, mas aquele homem ou aquela mulher, que bênção! É um homem que transmite amor. É um homem que faz conforme a palavra de Deus. Isso falam para essa pessoa na igreja, né? Um fiel que está vendo quem está lá na frente, né? É uma maravilha. Né? O homem é uma bênção, o homem é um santo. Eu oriento você, leva ele para casa e fica uma semana com ele.
1: Você vai conhecer.
0: Precisa falar mais alguma coisa? Precisa falar mais alguma coisa, Lisa? Não. Então, não é bem assim as coisas. Não são bem assim as coisas. Então, é necessário você que... Qual é o remédio para isso? Você que tá, que já colocou assim, não, serviu para mim a carapuça. O que que eu faço? Eu preciso melhorar nas áreas familiar, na área no meu trabalho, na área na igreja. Que eu faço? Primeiro, comece a ler a Bíblia e pede para Deus um encontro com o Filho dele, Jesus Cristo.
1: Sim.
0: Pede, Senhor, eu quero ter um encontro com o teu Filho, Jesus Cristo. Aonde? Na palavra. Na oração, enquanto estão ministrando num culto, numa missa, enquanto estão ministrando e falando do Espírito Santo. É o Espírito Santo que dá o batismo. Porque o que aconteceu em Pentecostes, na igreja primitiva, lá foi isso. Eles aguardaram, esperem em Jerusalém, não se afastem de Jerusalém, porque daqui a alguns dias eu enviarei o meu paráclito, que é o Espírito Santo. Então, é o Espírito Santo que renova o coração e a mente das pessoas. Transforma. Faz uma pessoa que era igual eu, intransigente, orgulhoso, arrogante, que achava que eu só que eu era o dono da vez, o rei da cocada preta. A Solange que sofreu no começo. Entendeu? Sofreu muito, tá? Tá me ouvindo e ela sabe disso, né? Então, a gente vai melhorando, desde que eu cumpra aquilo que está no Evangelho. Quem perseverar até o fim será salvo. Então, quando você cair, meu irmão, você está caminhando na igreja, está orando, mas frequentemente tem decepções, frequentemente você se encontra com obstáculos. Então, você cai. Mas quando você cair, querido ouvinte, caia de joelho.
1: Amém!
0: Caia de joelho.
1: A melhor forma.
0: Caia de joelho. E aí você vai perseverando. Então Deus vai te ajudando a você melhorar. Desde que você queira, Senhor, eu sei que eu sou imperfeito. Eu sei que eu tenho defeitos e falhas. Eu sei que eu sou miséria diante de vós. Mas me ajude. Como ele falou para os discípulos, coragem, eu estou aqui. Ele está na barca. Nas águas era ele. Coragem, sou eu. Então, ele está nas tempestades da tua vida, nos ventos, como ontem.
1: Ele estava, né? No controle.
0: Que a princípio vão derrubar tudo, vão destruir tudo. Ele está lá. Senhor, Senhor, eis aqui o teu servo, a tua serva. Fala comigo. Faz em mim uma obra nova, um homem novo, uma mulher nova, um jovem novo, restaurado, renovado pelo teu Espírito, e ele vai fazer. Porque a palavra dele é, Mateus, pedi e Sebereis. Buscai e achareis. Mas você não vai na missa, abençoado.

0: vai no culto, como é que você quer se você não busca? Ah, não, mas eu rezo em casa. Ótimo. Mas você tem que ir aonde ele mesmo pediu para ir. Vinde a mim. Vinde a mim, vós todos que estáis cansados, atribulados e abatidos, e eu vos aliviarei. Esse vinde a mim aonde? Na igreja, Lisa. No templo dele. É lá a morada de Deus. O nosso coração é o templo de Deus.
1: Por isso foi instituída essas igrejas.
0: Exatamente. Então, quer dizer, Deus mora no teu coração, mas ele quer que você vá se reunir em comunidade, porque quando dois ou três estão reunidos em meu nome, eu estou no meio deles. E para dois ou três estarem reunidos, é onde? Na igreja. Uhum. É na família também. Mas a igreja é uma família, porque ali está a Santíssima Trindade, o Pai, o Filho e o Espírito Santo, que é uma família. Agora, São João Paulo II, eu amo esse Papa por isso, ele declarou que a nossa casa, a nossa família é uma igreja doméstica.
2: Uhum.
0: E é mesmo, porque você vê sinais lá de igreja, a mesa tua da refeição é um altar.
1: Sim.
0: Porque ali acontece o quê? Ali é distribuído o pão, que nem lá no culto e na missa. Pão da palavra e o pão eucarístico, né? Que também é feito na igreja cristã evangélica. Então lá você vive, na igreja doméstica, de cada lar, você vive sinais do que você vive na igreja. Por isso você precisa ir para a igreja, porque lá é onde a manifestação de Deus é maior. Ah, então você está querendo dizer, doutor Sadi, que na igreja a manifestação de Deus é maior? Com toda a certeza, meu querido ouvinte. Porque lá são inúmeras, dezenas, centenas até de pessoas clamando, orando juntas. Então, o Espírito Santo vem numa porção dobrada para chegar até aquelas pessoas e fazer a obra que ele quer fazer, transformar. Deus quer transformar. Uma pessoa que é tocada pelo Espírito Santo, uma pessoa que nunca foi na igreja, então ela vai num retiro, vai num encontro, vai num culto, vai numa missa, só que lá ela abre o coração. E num certo momento, lá na invocação do Espírito Santo, ou no retiro, ou numa pregação, ou no culto, a pessoa tem uma experiência com Deus. Deus vem até ela e ela é tocada, chamada batizada no Espírito Santo. É uma presença maior do Espírito naquela pessoa que abriu o coração. O que acontece com ela, Lisa? Olha, são 37 anos que eu estou na igreja. E eu vejo em retiro, a gente vai pregar muitos retiros por aí, ver pessoas que participam de retiros e são tocadas. Pessoas que não tinham hábito de igreja, de fé, de leitura de Bíblia, de nada. Mas que ali o Espírito Santo agiu profundamente nela, com uma maneira intensa, porque estava reunida com outras pessoas naquele culto, naquela missa, naquele retiro. E o retiro é interessante porque a palavra diz retiro. Você se retira para viver uma experiência com Deus. Uhum. É muito mais forte. E ali ela é tocada por uma porção mais dobrada do Espírito Santo. Então ali ela é batizada no Espírito Santo. É diferente do batismo sacramental, do batismo tanto cristão, evangélico, quanto católico. O batismo no Espírito Santo é quando a pessoa já tem consciência plena do que é a fé, do que é a caminhada, de quem é Jesus, e ela deseja. Ela quer, Senhor, vem com o teu Espírito Santo e me batiza. Quais são os primeiros sinais na vida da pessoa que acontecem numa pessoa que é tocada profundamente pelo Espírito Santo? A pessoa que quer, deseja, agrada o Espírito? Qual é uma das primeiras ações que acontecem na vida dela? Sede pela palavra de Deus. É a primeira. Segundo, ela vai vendo que as atitudes da vida dela, ela vai dizendo assim para ela mesma: isso aqui eu não quero mais para mim, não é bom. Bebida, cigarro, festinhas, roda de amigos que só falam besteira, só contam piada. Ela vai dizendo assim, a pessoa que é tocada pelo Espírito Santo, não é que está isso por consciência própria, é o Espírito que revela para ela. E ela diz assim, e ela toma a decisão: eu não quero mais isso para minha vida, que não é bom. Certas, vou falar aqui claramente, certas amizades. Meu irmão e irmã que me ouve, não são boas para você. Porque não levam você para Deus, levam você para a perdição do mundo. Fofoca, bebida, cigarro, adultério. Nossa, como você está sendo duro. Falaram isso para Jesus na época que ele falou: quem comer da minha carne e beber do meu sangue terá vida eterna. Uma boa parte de quem estava lá disse assim: isso é muito duro para nós. Foram embora. Né? Então tem pessoas que não vão aceitar a palavra. E quando João Batista olha para Jesus e estava do lado dele, André, e diz assim: eis o Cordeiro de Deus que tira o pecado do mundo. Eis o Cordeiro de Deus, Jesus, ele apontou para Jesus, que tira o pecado, tira o pecado do mundo. Ele não falou os pecados, tira o pecado. Qual é o pecado maior? Você pensar no que João Batista falou, está na Bíblia, está no Evangelho isso, João. Que pecado é esse, será, Daniel e Elisa, que ele está se referindo? Porque ele não falou, eis o Cordeiro de Deus que tira os
2: pecados.
0: É o pecado. Qual é o pecado que ele estava se referindo? É a pessoa que tem a recusa de aceitar o próprio Filho de Deus. Ela não aceita Jesus e os seus mandamentos. Esse é o pecado maior. Porque para eu querer as graças, eu tenho que primeiro aceitar o Filho. Porque o único Deus que existe, verdadeiro, é o Deus cujo Filho é quem?
2: Jesus.
0: É o único Deus verdadeiro, os outros todos são ídolos. Ouça bem aqui, ouvinte. Os outros deuses que são aí invocados aí no mundo todo, são todos ídolos, são idolatria. O único Deus verdadeiro que criou o céu e a terra e todas as coisas visíveis e invisíveis é o Deus cujo Filho é Jesus Cristo. Filho, e isso é falado, né? Filho do Deus vivo. Ninguém vem ao Pai. Quem que falou Filho do Deus vivo? Pedro. Mas, perguntaram, né? João Batista foi morto, né? E daí foram contar para Jesus. Olha, João Batista foi morto e tal. E estão dizendo que o Senhor é o novo João Batista, o novo Elias, um profeta. E Jesus perguntou para eles: e vós? Já tinham uma caminhada com Jesus, né? Até a morte de João Batista. E vós, quem dizeis que eu sou? Então Jesus fez essa pergunta para os discípulos, porque foram colocar para ele o que, que os outros estavam falando sobre ele. Que era um profeta, que era o novo João Batista, que era Elias.
2: Uhum.
0: Aí Pedro, cheio do Espírito Santo, naquela hora, bem entendido, que depois ele faz uma pataquada, né? Depois. O Pedrão, ele falou assim: você é o Messias, o Filho
2: do Deus vivo.
0: Do Deus vivo. Então ali Pedro, cheio do Espírito Santo, em alta voz disse: você é o Messias que havia de vir, é Filho do Deus vivo. Só que pouco depois, no mesmo dia, Jesus foi revelar, né? Jesus foi revelar para eles que ele havia de morrer numa cruz. Morrer numa cruz. Pedro: isto, Senhor, isto não acontecerá. Eu não vou permitir.
2: O que
0: Jesus falou para ele? Retira-te, Satanás. Falou para Pedro: retira-te, Satanás. Porque essas coisas não vêm de Deus, vêm da carne. No mesmo dia que ele havia, pelo Espírito Santo, falado que ele era o Messias. Então, portanto, meu amigo que me ouve, ouvinte, homem e mulher, você precisa do Espírito Santo, porque muitas atitudes suas são de Pedro na segunda vez que ele se pronunciou, né? Isso não acontecerá com o senhor, mestre. Não vou permitir que o senhor seja morto, mas era da vontade de Deus que acontecesse. Então você precisa, meu irmão, para tudo isso, para você ter uma boa saúde, uma vida saudável, física, para você ter uma vida saudável, mental, que o Espírito Santo também ajuda nisso, e uma boa saúde espiritual. Leia a Bíblia, peça ao Espírito Santo, participe da igreja, faça da tua casa uma igreja. De que jeito? Veja a pessoa que tem mais conhecimento bíblico da tua casa, uhum, e faça ela fazer as orações na hora da mesa, do almoço, da janta. Faça ela agradecer o alimento e pedir naquela ali. É uma oração sublime, é uma hora sublime da mesa.
2: Mas não deixe de agradecer.
0: Não deixe de agradecer, né? Leia a Sagrada Escritura, leia a Bíblia, né? Faça com que as pessoas da tua casa, você que é pai, é mãe, a hora que teu filho está dormindo, a criancinha, recém-nascido, bebê, ou de alguma mais idade, 1, 2, 3, 4, 5, 6, 7 anos, até os 10, vá lá, coloque a mãozinha na cabeça dele ou dela, pede para Deus, consagre ele a Deus e reze para o teu filho, para tua filha, para que Deus o livre das enfermidades, para que o livre dos ataques do mal na escola, do bullying,
2: uhum,
0: das enfermidades, bota a falar, para que, como aconteceu com Jesus, que esse filho, essa filha cresça em sabedoria e graça diante de Deus e dos homens. Faça isso, que isso vai levar ao que você perguntou, a uma boa saúde física, mental e espiritual. E o resto vem por acréscimo, que nem Mateus capítulo 6, versículo 33 diz o seguinte: buscai em primeiro lugar o reino de Deus e a sua justiça. E a sua justiça. Justiça significa verdade. Então você tem que ser um homem, uma mulher da verdade. Quem é a verdade? Jesus Cristo. Eu sou o caminho, a verdade e a vida. Não tem como amar ninguém se você não estiver na verdade. Porque é Jesus que faz você ter um amor verdadeiro. Por si mesmo, para você poder amar os outros. Amar a esposa, amar o esposo, amar os filhos. É, a verdade é que faz você perdoar a pessoa. Ninguém consegue perdoar se não tiver na verdade, que é Jesus.
2: Uhum.
0: Perdoai vossos inimigos. Você que me ouve, é fácil você perdoar alguém que fez um monte de besteira com você? Não, então é em Jesus. Quem está na verdade ama, perdoa e também durante as decisões do dia a dia, ele na verdade ele vai conseguir fazer aquilo que é para ser feito, porque está na vontade de Deus. Então, seja verdadeiro, busque a verdade, e a verdade está na Sagrada Escritura, está na palavra. Conhecerei a João 8,32. Conhecereis a verdade e ela vos
2: libertará.
0: Meu Deus do céu, ele foi.
2: Não, gente, nós temos assim, hein, doutor? Por mais discipulados como este.
0: Não, né? E a pessoa às vezes age por ímpeto.
2: Aham.
0: E aí que dá problema. Então precisa ter o discernimento, precisa ter essa tranquilidade. E só tem a tranquilidade e a paz quem está em Jesus, Daniel. Se a pessoa não está em Jesus, ela não vai ter paz.
2: É.
0: Ele é o príncipe da paz.
2: Amém.
0: Por isso que quando ele ressuscitado aparecia entre os discípulos, né, as portas fechadas, se pôs ele no meio deles e disse: a paz esteja
2: com vós.
0: A paz. Só ele que dá paz. Ele é o príncipe da paz.
2: Amém.
0: Busque a paz, meu irmão.
2: Gente, que hora do café deliciosa, né? Apreciaram com este aroma suave aí na sua casa, né? Com essas palavras assim que veio assim a me confortar, confortar o Daniel, a levar para você, ouvinte, né? Esse um pouco mais de entendimento dessa palavra maravilhosa, desse momento assim da gente estar assim compartilhando a palavra, né, doutor? E assim, a nossa hora do café está acabando. Que café saboroso,
0: que,
2: né?
0: Que aroma gostoso.
2: Que aroma gostoso,
0: agradável.
2: Gente, né? Bom, agradável, né? Mas assim, a gente volta na terça-feira. Nós estamos ainda em horários políticos, doutor. Temos que deixar um tempinho para o Daniel soltar os comerciais ali.
0: As vinhetas, né?
2: Mas assim, que próxima terça-feira a gente possa ter uma continuidade, né? Levar assim aos nossos ouvintes algo de bom, né? Que assim a gente possa estar assim crescendo junto,

0: entendimento. Que você possa estar assim, orando pelos nossos ouvintes, doutor, para encerrarmos este momento.
1: Hoje, excepcionalmente, eu quero que você faça oração, entendeu?
0: Amém!
1: Tá, ela já está aí no teu coração, viu? Ela já está aí. Tudo aquilo que a palavra nos mostrou, porque eu falei aqui, mas tudo que eu falei foi da palavra, então
0: amém.
1: É o próprio Espírito, né? E ele está aí no teu coração, e faça oração para esse povo
0: amém.
1: Que está aí. E a palavra que vem no coração é sedento. Um povo que tem sede.
0: Sim.
1: Como Mateus 5 diz, felizes, em algumas traduções são bem-aventurados, ou felizes os que têm fome e sede de justiça, porque serão saciados. E quantas pessoas, vendo tudo o que acontece hoje no nosso mundo, no Brasil, na tua realidade aqui de Telêmaco Borba, que você tem sede de justiça, você vê as coisas erradas e você tem o desejo no teu coração de que mude. Então é nesse sentido que está aí no teu coração, Lisa. Eu sei
0: amém.
1: Que você vai orar para esse povo aí.
0: Amém.
1: Em relação a isso também, né?
0: Eu
1: exato. Está aí no teu coração.
0: Pai amado, eu louvo a Deus por este momento, por este tempo, Senhor, de estarmos aqui crescendo no teu santo nome, Pai querido. Eu continuo, Senhor, clamando a Ti, Senhor, pela Tua infinita misericórdia de nos cuidar, Senhor, pelo Teu cuidado, Senhor, como tem assim colocado a Tua potente mão sobre as nossas vidas, Pai. Acalmado aquele vento, acalmado toda a tempestade, acalmado toda a enfermidade. Eu clamo a Ti, Senhor, que você visite cada lar, Senhor, que hoje nos faz companhia, que você possa estar abençoando grandemente, com toda a sabedoria e graça, a vida do Dr. Sadi, a vida do Daniel, a minha vida, que tu venhas nos envolver, Senhor, com a tua infinita grandiosidade e misericórdia, Pai. Cubra-nos com o teu manto precioso, Pai. Eu clamo que uma gota do teu sangue precioso, Senhor, seja sobre as nossas vidas, Pai. Ó, Senhor, fica conosco. Nos leva, Senhor, para a nossa casa, Senhor, com este aroma suave, Senhor. Com essa graça, com essa proteção, em nome de Jesus. Amém?
1: Amém.
0: Gente, até amanhã, se Deus quiser. Até terça-feira com o doutor, tá? Fiquem na graça e na paz. Amém?

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13: Nesse ano de 2026, já se passaram 17 anos

Castanese. Comecei a cantar com fé. E acredita que Jesus alcançou a minha vida? Então canta com fé nessa hora. Canta com fé em nome de Jesus.

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0: Em Brasília, 19 horas.
1: Está no ar a Voz do Brasil. As notícias do governo federal que movimentaram o país no dia de hoje.
2: Boa noite.
0: Boa noite para você que nos acompanha em todo o país.
2: Terça-feira, 22 de setembro de 2026.
0: Vamos aos destaques do dia.
2: Contagem regressiva para o Enem.
0: Dia 8 de novembro ocorre a primeira prova para mais de 5 milhões de inscritos.
2: E hoje vamos falar sobre como se preparar melhor para o exame.
0: Além de cartilha que traz dicas de como se sair bem na redação. Pablo Mundim.
3: O material reúne orientações sobre as 5 competências avaliadas e exemplos de redações do Enem 2025, acompanhados de comentários que ajudam a entender os critérios de correção.
2: Frente fria que está no sul do país avança para estados do Sudeste e Centro-Oeste.
0: Defesa Civil reforça orientações sobre os cuidados para quem vive em área de risco. Luana Karen.
4: Na tentativa de prevenir riscos à população, a Defesa Civil emite avisos, tendo como base boletins meteorológicos.
2: Qualidade de vida e acolhimento.
0: Agentes da Segurança Pública contam com serviço de atendimento psicológico online, gratuito e sigiloso. Gabriela Noronha.
5: Que a iniciativa oferece avaliação e aconselhamento psicológico, psicoterapia e acompanhamento psiquiátrico.
2: Hoje na apresentação da Voz do Brasil, é Mariana Jungmann e Luciano Seixas.
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2: A Receita Federal vai liberar, a partir de amanhã, a consulta ao lote residual de restituição do Imposto de Renda.
0: Mais de 400 mil restituições vão ser pagas no dia 30 de setembro.
2: O lote residual contempla declarações transmitidas fora do prazo ou com pendências solucionadas pelos contribuintes.
6: Serão repassadas 412 mil restituições, com valor total que supera R$1,265 bilhão. O lote contempla as restituições de declarações feitas neste ano, transmitidas fora do prazo e com pendências que foram resolvidas pelos contribuintes. Também está neste lote as restituições residuais de exercícios anteriores. Os valores serão depositados no dia 30 de setembro, com prioridade para idosos, pessoas com deficiência e professores. Para consultar se a restituição está disponível, acesse gov.br/receitafederal na aba Meu Imposto de Renda. Márcia Fernandes, para a Voz do Brasil.
0: De acordo com a Receita Federal, o pagamento da restituição é feito somente em conta bancária do titular da declaração.
2: Em caso de erro nos dados bancários, o órgão oferece serviço de reagendamento disponibilizado pelo Banco do Brasil em até um ano após a primeira tentativa de crédito.
0: E a Receita Federal divulgou um balanço com os dados de solicitações pelo Simples Nacional e pelo regime regular do IBS e da CBS.
2: Segundo o levantamento, até o dia 18 de setembro, o órgão registrou mais de 180 mil pedidos de adesão ao Simples Nacional. Já o regime regular dos novos tributos registrou 165 mil solicitações.
0: No total de pedidos feitos pelo Simples ou para o Simples Nacional, cerca de 61 mil já foram aprovados.
2: A Receita alerta que quase 120 mil solicitações foram negadas, mas ainda estão no prazo legal de 30 dias para regularização das pendências.
0: Mais informações em gov.br/Receita Federal.
2: Profissionais de segurança pública de todo o país têm acesso ao atendimento psicológico gratuito e sigiloso pela internet.
0: O Escuta SUSP prevê a ampliação da capacidade de atendimento e reúne ações voltadas à saúde mental desses profissionais.
7: Desde 2024, agentes da segurança pública podem contar com o serviço de atendimento psicológico online, gratuito e sigiloso, o Escuta SUSP. Segundo dados do Ministério da Justiça e Segurança Pública, divulgados nesta terça-feira, mais de 50 mil atendimentos foram realizados em todo o Brasil, consolidando o projeto como uma das principais ferramentas de apoio à saúde mental desses profissionais. O coordenador clínico do Escuta SUSP, Michael Leone, explica que a iniciativa oferece avaliação e aconselhamento psicológico, psicoterapia e acompanhamento psiquiátrico.
8: A pessoa que chega nesse serviço, ela passou por uma triagem, ela foi encaminhada, ela foi instruída sobre como funciona esse serviço e junto com esse

0: Serviço, a gente tem dois outros serviços de apoio, que são a psiquiatria e o serviço de gerenciamento de terapia medicamentosa. Então, todo esse arcabouço que foi construído, ele funciona de uma maneira muito complementar e ajuda a gente a compreender o paciente como um todo.
1: Foi lançado nesta terça-feira o painel Qualidade de Vida no Trabalho. A primeira publicação de dados sobre o tema reúne, entre outras informações, dados sobre o efetivo, as condições de trabalho das mulheres na segurança pública e os serviços de saúde mental e prevenção ao suicídio. Para o secretário nacional de Segurança Pública, Chico Lucas, falar sobre saúde mental entre esses profissionais é também fortalecer os serviços de proteção ao cidadão.
2: Então, a escuta SUSP e esse projeto é fundamental porque é a primeira vez que a gente capacita também o Ministério Público para que eles tenham conhecimento de como é a rotina de verdade do policial e que a gente possa juntos combater tanto o autoextermínio, o suicídio, que é tão grave entre as fileiras das polícias, mas também a violência policial.
1: Os profissionais do Sistema Único de Segurança Pública de todo o país podem se cadastrar e iniciar o atendimento especializado diretamente pelo portal oficial do Escuta SUSP no endereço gov.br/escutaSUSP. Para o público geral ou profissionais de outros setores que estejam passando por momentos de sofrimento psíquico, o Centro de Valorização da Vida, o CVV, segue prestando atendimento gratuito e apoio emocional 24 horas por dia, através do telefone 188. Reportagem Gabriela Noronha.
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4: Olá, meu nome é Ana Clara de Oliveira e a minha dúvida é melhor estudar sozinho ou em grupo?
5: A professora de português, Laíssa Rodrigues, vai responder.
6: As duas possibilidades são interessantes, tanto sozinho quanto em grupo. Sozinho porque às vezes você está em casa, né, tem uma maior concentração, só que essa troca de experiência, de conteúdo, de interpretação também é excelente, né, ali para você fazer com os colegas, até mesmo em intervalo de escola.
7: Meu nome é Rodrigo Nunes e eu queria saber como eu faço para revisar os conteúdos.
5: Quem dá a dica é a professora Laíssa Rodrigues.
6: Cada pessoa, ela vai ter uma forma de revisar, né, e fixar aquele conteúdo diferente. Só que eu acredito que somos muito visuais. Então, você pode fazer mapa mental, você pode colocar cartões espalhados pela casa, pelo quarto, que aí ajuda mais a fixar o conteúdo e ficar preparado na hora da prova.
5: É isso aí, se prepare e acompanhe as nossas dicas toda terça-feira aqui na Voz do Brasil e também na radiogov.ebc.com.br.
8: Pois é, e uma das provas que fazem o estudante quebrar a cabeça é a redação.
9: E não é por acaso, ela vale 1.000 pontos e pode fazer muita diferença na nota final, ajudando o candidato a conquistar uma vaga na universidade.
8: E para ajudar quem está se preparando, já está disponível a cartilha do participante, com orientações, critérios de correção e exemplos de textos.
10: O material reúne orientações sobre as 5 competências avaliadas e exemplos de redações do Enem 2025, o Exame Nacional do Ensino Médio, acompanhados de comentários que ajudam a entender os critérios de correção. O texto deve ser dissertativo, argumentativo, ter até 30 linhas e ser elaborado a partir do tema proposto, dos textos motivadores e dos conhecimentos do participante. Cada redação é corrigida por 2 avaliadores, que atribuem até 200 pontos em cada uma das 5 competências. Para a estudante de Brasília, Beatriz Cossio, de 17 anos, a redação é uma das partes mais difíceis da prova.
11: Você tem que estudar muito, tem que se dedicar muito e, principalmente, procurar artigos, né, procurar repertórios, colocar suas ideias no papel.
10: Para ela, o caminho é praticar.
11: A questão de prática, de você procurar, ler e você já ter na sua mente de uma forma que você consiga lembrar na hora da prova.
10: Assim como Beatriz, muitos estudantes têm dificuldade para colocar no papel o que pensam na hora do exame. O professor de redação, José Aguilera, orienta sobre como aproveitar os textos de apoio e os critérios de avaliação.
12: Faça a leitura tranquila, cuidadosa, a
3: atenta dos textos de apoio. Lembre-se, o critério básico, as 5 competências do Enem, é aquilo que vai te orientar para uma escrita formal, argumentativa, coesão, coerência e, finalmente, a proposta de intervenção baseada

0: nos direitos humanos. Seguindo isso, tua nota vai ser excelente.
1: A cartilha também alerta para situações que podem levar a nota zero, como fuga ao tema, texto com até 7 linhas e desrespeito à estrutura dissertativo-argumentativa. O material ainda tem versões específicas para participantes com dislexia, transtorno do espectro autista e para surdos ou pessoas com deficiência auditiva. E além das orientações para os participantes,

0: de 1.900 municípios.
1: As provas do Enem 2026 serão aplicadas nos dias 8 e 15 de novembro. A redação será no primeiro dia de exame. A cartilha está disponível gratuitamente no portal do INEP, no endereço gov.br/INEP. Reportagem Pablo Mundim.
2: Samile Leão, de 21 anos, estudante de escola pública de Virginópolis, em Minas Gerais, foi aluna nota 1000 na redação e hoje cursa medicina na Federal do Estado.
3: E sabe como ela conseguiu? Estudando, fazendo simulados, inclusive durante feriados e encontros de família, como ela conta.
4: Todo mundo via o tanto que eu estudava. Às vezes eu vinha para cá num feriado, tinha festa de família, eu ia um pouquinho e já voltava para casa para fazer um simulado. Todo mundo via o tanto que eu realmente abdicava de muita coisa para poder estudar.
5: O que eu gostaria que as pessoas lembrassem quando elas conhecessem a minha história é de que é possível realizar nossos sonhos com dedicação e paciência, com muito amor também, se rodear por pessoas que te fazem bem e que podem tornar o processo mais leve.
2: E o Ministério da Educação lançou um guia com informações e conteúdos para ajudar os estudantes nesta reta final para a prova do Enem.
3: O espaço reúne em um só lugar vídeos, tutoriais, dúvidas frequentes, além de informações oficiais para ajudar os participantes na preparação para as provas.
2: A seção Alunos Nota 1000 traz histórias de estudantes que alcançaram a nota máxima na redação e na seção Enezeiros, os estudantes podem compartilhar rotinas de estudos.
3: O guia também conta com materiais pedagógicos produzidos pelo Ministério e disponibiliza o acesso a aplicativos gratuitos, como o MEC Enem, idiomas e livros.
2: Saiba mais em gov.br/MEC.
3: Empresas brasileiras afetadas pelas tarifas impostas pelos Estados Unidos ou por conflitos internacionais já podem solicitar financiamento ao BNDES, o Banco Nacional de Desenvolvimento Econômico e Social.
2: Os recursos podem ser utilizados, por exemplo, em capital de giro, compra de máquinas e equipamentos e investimentos para adaptação da atividade produtiva.
6: As empresas interessadas em obter financiamento na nova fase do Plano Brasil Soberano já podem dar entrada nos pedidos de crédito. A nova etapa do plano está atendendo empresas brasileiras que atuam em setores estratégicos para a balança comercial, além das empresas afetadas por tarifas comerciais impostas pelos Estados Unidos, por conflitos internacionais e pelo avanço de medidas protecionistas no comércio mundial. Como explica José Luiz Gordon, diretor de Desenvolvimento Produtivo, Inovação e Comércio Exterior do BNDES, o Banco Nacional de Desenvolvimento Econômico e Social.
7: São mais de 22 bilhões de reais para apoiar investimentos, para apoiar capital de giro, para quem quer exportar, aqueles empresários que estão sendo afetados pelo tarifaço, estão sendo afetados pela Guerra do Golfo, em setores estratégicos.
6: As empresas interessadas em obter crédito podem protocolar os pedidos de financiamento diretamente no BNDES ou nas instituições financeiras credenciadas. Reportagem André de Barros Lima.
3: Alface, cebola, batata e mamão ficaram mais baratos nas centrais de abastecimento do país.
2: É o que mostrou o levantamento mensal da Conab, referente a agosto.
3: E a comercialização de frutas aumentou, inclusive para o mercado externo.
8: Os preços da batata recuaram em torno de 11% em agosto nas centrais de abastecimento monitoradas pela Conab. Entre as hortaliças, as cotações da cebola e da alface também registraram queda na maior parte das capitais do país. Já os valores de comercialização da cenoura mantiveram-se estáveis em agosto. Os dados são do nono boletim Hortigranjeiro divulgados pela Conab nesta terça-feira. A pesquisa também mostrou que a comercialização de frutas nas ceasas cresceu 4,5% no último mês. O mamão ficou mais barato em 70% dos locais monitorados, com queda de quase 11% em média. Melancia e laranja também registraram um leve declínio em agosto. Já a banana, por outro lado, foi a fruta com maior incremento na média mensal. De acordo com dados do Ministério do Desenvolvimento, Indústria, Comércio e Serviços, as exportações de frutas e hortaliças nos primeiros 8 meses do ano alcançaram 789 mil toneladas, com faturamento superior a US$ 1 bilhão. Natália Koslick, para a Voz do Brasil.

0: Reforço no estoque de grãos. Na última semana foram realizados dois leilões pela Conab que vão garantir quase 200 mil toneladas de milho nos estoques públicos.
1: O objetivo é a prevenção a possíveis impactos do fenômeno climático El Niño, que pode comprometer o abastecimento e a oferta de grãos no país.
2: São mais de 190 mil toneladas de milho para abastecer estoques do programa de venda em balcão. A aquisição do cereal pela Conab é destinada para a formação de estoques como medida de prevenção a possíveis impactos do fenômeno El Niño, segundo a ministra do Desenvolvimento Agrário, Fernanda Machiavelli. O reforço nos estoques públicos auxilia produtores rurais e criadores de animais.
3: Por um lado, garantindo a compra desses produtos pela agricultura, pelo agro brasileiro e pela agricultura familiar, e ao mesmo tempo garantindo a oferta de insumos para quem cria animais no Nordeste e alimento para as populações que possam vir a ser afetadas por esse evento climático que afeta já o mundo todo.
2: A agricultura familiar vai fornecer a maior parte do milho adquirido pela Conab, 121 mil toneladas. As outras 70 mil toneladas do cereal foram compradas em ampla concorrência, incluindo produtores rurais, cooperativas e comerciantes. Silvio Porto, diretor-presidente da Companhia Nacional de Abastecimento, destacou o acompanhamento dos preços e do fornecimento de alimentos nas capitais do país.
4: Hoje nós temos informação de todo o Brasil, nós ampliamos sobretudo as capitais da região amazônica e as do Nordeste que faltavam. Então, esse é um instrumento de acompanhamento, de monitoramento que permite a gente ter uma série histórica que, de fato, a gente sabe como está o custo de vida, como está os preços dos alimentos em todas as capitais brasileiras, de norte a sul do Brasil.
2: A companhia também conta com um estoque de 300 mil toneladas de arroz para este ano. Para participar do programa Venda de Balcão e comprar dos estoques da Conab, o produtor deve se cadastrar no Sicam, o Sistema de Cadastro de Produtores Rurais. Os pedidos, pagamentos e agendamento de retirada são feitos de forma online pelo Balcão Digital da Conab. Reportagem Luciana Colares de Holanda.
0: Com previsões de mais tempestades no centro-sul do Brasil, a Defesa Civil reforça as orientações sobre os cuidados para quem vive em área de risco.
1: Os alertas são emitidos via celular por canais como SMS e WhatsApp.
5: Os três estados da região sul do país estão com alertas de perigo de tempestade e de ventos fortes. Na tentativa de prevenir riscos à população, a Defesa Civil emite avisos, tendo como base boletins meteorológicos. Tiago Molina, coordenador-geral de monitoramento e alerta da Defesa Civil, explica que o cidadão deve ficar atento ao celular, principalmente se mora perto de áreas de risco.
6: A Defesa Civil Nacional trabalha em articulação com as defesas civis estaduais e municipais para a emissão de alertas à população, alertas que chegam via mensagens WhatsApp, mensagens por SMS e também chegam por meio do Defesa Civil Alerta, que se utiliza da tecnologia de cell broadcast para fazer uma informação chegar até os celulares das pessoas.
5: Entre os riscos relacionados a eventos climáticos extremos estão deslizamentos de terra e inundações. A recomendação para quem mora próximo a áreas de risco é conhecer com antecedência possíveis rotas de fuga. Além das informações sobre o risco, alertas da Defesa Civil trazem dicas de autoproteção. O meteorologista do IMET, Roberto Baltazar, afirma que com o deslocamento da frente fria, estados do Sudeste e Centro-Oeste também entram em alerta.
7: Essa frente fria trouxe condições de tempestade para os estados do Rio Grande do Sul e Santa Catarina. Porém, o foco principal a partir do dia 22, hoje, terça-feira, é para a região do estado do Paraná, também trazendo condições de tempestade para o estado do Centro-Sul de São Paulo, oeste do Rio de Janeiro, estado do Mato Grosso do Sul e também as porções mais ao sul do Mato Grosso e do estado de Goiás.
5: Para receber alertas da Defesa Civil Nacional, é preciso se cadastrar pelo WhatsApp no número 61 Dois

0: 0344-4611. As mensagens também podem chegar por SMS. Já para receber os alertas de nível severo ou extremo, não é preciso fazer cadastro. Basta estar em local com cobertura de celular. Neste caso, os avisos aparecem na tela do celular, acompanhado de uma sirene. Reportagem Luana Karen.
1: O ponteiro vira hoje às 9h05 da noite e dá início à chegada da primavera.
2: E com ela, a 20ª Primavera dos Museus, que abre espaço para todo mundo conhecer mais sobre cultura, história, ciência.
1: Museus de todo o país têm programação especial nesta semana.
2: A iniciativa reúne mais de 920 instituições e cerca de 2.700 atividades até domingo, dia 27.
1: Com o tema Museus para Todas as Pessoas, a programação busca ampliar o acesso a esses espaços com ações voltadas à inclusão, à acessibilidade e à participação dos diferentes públicos.
3: Museu também é lugar de descoberta, de encontro e de pertencimento. E esses espaços ganham uma programação especial em todo o país. É a 20ª Primavera dos Museus, promovida pelo IBRAM, o Instituto Brasileiro de Museus. Até domingo, dia 27, mais de 920 instituições participam da iniciativa. A programação busca aproximar ainda mais os museus das pessoas, como explica Fernanda Santana Rabelo de Castro, presidente do IBRAM.
4: São visitas, exposições, exibições cinematográficas que trazem a temática, mas que também trazem acessibilidade, também trazem inclusão. São atividades que constroem narrativas junto com os públicos, junto com os territórios.
3: Ao todo, são 2.700 atividades, entre exposições, oficinas, palestras, visitas mediadas e ações educativas em todo o país. O tema deste ano é Museus para Todas as Pessoas, uma oportunidade para quem já frequenta esses espaços e também para quem ainda não teve essa experiência. É o caso de Benjamin Carvalho de Souza, de 8 anos, que visitou um museu pela primeira vez. Entre tantas descobertas, uma chamou especialmente a atenção do menino, o aparelho conhecido como curvas de sino.
5: Aquele negócio que a gente bate nas bolas de vermelho versus azul, que a gente tem que bater pra gente ganhar ponto. Ele ensina coisas, diferente da sala de aula.
3: No SESI Lab, em Brasília, a experiência com estudantes mostra como a educação pode transformar a visita ao museu em uma oportunidade de descoberta. Mais do que observar objetos e exposições, a proposta é estimular a curiosidade, a participação e o aprendizado, explica Cláudia Ramalho, superintendente de Cultura do SESI.
6: E aqui é um espaço que os professores também, além do trazer os seus alunos para se divertirem, é um espaço também de aprendizagem na prática daquilo que eles aprenderam, né, na teoria dentro de sala de aula.
3: A Primavera dos Museus também chama atenção para as barreiras que ainda afastam parte da população desses espaços. Acessibilidade, diversidade, representatividade e direito à memória fazem parte da discussão deste ano. E participar é simples. A programação está disponível na plataforma Visite Museus, no endereço visite.museus.gov.br. É possível pesquisar atividades por estado, cidade, data e instituição. É só escolher a experiência e descobrir um museu que pode estar mais perto do público do que se imagina. Com locução de Thaís de Araújo, reportagem Pablo Mundim.
2: E essas foram as notícias do governo federal.
1: Uma realização da Secretaria de Comunicação Social da Presidência da República.
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1: Fique agora com as notícias do Poder Judiciário e do Congresso Nacional. Boa noite.
2: Boa noite, até amanhã.
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9: Presidente do STF, Edson Fachin, diz que Poder Judiciário trabalha para dar mais segurança à negociação de precatórios.
10: Flávio Dino discute com autoridades a responsabilidade na aplicação de emendas parlamentares.
9: STJ vai promover audiência pública sobre advertência de glúten em embalagens de alimentos.
10: Boa noite, eu sou Leandro Bezerra.
9: E eu sou Walter Lima.
10: O Supremo Tribunal Federal realizou hoje audiência pública para discutir aspectos relacionados ao controle, à transparência e à responsabilidade na destinação

0: de recursos públicos por meio de emendas parlamentares impositivas.
1: O debate ocorreu sob relatoria do ministro Flávio Dino e reuniu representantes de diferentes instituições, órgãos de controle, especialistas e entidades da sociedade civil.
0: O Poder Judiciário tem trabalhado para dar mais segurança e transparência à negociação de precatórios do país.
1: Agora, em setembro, o Conselho Nacional de Justiça realizou uma audiência pública sobre o tema em agosto, ou seja, sobre o tema em agosto, o Supremo Tribunal Federal assinou uma portaria conjunta com o Banco Central para reforçar os mecanismos de proteção na transferência de precatórios. Marcela Luiza.
2: Precatório é o dinheiro que uma pessoa ou empresa tem direito a receber do poder público depois de ganhar uma ação judicial definitiva. Agora, em setembro, o Conselho Nacional de Justiça realizou uma audiência pública com representantes de diferentes setores com o objetivo de receber sugestões para melhorar a tecnologia e a forma de controle da transferência dos créditos dos precatórios. A audiência é fruto das atividades do grupo de trabalho criado pela portaria conjunta assinada pelo Supremo Tribunal Federal e pelo Banco Central do Brasil, o Bacen, em agosto deste ano. Na ocasião da assinatura do acordo, o presidente do STF e do CNJ, ministro Edson Fachin, destacou que o objetivo é garantir mais transparência e segurança jurídica.
3: O objetivo dessa nova regulação, obviamente, não é impedir a circulação de créditos, mas sim de garantir que ocorra com transparência, segurança jurídica, rastreabilidade e proteção aos credores, especialmente aos credores em situação de vulnerabilidade.
0: O Superior Tribunal de Justiça vai realizar audiência pública para discutir se a informação contém glúten é suficiente nas embalagens de alimentos industrializados ou se deve incluir a advertência: o glúten é prejudicial à saúde dos doentes celíacos.
1: O evento será nesta quarta-feira, 23 de setembro, a partir das 14h. Fátima Uchoa.
4: Os debates vão incluir especialistas e representantes de entidades interessadas na causa celíaca e serão transmitidos ao vivo pelo canal do STJ no YouTube para qualquer pessoa acompanhar. A audiência pública foi convocada pelo relator do tema repetitivo 1343, ministro Ricardo Vilas Boas Cueva, para reunir informações que auxiliem na formação do precedente qualificado. As exposições abordarão aspectos médicos e científicos relacionados à doença celíaca, além de possíveis impactos regulatórios e econômicos da eventual exigência de advertência complementar nas embalagens de alimentos industrializados.
0: Começou nesta terça-feira no Tribunal Superior do Trabalho, em Brasília, um seminário sobre acessibilidade, inclusão e combate ao capacitismo.
1: O encontro reúne magistrados, servidores e especialistas e termina nesta quarta-feira. Simone Moura.
5: Durante o evento, foi entregue o Prêmio Justiça do Trabalho Acessível. Foram premiados 5 projetos nas áreas de atitude, gestão da acessibilidade, comunicação, tecnologia e serviços. Ao longo do dia, os debates trataram da política de acessibilidade e inclusão da Justiça do Trabalho e das barreiras enfrentadas pelas pessoas com deficiência. À tarde, a programação abordou a acessibilidade digital e documental e o papel das pessoas com deficiência na luta por direitos e inclusão. O seminário continua nesta quarta-feira com oficinas e novos debates sobre o assunto.
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0: A você uma boa noite.
1: Boa noite e até amanhã.
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8: Eu sou Humberto Pinheiro e estes são os destaques de hoje do Jornal do Senado, que começa agora. Projeto que cria a Semana do Pequeno Investidor está pronto para ser votado em comissão do Senado. Visita ao Congresso aproxima jovens do debate sobre aprendizagem profissional. Veículos de comunicação do Senado e da Câmara preparam cobertura especial das eleições. Boa noite. Está pronto para votação na Comissão de Educação e Cultura o projeto que cria a Semana Nacional do Pequeno Investidor. A proposta dedica a segunda semana de outubro à promoção de ações de educação financeira. Repórter Patrícia Oliveira.
9: O projeto que cria a Semana Nacional do Pequeno Investidor busca levar conhecimento básico sobre investimentos à população. Mostrar que qualquer pessoa pode começar a investir com segurança. Alertar contra fraudes e a complexidade do mercado de capitais e estimular o hábito de poupar e investir desde cedo. A proposta da senadora Jussara Lima, do PSD do Piauí, dedica a segunda semana de outubro para as ações educativas e foi debatida com especialistas em audiência pública no Senado. Para a economista Débora Maganha, o investidor nem sempre entende o que compra, com o risco de perdas pela ilusão de ganhos rápidos.
10: O brasileiro nunca foi ensinado a exigir duas coisas antes de colocar o dinheiro dele. A primeira é entender de onde vem o retorno e qual é o risco daquela operação. A segunda é compreender o que sustenta o investimento se tudo der errado.
9: O projeto recebeu relatório favorável dos senadores Alci Lucas, do PL do Distrito Federal, que defende a educação financeira nas escolas.
11: Quando eu era criança, a gente tinha aqueles cofrinhos para guardar as moedas, guardar na poupança. Então, isso tem que estar na educação. Desde criança, você tem que ensinar a poupar.
9: A proposta está pronta para votação na Comissão de Educação e Cultura.
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8: No dia 4 de outubro, os veículos de comunicação do Senado e da Câmara vão trabalhar de forma integrada na cobertura das eleições. Na Rádio Senado, a programação terá uma atenção especial à fase de apuração com uma transmissão independente. O sinal também poderá ser retransmitido pelas rádios parceiras em todo o país. A reportagem é de Yasmin Rodrigues.
13: A cobertura especial vai acompanhar o eleitor durante todo o domingo, desde o início da votação até a divulgação dos resultados. Rádio Senado, Rádio Câmara, TV Senado e TV Câmara, além das agências de notícias das duas casas, vão trabalhar de forma integrada com entradas ao vivo dos tribunais eleitorais e a participação de especialistas e consultores para explicar o processo eleitoral e analisar o cenário político. A cobertura também terá participação de jornalistas da Rede Legislativa de Rádio e televisão, com repórteres das assembleias legislativas e das câmaras municipais de todo o país. A coordenadora-geral da Rádio Senado, Leila Herédia, explica como foi preparada essa cobertura integrada e o que o ouvinte poderá acompanhar ao longo do domingo.
14: A nossa ideia é mostrar para o eleitor, para o ouvinte, para o telespectador, tudo o que acontece durante o dia em todas as etapas da eleição. A gente vai ter entrada ao vivo de todas as regiões do Brasil, com notícias atualizadas, informações de serviços, acontecimentos, as notícias mais quentes.
13: A partir das 5 da tarde, a Rádio Senado deixa o pau de transmissão e passa a fazer uma cobertura ao vivo de forma independente, justamente quando começa a apuração dos votos. O sinal estará liberado para ser retransmitido por qualquer emissora do país.
8: Os eleitores que pretendem usar o e-título para se identificar no dia da votação devem ficar atentos ao prazo para o primeiro acesso ao aplicativo. A Justiça Eleitoral orienta que o procedimento seja feito até 3 de outubro, sábado anterior ao pleito. A reportagem é de Luísa Mello.
13: Os eleitores que pretendem usar o e-título para se identificar no momento da votação devem registrar o primeiro acesso no aplicativo até 3 de outubro, sábado anterior ao pleito. A ação da Justiça Eleitoral tem como objetivo evitar a sobrecarga do aplicativo no dia da eleição, quando o download e o primeiro acesso serão
15: serão interrompidos. O ministro Cássio Nunes Marques, presidente do Tribunal Superior Eleitoral, informa que notificações já foram enviadas aos eleitores por meio do e-título para promover as atualizações.
16: A Justiça Eleitoral iniciou o envio de notificações oficiais pelo aplicativo e-título. A iniciativa busca facilitar o acesso a informações importantes para o exercício do voto, como a consulta antecipada ao local e a

0: sessão de votação. Reforçamos, portanto, a recomendação para que eleitoras e eleitores mantenham o aplicativo atualizado, façam o primeiro acesso e confiram seus dados com antecedência.
1: Para usar a versão digital do título de eleitor com fotografia disponibilizada pelo aplicativo, é preciso apresentar o e-título diretamente na tela do celular ou no tablet ao mesário no dia da votação. Não serão aceitas capturas de tela nem documentos sem foto. O aplicativo também disponibiliza a consulta do local de votação e outras informações importantes durante o período eleitoral.
2: Nas eleições deste ano, estão aptos a votar quase 2 milhões de eleitoras e eleitores com algum tipo de deficiência, o maior número já registrado pela Justiça Eleitoral. Para garantir a autonomia desse público, são adotadas medidas de acessibilidade, como a preferência na fila no dia da votação, o direito de ingressar na sessão eleitoral com cão-guia e o auxílio de uma pessoa de confiança que pode acompanhar o eleitor na cabine de votação. No entanto, o acompanhante não poderá estar a serviço da Justiça Eleitoral, de partido político, federação ou coligação. Na urna eletrônica é disponibilizado um sistema de áudio que orienta cada passo da votação para os eleitores com deficiência visual e a Justiça Eleitoral fornece fone de ouvido descartável. A urna tem ainda teclado em braille e intérprete de Libras exibido no canto inferior da tela. Para o senador Flávio Arnes, do PSB do Paraná, a acessibilidade durante todo o processo de votação é um direito. Na avaliação dele, é preciso garantir condições adequadas para que as pessoas com deficiência não encontrem dificuldades para votar.
3: Direito, voto, acessibilidade, não ter problemas no local, participar do processo, é um direito fundamental de todos, todas na construção da democracia e também da pessoa com deficiência.
2: Quarenta e cinco jovens do programa Aprendiz do Futuro, de Lusiânia, em Goiás, visitaram o Congresso Nacional e conheceram de perto o trabalho de deputados e senadores. A visita aconteceu ao mesmo tempo em que o Senado analisa o Estatuto do Aprendiz, proposta que reorganiza as regras da aprendizagem profissional no país. Repórter Henrique Nascimento.
4: Conhecer onde as leis são discutidas fez parte da formação de 45 jovens do programa Aprendiz do Futuro, de Lusiânia, em Goiás. Eles visitaram o Congresso Nacional e acompanharam de perto espaços que até então muitos conheciam apenas pela televisão ou pela internet. Para o instrutor Gabriel Fonseca, a experiência aproxima os jovens da cidadania e das decisões que fazem parte da vida deles.
5: A visita ao Congresso Nacional, ela possibilitou que os jovens compreendessem na prática que esses espaços fazem parte da vida deles e da construção da nossa sociedade.
4: No Senado, a aprendizagem profissional também está em debate. A Comissão de Assuntos Sociais aprovou o Estatuto do Aprendiz, que reorganiza as regras para a contratação e formação de adolescentes e jovens de até 24 anos. O texto mantém cotas entre 5% e 15% e dá prioridade a jovens em situação de vulnerabilidade. O senador astronauta Marcos Pontes, do PL de São Paulo, defendeu mais oportunidades para que os jovens desenvolvam habilidades ligadas às novas tecnologias.
6: E eles agora, em tempo de tecnologia, inteligência artificial, eles têm a capacidade de fazer muito mais que muito adulto aí, né, tentando aprender inteligência artificial. Você dá um negócio desse na mão de um jovem, aí ele destrincha esse negócio rapidamente.
4: O projeto ainda vai ser votado pelo plenário do Senado.
2: Trabalhos técnicos de Eliseu Caires. O Jornal do Senado fica por aqui. Acompanhe agora as notícias da Câmara dos Deputados. Boa noite e até amanhã.
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8: Proposta prioriza métodos de ensino específicos para pessoas com autismo.
9: Mercosul aprova acordo de cooperação educacional entre países do bloco.
10: Projeto de lei obriga a instalação de brinquedotecas em delegacias da mulher.
11: Boa noite.
9: Avança na Câmara a proposta que torna obrigatória a instalação de brinquedotecas em delegacias da mulher e em fóruns. O repórter José Carlos Oliveira tem os detalhes.
11: As comissões de defesa dos direitos da mulher e da previdência social, infância e adolescência aprovaram um projeto de lei que torna obrigatória a instalação de brinquedotecas em delegacias da mulher e em fóruns do país. A proposta do deputado Marques Beltrão, do União de Alagoas, tem foco no acolhimento de mães, crianças e adolescentes vítimas de violência nos espaços investigativos e da justiça. De acordo com o texto, as brinquedotecas deverão contar com atividades lúdicas e educativas e pelo menos um profissional habilitado para monitorar e adequar o espaço às necessidades das crianças. Uma das relatoras da proposta, a deputada Laura Carneiro, do PSD do Rio de Janeiro, ampliou o alcance da medida. Além de brinquedotecas, ela também prevê que as delegacias da mulher mantenham equipe multidisciplinar para atendimento às mulheres em situação de violência, como psicólogas, assistentes sociais, advogadas e pedagogas.
12: Nós já votamos aqui em todo um arcabouço jurídico que trata das crianças vítimas e testemunhas de crimes violentos. Criamos aí a escuta especializada e toda uma tecnicidade que tem que ser utilizada no Poder Judiciário. As brinquedotecas complementam essa lei. É muito importante que a criança e a mãe cheguem num ambiente, na hora da denúncia, né, da violência sexual, por exemplo, com algum tipo de acolhimento. E a brinquedoteca pode auxiliar essa criança nesse processo de oitivo.
11: Em outra alteração no texto, Laura Carneiro inclui na Lei de Diretrizes e Bases da Educação Nacional a previsão de que filmes nacionais e de conteúdos contra a violência doméstica e familiar passem a integrar o currículo complementar das escolas, com no mínimo 2 horas mensais. O texto original e as alterações ainda vão passar pela análise das comissões de Segurança Pública e de Constituição e Justiça. Da Rádio Câmara de Brasília, José Carlos Oliveira.
7: Segurança Pública.
8: Na Comissão de Segurança Pública, Alexandre Leite, do União de São Paulo, é relator do projeto que cria o Protocolo Nacional de Investigação de Crianças e Adolescentes Desaparecidos. O texto visa padronizar e agilizar as investigações desde o registro do desaparecimento.
9: O relatório de Alexandre Leite estabelece diretrizes para a atuação dos órgãos de segurança pública na busca por menores desaparecidos. A proposta também autoriza a divulgação imediata e georreferenciada de alertas em casos de risco à vida ou à integridade física da vítima.
8: Daiana Santos, do PCdoB do Rio Grande do Sul, apresentou o projeto que cria mecanismos de proteção e assistência integral às vítimas de crimes raciais. O texto prevê ações para evitar exposição indevida, constrangimentos e repetição desnecessária de depoimentos.
9: A proposta de Daiana Santos também determina que ocorrências com indícios de motivação racial sejam registradas como crimes raciais e não como crimes diversos. A iniciativa ainda assegura acompanhamento jurídico e prioridade na tramitação das investigações e dos processos.
8: Uma punição mais severa para o uso de drones em práticas criminosas é o que prevê proposta de Luiz Felipe de Orleans e Bragança, do PL de São Paulo. A ideia, segundo ele, é criar agravantes e ampliar penas em até 2/3 quando essa tecnologia for utilizada.
9: Luiz Felipe de Orleans e Bragança alerta para o avanço das facções que utilizam esses equipamentos no monitoramento policial, no transporte de armas e na entrega de insumos em presídios. Ele lembra que o texto não impõe restrição ao uso civil ou profissional dos drones.
8: Os deputados analisam o projeto de professora Marcivânia, do PCdoB do Amapá, que garante a transferência de servidoras públicas e empregadas da iniciativa privada em situação de violência doméstica para outras localidades como medida de proteção. O texto cria o Pacto Federativo de Proteção à Pessoa em Situação de Violência Doméstica e Familiar.
9: A matéria também cria um fundo nacional para custear as transferências e auxiliar financeiramente as vítimas, além de incentivos para empresas que aderirem ao programa. Professora Marcivânia explica que o objetivo é estabelecer mecanismos de cooperação entre os entes federados para viabilizar a medida.
8: A Câmara aprovou o projeto que estabelece o direito de indenização por dano moral nos casos de violência doméstica contra a mulher. A relatora do texto, Lídice da Mata, do PSB da Bahia, acredita que a medida amplia a proteção porque responsabiliza ainda mais os agressores.
13: Esse projeto, ele visa justamente fazer com que a mulher vítima da violência doméstica possa processar, ela possa ser recompensada financeiramente pelos danos morais à sua imagem. Então, ela reforça a condenação do agressor e ela reforça, portanto, a luta da vítima para combater esta violência.
14: Lídice da Mata argumenta que a violência doméstica provoca consequências que vão além das agressões físicas, atingindo a saúde mental e a dignidade das vítimas. Para ela, a proposta fortalece a Lei Maria da Penha e amplia os mecanismos de proteção às mulheres.
7: Relações Exteriores.
15: A representação do Mercosul aprovou um acordo para a cooperação educacional entre os países do bloco. A repórter Maria Neves explica as medidas propostas.
16: A representação brasileira no Parlamento do Mercosul aprovou o acordo para reconhecimento de estudos e títulos de ensino superior técnico profissional, tecnológico, artístico e de formação de professores entre os países do bloco. Como ressaltou o relator, deputado Vermelho do PL do Paraná, o texto estabelece apenas princípios gerais e diretrizes para a cooperação. A implantação do reconhecimento mútuo dos diplomas ocorrerá depois que os ministros da Educação do Bloco aprovarem mecanismos como as tabelas de equivalência das disciplinas cursadas. Na opinião do deputado Vermelho, essa previsão garante mais estabilidade para a cooperação educacional entre os países.
17: Ao atribuir à reunião de ministros da Educação a elaboração das tabelas de equivalência, dos instrumentos de reconhecimento e do mecanismo de implementação. O acordo prestigia os órgãos especializados do bloco e institui mecanismos permanentes de atualização de seus procedimentos, conferindo maior estabilidade e previsibilidade à cooperação regional em matéria educacional.
16: Vermelho defende ainda que a cooperação educacional vai favorecer a formação de recursos humanos, fortalecer as redes acadêmicas regionais e contribuir para o desenvolvimento científico, tecnológico e social dos países participantes.
17: É a oportunidade da integração dos nossos professores, dos nossos mestres com os países membros. Tendo a oportunidade de um professor de matemática lá de Foz do Iguaçu dar aula no Paraguai, dar aula na Argentina, no Uruguai, e assim vice-versa. Eu acho que isso a gente passa a uniformizar ainda mais a questão educacional do Mercosul.
16: Para o presidente da representação brasileira no Parlamento do Mercosul, deputado Arlindo Quinalha, do PT Paulista, o mecanismo de cooperação educacional vai ser especialmente importante para estudantes brasileiros de medicina que se formam nos outros países do bloco. O parlamentar ressaltou que hoje, muitas vezes, esses profissionais encontram grande dificuldade para o reconhecimento do diploma estrangeiro. Da Rádio Câmara de Brasília, Maria Neves.
7: Ciência e tecnologia.
14: Adriano do Baldi, do PP de Goiás, é um dos signatários do requerimento de criação de uma frente parlamentar mista que visa fortalecer o programa espacial brasileiro, garantindo mais recursos e segurança jurídica para o setor.
15: Adriano do Baldi defende o apoio à Agência Espacial Brasileira por considerar a área estratégica para a soberania nacional e como vetor científico e tecnológico capaz de impulsionar a economia espacial e o desenvolvimento sustentável do país.
7: Educação.
14: Passou em mais uma comissão da Câmara proposta que prioriza o uso de métodos de ensino específicos para pessoas com autismo. A reportagem é de Mônica Tati.
18: O diagnóstico precoce e métodos de ensino específicos para pessoas com transtorno do espectro autista deverão ser priorizados. É o que prevê projeto aprovado pela Comissão de Educação da Câmara dos Deputados. O relator na Comissão de Educação, o deputado Tarcísio Mota, do PSOL do Rio de Janeiro, acatou a sugestão da Comissão de Defesa dos Direitos das Pessoas com Deficiência, que alertou que já existem mecanismos para reconhecer a diversidade no processo educacional na LDB, a Lei de Diretrizes e Bases da Educação. Tarcísio Mota considera que a alteração se enquadra melhor na Política Nacional de Proteção dos Direitos da Pessoa com Transtorno do Espectro Autista, que estabelece a promoção e incentivo à formação continuada dos profissionais da educação para a educação especial inclusiva. Mota também reforça a necessidade de suporte pedagógico nas salas de aula do ensino regular.
19: A Política Nacional de Educação Especial Inclusiva orienta os sistemas de ensino para garantir a escolarização de estudantes com deficiência, transtornos do desenvolvimento e altas habilidades ou superdotação em classes comuns do ensino regular, mediante suporte pedagógico adequado e práticas educacionais inclusivas. Nesse contexto, a formação inicial dos profissionais de educação constitui elemento central para a efetivação das políticas de inclusão escolar, especialmente no que se refere à adoção de metodologias pedagógicas acessíveis, estratégias de ensino diversificadas e instrumentos de apoio capazes de responder às diferentes necessidades educacionais dos estudantes.
18: O projeto que prevê métodos adequados de ensino para pessoas com transtorno do espectro autista aguarda a apreciação da Comissão de Constituição e Justiça. Se for aprovado, segue para a votação no Senado Federal. Da Rádio Câmara de Brasília, Mônica Tati.
7: Economia.
15: Rui Carneiro, do Podemos, da Paraíba, apoia a proposta que altera o cálculo do IPVA e estabelece limites para despesas da administração pública. O texto prevê que o IPVA seja calculado com base no peso do veículo e também limita os gastos com publicidade institucional a 0,1% da receita corrente líquida dos entes federados.
14: Rui Carneiro defende um teto de 1% sobre o preço de venda do automóvel para o IPVA e a criação de limites para o orçamento do Poder Legislativo e dos Tribunais de Contas. Na visão dele, a medida aumenta a previsibilidade tributária e contém os gastos públicos.
15: Valdemar Oliveira, do Avante, de Pernambuco, apresentou o projeto que permite deduzir do imposto de renda despesas com assistência veterinária para animais de estimação. De acordo com o autor, a medida incentiva os cuidados com a saúde dos animais, reduz o abandono e estimula a formalização do setor.
14: A proposta de Valdemar Oliveira é estabelecer limite anual de até R$5.000 por contribuinte para o benefício. O texto prevê ainda a dedução de gastos com consultas, exames, cirurgias, medicamentos, vacinas e planos de saúde veterinários, mediante comprovação das despesas.
7: Consumidor.
15: Beto Pereira, do Republicanos de Mato Grosso do Sul, apresentou projeto que obriga as prestadoras de telecomunicações a retirar, em até 30 dias após o cancelamento do contrato, os equipamentos instalados na residência do assinante. Pela proposta, a retirada deve ser feita sem custos para o consumidor.
14: Beto Preto incluiu no texto que a rescisão contratual deverá ser processada após o prazo de 30 dias, independentemente da devolução dos aparelhos. Na visão do parlamentar, a medida busca reduzir transtornos aos consumidores e tornar mais ágil a troca de prestadoras de serviço.
7: Desenvolvimento Regional.
15: Sérgio Brito, do PSD da Bahia, considera importante ampliar o debate sobre a criação de municípios no Brasil. Ele argumenta que a discussão deve levar em conta o projeto que estabelece regras para a emancipação, incorporação, fusão e desmembramento de municípios.
14: Por isso, Sérgio Brito propõe a participação de representantes do governo, de entidades municipalistas e de especialistas no tema. O deputado ressalta que o objetivo é aperfeiçoar as regras para reorganização territorial e fortalecer o desenvolvimento regional e o Pacto Federativo.
15: Projeto de Félix Mendonça Júnior, do PDT da Bahia, cria o Programa Nacional de Desenvolvimento da Cacauicultura e do Chocolate Artesanal. A proposta reduz impostos federais e simplifica regras ambientais e sanitárias para agroindústrias cacaueiras.
14: O texto cria ainda um fundo para fortalecer a cadeia do cacau e do chocolate de origem. Segundo Félix Mendonça Júnior, a medida amplia a competitividade do Brasil, hoje o sexto maior produtor mundial, no mercado global que movimenta mais de 130 bilhões de dólares ao ano.
7: Saúde.
15: Antônio Andrade, do PSDB de Tocantins, defende a aprovação de projeto que cria o Programa Nacional de Vacinação Inclusiva para pessoas com deficiência e com autismo. A proposta prevê atendimento prioritário, ambientes adaptados e possibilidade de vacinação domiciliar.
14: Relator da matéria.

0: Na Comissão de Saúde, Antônio Andrade recomenda que o programa seja incorporado às regras nacionais de imunização. O texto também prevê capacitação dos profissionais de saúde e materiais acessíveis para orientar pacientes e familiares.
1: Direitos Humanos.
2: A Câmara aprovou regras para a comunicação ao Conselho Tutelar de Atendimentos de Saúde à Criança. A repórter Paula Bittar nos conta como deve funcionar.
3: A Comissão de Constituição e Justiça da Câmara aprovou um projeto que exige a definição de hipóteses objetivas que obrigam a comunicação ao Conselho Tutelar por profissionais de saúde de casos envolvendo crianças e adolescentes. A medida busca evitar que a notificação dependa apenas da avaliação subjetiva do profissional. De acordo com o texto aprovado, os gestores do Sistema Único de Saúde deverão definir as hipóteses específicas em que a comunicação será obrigatória. As informações enviadas às autoridades e os prontuários e fichas de atendimento devem ser mantidos em sigilo. Atualmente, o Estatuto da Criança e do Adolescente determina que a suspeita ou a confirmação de castigo físico, de tratamento cruel ou degradante e de maus tratos contra criança ou adolescente seja informada ao Conselho Tutelar. A proposta que exige a definição de hipóteses objetivas que obrigam a comunicação ao Conselho Tutelar por profissionais de saúde de casos envolvendo crianças e adolescentes já pode seguir ao Senado. Da Rádio Câmara de Brasília, Paula Bittar.
0: Capitão Alberto Neto, do PL do Amazonas, critica o veto presidencial à proposta que prevê a distribuição gratuita do cordão de girassóis pelo SUS. Ele argumenta que a medida garante inclusão e dignidade para pessoas com condições não visíveis.
4: Ao enxergar o cordão de girassóis, você vai ter empatia e vai entender que aquela pessoa precisa sim de prioridade. Isso tem facilitado e tem dado inclusão mais a essas pessoas que têm deficiências não visíveis. E o que nós fizemos uma nova lei, que foi distribuir esses cordões de girassóis pelo SUS. E o governo federal veta essa lei, alegando questões orçamentárias. O custo é muito, muito baixo.
2: Na opinião de Capitão Alberto Neto, a distribuição gratuita do cordão amplia o acesso das pessoas ao símbolo de identificação, o que, segundo ele, favorece o atendimento prioritário e a inclusão. Para o deputado, o impacto financeiro da medida é irrelevante diante do seu papel social.
1: Previdência.
0: Marreca Filho, do PRD do Maranhão, defende a aprovação de projeto que assegura a revisão humana sobre decisões automatizadas que neguem, suspendam ou reduzam benefícios de pessoas em vulnerabilidade. Autor da proposta, ele explica que a análise deve ocorrer antes de a medida produzir efeitos.
2: O texto de Marreca Filho também determina que o cidadão seja informado em linguagem simples sobre o uso da inteligência artificial e os principais critérios considerados na decisão. A matéria ainda estabelece canais acessíveis para contestação por meios não digitais.
1: Últimas notícias.
0: O jornal Câmara dos Deputados chega a Sete Lagoas, em Minas Gerais, amanhã, para mais uma gravação itinerante da Voz do Brasil nos estúdios de emissoras da Rede Câmara de Rádio.
2: Lado a lado, um âncora da Rádio Câmara de Brasília e um âncora da emissora local vão apresentar as notícias relacionadas aos deputados federais. O programa, gravado em Sete Lagoas, irá ao ar na próxima sexta-feira, dia 25.
0: Termina agora o Jornal Câmara dos Deputados, produzido pela Rádio Câmara, com trabalhos técnicos de Wellington Teles e apresentação de Val Monteiro e Luciana Vieira. Uma boa noite para você.
2: A Voz do Brasil está de volta amanhã. Boa noite.
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Evangelho de Jesus, segundo escreveu João, capítulo de número 3, versículo de número 16. Evangelho de João, capítulo de número 3, versículo de número 16. Porque Deus amou o mundo de tal maneira que deu seu Filho unigênito, para que todo aquele que nele crê não pereça, mas tenha a vida eterna. Por favor, por duas vezes, vamos juntos? 3, 2, 1. Porque Deus...

0: Amém.
1: Por favor. João 3, versículo 16, é conhecido por nós que estudamos a Bíblia como o texto de ouro do Novo Testamento. A realeza e a grandeza que se dá a este texto é porque nele está intrínseco, nele está retratado o indizível amor de Deus por nós. Se eu fizesse uma pergunta nesta noite aos pais, e eu me incluo nesta pergunta, se você daria o seu filho para morrer pelos pecados de alguém, eu tenho certeza que a sua resposta seria um enfático não. Eu não daria o David nem o Samuel para morrer pelos pecados de absolutamente ninguém. Deus, ele não hesitou. Apenas com um único filho, ele o deu para que morresse na cruz do Calvário para efetuar a nossa redenção. Isaías capítulo de número 53, existe uma biografia de Cristo antecipada, e o profeta messiânico diz no capítulo 53, a partir do versículo de número 1, quem deu crédito à nossa pregação, e a quem se manifestou o braço do Senhor? Porque foi subindo como renovo perante ele, como raiz de uma terra seca, não tinha parecer nem formosura, e olhando nós para ele, nenhuma beleza víamos para que o desejássemos. Era desprezado e o mais indigno entre os homens, homem de dores, experimentado nos trabalhos e como um de quem os homens escondiam o rosto, era desprezado e não fizemos dele caso algum. Verdadeiramente ele tomou sobre si as nossas enfermidades e as nossas dores levou sobre si. E nós o reputamos por aflito, ferido de Deus e oprimido. Mas ele foi ferido pelas nossas transgressões e moído pelas nossas iniquidades.

abriu a boca. Como um cordeiro foi levado ao matadouro e como a ovelha muda perante os seus tosquiadores, ele não abriu a boca. Da opressão e do juízo foi tirado. E quem contará o tempo da sua vida? Porquanto foi cortado da terra dos viventes e pela transgressão do meu povo foi ele atingido. E puseram a sua sepultura com o ímpio e com o rico na sua morte. Porquanto nunca fez injustiça, nem houve engano na sua boca. Todavia, ao Senhor agradou moê-lo, fazendo-o enfermar. Quando a sua alma se puser por expiação do pecado, verá a sua posteridade, prolongará os dias, e o bom prazer do Senhor prosperará na sua mão. 750 anos mais tarde, nasceu Jesus em Belém. Todo mundo sabe que ele nasceu em Belém. Ele foi criado na pobre e miserável Nazaré. Pobre e miserável Nazaré, porque Nazaré era um lugarejo chamado de cidade, que não tinha mais do que 100 famílias. Famílias agricultoras que dormiam no chão. Isso significa dizer que Nazaré não passava de 300 habitantes. Foi exatamente neste lugar que Jesus foi criado. Muita gente me pergunta em alguns seminários que eu dou: pastor, como que foi a infância de Cristo? Por que que a Bíblia omite a infância de Cristo? Só fala apenas quando ele tinha 12 anos de idade, que ele pregou no templo. Existe um propósito para isto? Não. Não existe propósito absolutamente nenhum em a Bíblia omitir a infância de Cristo. E isso porque a infância de Jesus foi como a infância de todo garoto judeu. Assim como a sua adolescência, assim como a sua juventude. Com 5 anos de idade, era o período em que o menino passava por um outro ciclo de vida. Ou ele entrava num novo ciclo. Ele começava a estudar os 5 primeiros livros da Bíblia. Gênesis, Êxodo, Levítico, Número e Deuteronômio. Quando ele completava 10 anos, ele já tinha decorado todos os 5 primeiros livros da Bíblia. E ele entrava num segundo ciclo de vida, onde nesse segundo ciclo de vida ele aprendia sobre os livros históricos, poéticos e proféticos. Quando o garoto completava 14 anos de idade, era o momento do garoto decidir acerca da sua vida. Ou ele iria aprender aos pés de um mestre, ou se não, ele iria dedicar-se à profissão do seu pai. Como Jesus não tinha um mestre à altura para ensiná-lo, Jesus optou a dedicar-se à profissão do seu pai. Isso significa que Jesus trabalhou durante toda a sua vida com prego, martelo e madeira, os instrumentos da sua própria crucificação. Quando ele completa 30 anos de idade, ele coloca a sua caixa de ferramenta nos ombros, vai até o Rio Jordão, lá é batizado pelo seu primo João Batista, e a partir de então, dá-se início ao seu ministério. Quando Jesus começou a pregar, Jesus se estabeleceu na cidade de Cafarnaum. Uma cidade naquela época considerada uma grande cidade, com cerca de 3 mil habitantes. Jesus não só passou a residir em Cafarnaum, como também Cafarnaum se tornou sede do seu ministério. Quando Cristo começa a pregar, várias invejas surgiram por conta das facções religiosas existentes naquela época. O Evangelho segundo escreveu Lucas, no capítulo de número 4, versículos 28 e 30, diz que na primeira pregação que Jesus fez, tentaram matá-lo. A verdade é que nos dias de Jesus existiam pelo menos 26 facções religiosas. Mas a maior e mais implacável e contundente perseguição sofrida por Cristo foi por conta da

cúpula judaica. A cúpula judaica era composta de três classes de pessoas que viviam interligadas entre si. Eram eles os escribas, os homens inteligentes daquela época, os chamados copistas da lei, os anciãos, que eram os homens dotados de caráter maduro, que tinham habilidade para aconselhar as pessoas que lhes procuravam, e os fariseus, que controlavam 60% do povo no quesito religião. Escribas, anciãos e fariseus formavam uma cúpula judaica. Cúpula esta que, desde que Cristo iniciou o seu ministério, de alguma forma planejaram, incitaram o povo a matar Jesus. Em Marcos capítulo de número 14, versículos 1 e 2, tem o plano para matá-lo. Olha o que está escrito: faltavam apenas 2 dias para a Páscoa e para a festa dos pães sem fermento, e tanto os líderes dos sacerdotes como os professores da lei procuravam um meio de prender Jesus à traição e matá-lo. No capítulo de número 12, versículo 14 do Evangelho segundo escreveu Mateus, tem uma conspiração para matá-lo. Diante disso, saíram os fariseus e começaram a conspirar sobre como poderiam matar Jesus. Em João, capítulo de número 11, versículos 47 a 51, o sumo sacerdote Caifás assegura que Cristo morreria pelo povo. E está escrito no versículo 46 de João 11. Mas alguns deles foram contar aos fariseus o que Jesus tinha feito. Então o chefe dos sacerdotes e os fariseus convocaram uma reunião do Sinédrio. O que estamos fazendo? Perguntaram eles. Aí está esse homem realizando muitos sinais milagrosos. Se o deixarmos, todos crerão nele. E então os romanos virão e tirarão tanto o nosso lugar como a nossa nação. Então um deles, chamado Caifás, que naquele ano era o sumo sacerdote, tomou a palavra e disse: nada sabeis, não percebeis que vos é melhor que morra um homem pelo povo e que não pereça toda a nação? Ele disse isso não de si mesmo, mas, sendo sumo sacerdote naquele ano, profetizou que Jesus morreria pelo pecado da nação. A verdade é que todas as vezes que tentaram prendê-lo, não conseguiram, porque ainda não havia chegado a hora de Cristo. Mas ele sabia que seu momento iria chegar. E esse momento foi um momento chamado de peça, é a Páscoa do povo judeu. Jesus reúne-se com os discípulos, serve a última ceia. E a Bíblia diz no Evangelho segundo escreveu Marcos, no capítulo de número 14, que depois que Jesus serviu a ceia, Judas levantou-se da mesa no intuito de traí-lo. Jesus sabia que iria passar por uma madrugada de interrogatório. Sabia que iria sofrer na casa do sacerdote, na casa do sumo sacerdote. Mas mesmo assim, antes de se levantar da mesa e ir para o monte orar, a Bíblia diz que Jesus cantou um hino. Isso mesmo, Jesus cantou um hino. Quando ele sai dali da mesa, da ceia, ele vai para o Getsêmani com os discípulos. A Bíblia diz que foram apenas Pedro, Tiago e João. O capítulo 23 do Evangelho segundo escreveu Lucas, diz que quando Jesus chegou no monte, ele olhou para os discípulos e disse-lhes no versículo 40, orai para que não entreis em tentação. E apartou-se deles cerca de um tiro de pedra, mais ou menos 20 a 30 metros, e pondo-se de joelhos, orava. A oração de Jesus, no versículo 42 e 23 de Lucas, diz que ele orava assim: Pai, se possível, passa de mim este cálice. Todavia, não seja feita a minha vontade, mas a
tua. Quando Jesus está orando ao Pai: Pai, se possível for, passa de mim este cálice. Aqui implica alguma coisa a respeito da cultura dos dias de Jesus. Quando alguém era condenado à cruz, a família do condenado passava pela vergonha do vitupério. A casa da família do condenado à cruz era queimada a fogo. A partir de então, o pai do condenado seria exposto à vergonha mais intensa dentro da sociedade. E Jesus aqui está como um homem. E quando ele diz: Pai, se possível, passa de mim este cálice, ele está dizendo ao Pai: eu não quero que você passe pela vergonha. Todavia, não seja feita a minha, mas a tua vontade. Naquele instante apareceu um anjo do céu que ele confortava. E enquanto o anjo confortou Jesus, logo depois ele começa a entrar em agonia. O versículo 44 diz que ele orava tão intensamente que o seu suor começou a se tornar em grandes gotas de sangue que corria até o chão. Jesus começa a passar por aquele fenômeno chamado de hematidrose. Isso mesmo, hematidrose. A hematidrose só acontece em questões excepcionais. Não acontece com qualquer momento, com qualquer indivíduo. Diz que na história apenas 3 pessoas sofreram de hematidrose. Uma foi Jesus, outra foi uma freira na Idade Média, e outra pessoa foi uma garota no período da Segunda Guerra Mundial. Na história não registra outras pessoas que sofreram de hematidrose. E a pessoa, para sofrer de hematidrose, quando as glândulas sudoríparas são rompidas, para que o seu suor fique pigmentado com sangue, é preciso uma questão excepcional, provocado por uma fraqueza física, acompanhado de um abatimento moral violento, causado por uma profunda emoção, um profundo medo, um terror. E a verdade é que Jesus, ele estava levando a angústia por causa dos nossos pecados. Quando ele sua sangue, aquilo significa dizer que Jesus estava passando por um momento mais difícil da sua história. Depois Jesus se levanta e ele vai até os discípulos que estavam distantes dele cerca de 20 a 30 metros. E ele encontrou os discípulos dormindo e ele perguntou: não podeis velar comigo sequer uma hora? Por que que os discípulos estavam dormindo, pastor? Por causa do mundo espiritual. Eu creio que isso já aconteceu com você alguma vez. Você dobrou seus joelhos para orar e o diabo efetuou a operação céu de bronze. E parece que existe uma dificuldade de você se conectar com o trono. E muitas vezes você se pegou dormindo nos joelhos. O mundo espiritual estava em atividade. Não sou eu que estou dizendo, é a Bíblia. Porque logo depois da oração de Jesus, aparece Judas com a guarda sacerdotal para prendê-lo. Era noite. Judas teve que beijar Jesus, porque os discípulos eram parecidos com ele. Quando Judas beija Jesus, os soldados, que era a guarda do templo, o prende. O versículo de número 40, 52 do capítulo 22 de Lucas diz: e disse Jesus aos principais dos sacerdotes e capitães do templo e anciãos que tinham ido contra ele: saíste com espadas e porretes como para deter um salteador? Tenho estado todos os dias convosco no templo e não estendestes as mãos contra mim, mas esta é a vossa hora e o poder das trevas. Quando Jesus sai aqui do Getsêmani, ele é levado para a presença do
do sacerdote. Depois da presença do sacerdote, ele é levado à presença do sumo sacerdote. E João acompanhou os soldados que levaram Jesus. Pedro, de longe, também acompanhava. A madrugada foi intensa. Os servos do sumo sacerdote constantemente o esbofeteavam, batia em seu rosto. Pedro, que havia ido nas escondidas ao local onde Jesus estava sendo interrogado pelo sumo sacerdote, o capítulo 18 do Evangelho, segundo escreveu João, diz que João era amigo do sumo sacerdote e pediu à porteira para abrir a porta para que João entrasse para o pátio da casa. Era uma noite fria. Pedro se aquentava no lume da fogueira. De repente, o versículo de número 17 do capítulo 18 do Evangelho segundo escreveu João diz que a porteira olhou para Pedro e perguntou para ele: não és tu um dos discípulos deste homem? E respondeu Pedro e disse: não sou. Versículos 25 do capítulo 18 do Evangelho de João. E Simão Pedro estava ali e aquentava-se. E disseram-lhe, pois: não és tu um dos seus discípulos? E ele negou pela segunda vez e disse: não sou. Versículo de número 26 e 27. E um dos servos do sumo sacerdote, perante aquele a quem Pedro cortara a orelha, disse: não te vi eu no horto com ele? Pedro negou terceira vez e logo o galo cantou. Pastor, por que que o galo cantou quando Pedro negou pela terceira vez? O galo aqui não significa apenas a ave que canta. Aqui significa pelo menos duas coisas. Primeiro, era o momento da troca da guarda romana. Os soldados que passaram a noite iriam para o descanso e outros assumiriam o posto. Segundo, era o momento em que os sacerdotes iam remover a cinza do altar do holocausto do templo, colocar nova lenha para ser queimado um novo holocausto, ou seja, a crucificação estava começando. Quando amanhece o dia, pegaram Jesus e levaram-no à autoridade chamada Pilatos. Pilatos olha para Jesus, descobre que ele havia nascido na jurisdição de Herodes, e Pilatos pede aos seus soldados que levem Jesus à presença de Herodes. O capítulo 23 do Evangelho, segundo escreveu Lucas, está escrito no versículos 11, 12, 13 e 14, que quando Herodes recebeu Jesus juntamente com seus soldados, o desprezou, escarneceram de Jesus, vestiram-o com uma roupa resplandecente. E sabe o que Herodes fez? Pegou Jesus e enviou-o de volta a Pilatos. Por que que Pilatos envia Jesus a Herodes e Herodes torna a enviá-lo a Pilatos? Porque eles dois estavam brigados politicamente. E a Bíblia, quem diz isso? Versículo de número 12, de 23 de Lucas. E no mesmo dia, Pilatos e Herodes entre si se fizeram amigos, pois antes andavam em inimizades um com o outro. Quando Pilatos recebe Jesus de volta, a Bíblia diz que Pilatos ordenou que o flagelasse. O flagelo era algo insuportável. E a verdade é que depois do flagelo, a autoridade para o nome Pilatos era para soltar Jesus. Eu creio que a maioria dos que estão aqui já viram aquele filme de Mel Gibson chamado de A Paixão de Cristo. No meu ponto de vista de investigador desse assunto, ninguém relatou tão apropriadamente a crucificação de Jesus e o seu flagelo como este filme A Paixão de Cristo. E se os senhores não conhecem esse filme, por favor, assista. Inclusive,
Procure no YouTube o ator principal chamado de Jim Caviezel, que por conta do filme que protagonizou, ele acabou se convertendo e o seu testemunho é extraordinário. É impossível você não chorar com o testemunho desse indivíduo, que diz ele que sofreu retaliações depois do filme. Inclusive, depois do filme, Hollywood nunca mais o convidou para fazer um grande papel. O flagelo era insuportável. O prisioneiro, o condenado, apanhava nas costas, na frente, até mesmo na sola dos pés. Os soldados mais fortes empunhavam as orrades com bolinhas de chumbo ou ossos de carneiro em tiras múltiplas e batia com tanta violência no condenado que perfurava o tecido humano e grudava até mesmo nos ossos e nas costelas do condenado. Jesus passou por tudo isto. Ei, depois do flagelo, pegaram Jesus e apresentaram a Pilatos. Pilatos tinha autoridade para soltar Jesus. A Bíblia diz que era Páscoa, e por ocasião da Páscoa devia-se soltar um prisioneiro. Vale lembrar que isso aqui não é um princípio bíblico, isso aqui é um costume que os judeus criaram de soltar alguém por ocasião da Páscoa. O capítulo 18 do Evangelho, segundo escreveu João, versículo de número 39. Olha o que Pilatos diz para o povo. Mas vós tende por costume que eu vos solte alguém por ocasião da Páscoa. Querei, pois, que eu vos solte o rei dos judeus? Pilatos era para ordenar a soltura de Cristo. Mas ele vai perguntar aos judeus o que os judeus gostariam que ele fizesse. Os judeus responderam: nós não queremos que você solte Jesus. Nós queremos que você solte Barrabás. Barrabás era um terrorista, um inimigo público, um inimigo do Estado. Um indivíduo que havia causado problemas graves para as autoridades daquela época. Mas mesmo assim, o povo disse: nós queremos que você solte a Barrabás. E lógico, dentro do ponto de vista lógico, se eles pediram que soltasse a Barrabás, logo Pilatos devia trancafiar Jesus ou prendê-lo. Só que Pilatos pergunta: e o que eu faço com Cristo? A multidão respondeu: crucifica-o, crucifica-o. Pilatos, que morava na fortaleza Antônia com a sua esposa Cláudia, perguntou isso estando na parte superior da sua casa. A multidão estava no pátio gritando: crucifica-o, crucifica-o. E Pilatos desce as escadas, vai até o pátio da casa, entrega Jesus no meio da multidão. Dali a multidão assumiu, pois agora Jesus é conduzido até o Gólgota. Da casa de Pilatos até o Gólgota era uma hora, o indivíduo levando a cruz nas suas costas. A verdade é que não era uma cruz, senhores. E por favor, isso aqui é para que vocês entendam. Não era a cruz inteira. Era o patíbulo. O patíbulo da cruz é a parte horizontal, onde se coloca as mãos. O estirpe da cruz, a parte vertical, ficava no monte. E por que que não era a cruz inteira, pastor Denilson? Porque ninguém suportava o peso do estirpe e do patíbulo. Porque a cruz inteira pesava aproximadamente 140 quilos. Somente o patíbulo pesava em torno de 60 quilos. O indivíduo não tinha como levar em suas costas, e ele pega o patíbulo e ele vai caminhando em direção ao Gólgota. A multidão fez um corredor móvel até chegar no Monte Caveira. Enquanto ele caminhava, o povo chutava, esbofeteava-o, cuspia-lhe. Ele estava muito fraco, apático. Ele estava com fome, com sede.

vez que ele caiu algumas vezes. Teve um momento que ele caiu, que viram que ele tinha dificuldade de se levantar. E pegar um homem por nome Simão de Cirene, ou Simão Cirineu, e constrangeram a levar a cruz. Isso aqui vale a sua vida, porque quando a gente não suporta levar a cruz, que está tão pesada, por favor, não desista. Porque sempre aparece um Simão Cirineu para nos ajudar. Sempre o Espírito Santo está presente para nos dar uma mãozinha. Ele vai caminhando mesmo assim, quando chega no monte. Deitaram Jesus no estirpe que estava no chão. Pegaram o patíbulo e prenderam no estirpe. E agora os pregos de 8 polegadas são pregados nas mãos de Jesus e nos seus pés. E depois que o prega na cruz, o levanta. E Jesus está no alto do madeiro. A multidão está ali em volta da cruz. É um pensamento meu, por favor, compreenda. Imagine Marta e Maria. Uma segura na mão direita, outra na mão esquerda. E olhava para Lázaro e dizia assim: Lázaro, faça alguma coisa por ele. Ele ressuscitou você no 4º dia. Imagine a filha de Jairo, que olhava para ele e dizia: pai, você é uma autoridade, você é um fariseu, ele me ressuscitou, faça alguma coisa. Mas ninguém tinha como livrá-lo daquela cruz. A situação dele era tão deplorável, que ele estava precisando fazer uma oração por aqueles que estavam escarnecendo dele. E ele estava um pouco pendido para frente, seu oxigênio estava sem... Seu cérebro estava sem oxigênio e ele precisava inspirar, encher o pulmão de ar, raciocinar, para ele poder fazer uma oração por nós. E como ele estava pendido para frente, ele pega pelos pregos, os pregos, e ele levanta o seu corpo. Enche o seu pulmão de ar, oxigena o cérebro, e ele faz uma oração dizendo: pai, perdoa-lhes, porque não sabe o que fazes. A mensagem desta noite, eu não sei se vocês já entenderam, não é uma mensagem de reteté. Esta é a maior mensagem da Bíblia. A cruz de Cristo. A mensagem de hoje é para você relembrar aquilo que ele passou, aquilo que ele viveu. Aleluia! Esses dias na internet, nas redes sociais, eu vi muitas pessoas comentando por causa da escola de samba em São Paulo, Gaviões da Fiel. Inclusive deputados emitiram nota de repúdio, porque a Gaviões da Fiel colocou 2 atores, um representando Cristo e o outro Satanás. E Satanás pisava em Cristo, maltratava Cristo, chutava Cristo. E eu vi que muitas pessoas não entenderam absolutamente nada, ou melhor, não entende nada da crucificação. Não foi o diabo quem pisou em Jesus, não foi o diabo que chicoteou Jesus, não foi Satanás quem pisou Jesus. Satanás, na verdade, não encostou um dedo em Jesus. Tudo quem fez foi o Pai. 53:10 de Isaías: ao Pai agradou moê-lo. Deus moeu. Deus castigou. O chicote foi do Pai, pastor. A ira foi do Pai. A cólera
foi do Pai. O Pai foi quem fez aquilo com o Filho, e não o diabo. E

E ele estava dizendo: eu vou chicotear meu filho, eu vou derramar minha ira sobre meu filho, eu vou bater no meu filho, eu vou

Brandon News. Pegue na mão de alguém, por favor, diga: ele fez isto por você. Fale, fale para alguém, fala. Pega na mão de alguém, pega na mão de alguém, pega, pega. Ele fez isto por você. Ele fez isto pelo senhor, pastor. Ele fez isto. Aleluia. Aleluia. Aleluia. Aleluia. O diabo não encostou a mão nele. Pelo contrário, o diabo não queria que ele fosse para a cruz. Salvador, o Salmo 41 é ele na ceia, o 22 ele está na cruz, o 16 ele está no túmulo, o 18 ele ressuscitou, o 24 que o pastor leu é ele voltando para a glória. No 22 está escrito, olha só o que está escrito no Salmo 22, o que o salmista está vivendo aqui é o que ele vive. Muitos touros me cercaram, fortes touros de Bazã me rodearam. Abriram contra mim suas bocas, como leão que despedaça e que ruge. Como água me derramei, e todos os meus ossos se desconjuntaram. O meu coração é como cera e derreteu-se dentro de mim. Isso fala do amor dele por nós. A minha força se secou como um caco, ele estava fraco, e a minha língua se apega ao paladar. Me puseste no pó da morte, pois me rodearam cães, o ajuntamento dos malfeitores me cercou, traspassaram-me as mãos e os meus pés. Pastor Denilson, por que que o pai estava tão irado? Porque não podia, ele podia, é paradoxal, tá? Ele podia tirá-lo da cruz, mas ao mesmo tempo não podia, porque ele nos amou. Deus amou o mundo de tal maneira que deu seu filho unigênito para que todo aquele que nele crê não pereça, mas tenha vida eterna. O sofrimento dele foi tão intenso, que ele pegou e se rendeu. Ouça isso aqui. Ele se rendeu. Não foi a morte que o matou. A morte não matou Jesus. Foi ele quem se rendeu, dizendo: Pai, o reverendo Moon disse que veio para cumprir aquilo que Jesus não cumpriu, porque Jesus morreu em missão. Ele se enganou. Antes de morrer, Jesus gritou: Pai, está consumado. Em tuas mãos entrego o meu espírito.
expirou, ele vai para o tabernáculo celestial. Hebreus 9, versículo 36, não me falha a memória. Ele precisa purificar o tabernáculo verdadeiro. E quando ele morre, que ele chega lá como sumo sacerdote, o véu do templo de 30 centímetros de espessura rasgou-se de alto a baixo. Ele estava dizendo: eu cheguei aqui, o caminho está aberto. Ah, eu vou ter que pedir agora. Levanta a mão para dar um grito de aleluia para o Cordeiro de Deus. O véu não rasgou para Deus sair. O véu se rasgou para eu entrar, para você entrar.

Ele estava dizendo: eu cheguei aqui, eu venci. Pastor, mas e daí? Ah, tem uma história tão linda. Se você quiser saber, você compra o meu livro Inferno, Ficção, Realidade, que está ali fora, para você entender como foi que aconteceu depois. Eu corri muito. Ele muda as vestes porque ele tem que ir no mundo dos mortos. E bíblica e teologicamente é provado isso através dos tipos. Por que que ele muda de roupa? Porque ele precisa ir no mundo dos mortos, no chamado de Hades. Ele vai anunciar sua vitória. Ele não prega o Evangelho, boas novas de salvação. Ele só anuncia. O seio de Abraão estava lá. Abraão. Por que seio de Abraão? Por causa da esperança de Abraão. E por que estavam ali? Porque aqueles que morriam em Deus no Antigo Testamento não podiam subir, porque havia uma separação entre Deus e o homem. Mas agora o véu rasgou-se. Lembra do que Jesus disse ao ladrão da direita, o Dimas? Hoje estarás comigo no paraíso. Pensa quando Jesus chegou lá embaixo. Abraão olhou e disse assim: ih, foi a minha fé. Adão olhou e disse assim: eu me vesti com as vestes dele, com a pele dele. Ele é o cordeiro morto na fundação do mundo. Sansão olhou e disse: ele foi a minha força. Manoá gritou: eu ouvi numa coluna de fogo. Isaac disse: ele é o poço que deu águas vivas. Jacó gritou: eu lutei com ele no Val de Jaboque. Daniel disse: eu vi como um ancião de dias, mas estava na cova dos leões comigo. Misael, Ananias e Azarias olharam e disse: ele era o quarto homem no meio da fornalha de fogo. Ezequiel olhou e disse: ele é o rio.

maravilhoso, conselheiro, Deus forte, Pai da eternidade. Ela é príncipe da paz. Os ateus dizem que ele não é nada. Os comunistas dizem que ele foi um revolucionário. Os panteístas dizem que ele é uma essência. Os maçons dizem que ele foi o arquiteto do universo. Os budistas dizem que ele foi um criador de religião. Os islâmicos acham que ele é menor do que Maomé. Os espíritos dizem que ele é um espírito evoluído. Mas Maria Madalena olhava para ele e dizia: o Rabuni do jardim. Bartimeu disse: é o prazer de enxergar. Lázaro disse: melhor amigo não tem. João diz: é o amor. Pedro disse: é a pedra. Paulo diz: só a profundidade das riquezas, tanto da sabedoria como da ciência de Deus. João Batista disse: ele é Rineiser, Aerohima, Hanichó, Ed Hatat, Haaret. Ele é o Cordeiro de Deus que tira o pecado da terra.

0: Maria para o Cordeiro de Deus.
1: Thank you.

mão do crente aí, pega na mão do crente aí, pega. Fala, tudo isso ele fez por você, fala. Alguém sente a presença dele. Alguém sente a presença dele. Alguém sente a presença dele. Alguém sente a presença dele. Nas arquibancadas. Aura queima chura. Orevas. Alguém sente a presença dele. Alguém sente a presença dele. Então celebre. Celebre a ele. Eu quero terminar a mensagem de pé, porque meu tempo está chegando. Fica de pé, fica de pé, fica de pé, fica de pé, fica de pé. Ah, tem uma graça aqui, tem uma graça aqui, tem uma. Domingo de manhã cedo, as mulheres do sepulcro. Quem? Maria Madalena. Quando chega no sepulcro, o sepulcro estava vazio. O sepulcro estava aberto. Eu vou repetir, não é porque você não entendeu. É só para grifar na sua mente. Maria Madalena, quando chegou lá com Aloés, Mirra, Cássia, para passar no corpo do morto, porque eles queriam na ressurreição conforme a profecia de Oséias, mas eles não queriam que o morto ressuscitasse fedendo. Só que Jesus já tinha sido ungido. Quando ela chega lá, a pedra já havia sido removida e o sepulcro estava vazio. Jesus estava. E Jesus estava ressuscitado e perguntou para ela: por que você procura dentre os mortos aquele que já ressuscitou?

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23: Levanta a mão do Senhor.

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